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1: Boa noite na Espaço FM, boa noite a você ligado com a gente nesse domingo especial. Aliás, domingo de final de Copa do Mundo, temperatura na marca dos 15 graus aqui em Farroupilha, chuva, não é? Temperatura em declínio, depois de uns dias de calor e vento, tempo mudando literalmente. 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Boa noite, boa noite. Olha, a turma que está interagindo com a gente. Ah, você torceu pra Argentina ou pra Espanha? Tá? Torceu pra Dali Espanha, né? Dali Espanha. Tá aí, né? Jogão, jogão. Mas é final de Copa do Mundo, é final de Copa do Mundo. Muito bem. Boa noite, meu amigo Edson, aqui é o Valmir Herbst de Zilblau, te manda um caminhão de felicidades para todos nós, a buzina do caminhão e a próxima música. Simplesmente sensacional, beleza? Muito obrigado, Valmir. Boa noite, Edson, tudo bem? Quero pedir uma música do DJ Bobo e oferecendo aos meus filhos e pedir a buzina do caminhão é a Lúcia Bonchard. Alô, querida Lúcia! Um caminhão de felicidades pra essa turma querida que tá com a gente também. Alô, você do telefone, boa noite.
2: Ei, meu amigo Edson de Souza. O Rafael de Vacari. É nós. Nós estamos aqui curtindo. Meu amigo.
3: Da Espanha.
2: Espanha, é nós.
3: Tá aqui. Bota Espanha. Aquela música, né?
2: Isso. 80. Isso. Está aqui o meu amigo, o Nietzsche. Meu irmão.
3: Rafael de Vacaria.
2: De Vacaria. Ele sabe? Ele sabe.
1: E tá aí, gente querida, muito obrigado, turma querida aí de Vacaria, simplesmente sensacional. Pediu Espanha, né, pra gente relembrar, boa pedida. Tem mais gente na linha, alô você do telefone, boa noite.
4: Boa noite, meu amigo locutor Edson de Santos. Eu, Gilberto Vado Santos e minha querida esposa Franciele Freitas, estamos aqui ligados mais uma vez com o seu melhor programa dessas músicas top, maneiro, dance eletrônico da época. É aqui em Lages, Santa Catarina. Mande um abraço para nós. Um abraço para todo o pessoal aí da rádio.
1: Que beleza, turma querida de Lages, Santa Catarina, ao som da Espaço FM também. Boa noite, Cristiane de São Leopoldo e o Márcio na companhia da Espaço FM. Que bacana, boa noite, alô Mauro em Planalto, acompanhando o Espaço através do aplicativo, um grande abraço, Mauro Tariga. Que bacana, muito boa noite, Edson de Souza, um grande abraço, alô querido Leco, também ligado na Rádio Espaço sempre, grande Leco. Boa noite, Edson, a Grazi de Charqueadas, já sintonizada, gostaria de mandar aquele beijão super especial ao maridão Luan, dizer que amo ele demais, quero desejar uma noite abençoada a todos e que tenhamos uma ótima semana. Alô, Grazi e alô, Luan, alô, gente querida em Charqueadas. Tem um recado da Cláudia, do bairro Madureira, em Caxias do Sul. Boa noite, Espaço FM. Poderiam tocar minha música para começar bem minhas férias com energia boa. Celine Dion in My Life. Um abençoado final de domingo para toda a turma da Espaço. Alô, Cláudia. Alô, Caxias do Sul. Nosso muito obrigado. Boa noite, Edson. Desde Canoas, Rio Grande do Sul, ao som da Espaço FM. Uma ótima programação, mandou aqui uma seleção simplesmente sensacional. Modern Talking, né? É Tarzan Boy, Self Control, Voyage, Voyage. O Aguinaldo, boa noite, Aguinaldo. Boa boa noite, Edson, é a Fran de Caxias do Sul, se possível toca pra mim, Toto África, nessa versão que só Espaço FM tem. Que legal, gente, você vai interagindo, vai mandando pra cá o seu recado e o seu alô, até a meia-noite nós estamos juntos, nesse clima, nesta mesma sintonia.

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1: Ecstasy.
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7: 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O nosso WhatsApp continua liberadaço online para você interagir agora. Mandar para cá o seu alô e a sua participação, que é prioridade máxima. 54, já deixa gravado aí, 54 99611 1971. A noite na Espaço FM, aqui você é nossa prioridade máxima. Gente, deixa eu trazer aqui um assunto muito sério também, e de maneira especial, o recado vai para os homens, não é? Que estatisticamente as mulheres são mais cuidadosas naquilo que a gente se refere à saúde, né? A prevenção, do que os homens. O medicamento para câncer de próstata, darolatumida, recebeu aval da Agência Nacional de Vigilância Sanitária, Anvisa, como uma nova opção de estratégia de tratamento contra o câncer de próstata, que soma cerca de 78 mil novos casos por ano no Brasil. De acordo com a farmacêutica Bayer, a aprovação considerou um estudo de fase 3 que apontou redução de 46% no risco de progressão da doença ou morte em pacientes que utilizaram a medicação combinada com a terapia hormonal. O Brasil registra hoje cerca de 48 mortes por dia em decorrência do câncer de próstata. Novo medicamento aprovado pela Anvisa, né? Apontou redução de 46% no risco de progressão da doença. E aqui fica o recado para os homens, né? Não resista, não deixe, não adie o seu exame, né? Importante a prevenção. À noite na Espaço FM, aqui você é nossa prioridade máxima, você vai interagindo, tem música, tem informação, juntos até a meia-noite na Rádio dos Melhores Ouvintes. A gente abre esse bloco com o Planeta Mix e na primeira tem Venga Boys.

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2: 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Olha, muito obrigado a você que está curtindo essa noite maravilhosa ao som da Espaço FM. Boa noite. Alô, meu querido amigo Alamir DJ e toda a equipe do Ibiza Dance, o nosso grande abraço. Boa noite, Jonathan, de Nova Petrópolis, pediu a buzina do caminhão da Espaço e a gente vai a Nova Petrópolis. Vamos marcando presença. Sensacional. Aliás, Nova Petrópolis, dia 15 de agosto, estarei por aí, hein? Em uma grande festa, revendo os amigos e matando a saudade. Boa noite, Edson.

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6: 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Deixa eu mandar um abração a toda a nossa equipe aqui da Espaço FM, aos repórteres, aos apresentadores, à direção da rádio dos melhores ouvintes. Que maravilha, um grande abraço a toda essa turma querida. Você acompanha no portal da Espaço FM as principais informações. Deixa eu destacar, aconteceu aqui em Farroupilha ontem o campeonato de câmbio, que levou centenas de atletas ao Parque Cinquentenário. A Associação Longevitar promoveu ontem às 8 da manhã, a sexta etapa classificatória da Copa da Serra de Câmbio, no ginásio do Parque Cinquentenário, aqui em Farroupilha. A competição reuniu 23 equipes de 13 cidades do Rio Grande do Sul, com aproximadamente 300 atletas e um público estimado em 350 pessoas, entre participantes e acompanhantes. O evento, que tem como propósito incentivar a prática esportiva entre a população idosa, promovendo integração, saúde, qualidade de vida e envelhecimento ativo por meio do câmbio, modalidade adaptada que cresce em todo o estado. Participaram dessa etapa equipes de Porto Alegre, São José do Hortênsio, Candiota, Panambi, São Leopoldo, Presidente Lucena, Novo Hamburgo, Capão da Canoa, Arroio do Sal, Farroupilha, Santa Maria, Canoas e Uruguaiana. Além das disputas em quadra, a etapa proporcionou um ambiente de convivência e troca de experiências entre atletas de diferentes regiões, reforçando o papel do esporte como ferramenta de inclusão social e bem-estar na terceira idade. Organizada pela Associação Longevitar, a competição integra o calendário da Copa da Serra de Câmbio e deve, e sem dúvida, aonde vai, transforma, né? O ambiente em um ponto de encontro para centenas de atletas e familiares, né? Evento que aconteceu aqui em Farroupilha ontem, sabadão, campeonato de câmbio no Parque Cinquentenário. A noite na Espaço FM, boa noite, muito obrigado pela sua audiência, pela sua participação, quem tá em casa, quem tá no trabalho, quem está no trânsito, para quem gosta de rádio, nosso muito obrigado. Que maravilha, na noite da Espaço, a gente traz em grande estilo as românticas da Espaço FM. E na primeira tem Air Supply.

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1: Há pessoas que passam a vida inteira sendo chamadas de fortes. São aquelas que resolvem tudo, acolhem todo mundo, seguem em frente mesmo quando estão por dentro de um verdadeiro caos. Com o tempo, essa força deixa de ser uma escolha e passa a ser uma obrigação. E é exatamente aí que mora o perigo. De tanto ser forte, eu adoeci. É uma frase que merece atenção. Ela não fala sobre fraqueza, fala sobre o preço de carregar tudo sozinho. Quantas vezes você ignorou o próprio cansaço para não decepcionar alguém? Quantas vezes disse, está tudo bem, quando na verdade precisava apenas de um abraço, de silêncio ou de descanso? O corpo e a mente sempre encontram uma forma de cobrar aquilo que insistimos em adiar. Vivemos em uma cultura que costuma admirar quem nunca para. Descansar parece culpa. Pedir ajuda parece vergonha. Demonstrar vulnerabilidade parece derrota. Mas essa lógica é injusta. Nenhum ser humano foi criado para suportar peso o tempo inteiro sem sentir as consequências. Até as máquinas precisam de manutenção. Por que você seria diferente? Cuidar de si não é egoísmo. Também não significa abandonar responsabilidades ou deixar de lutar pelos seus objetivos. Significa entender que você só consegue oferecer o melhor aos outros quando não está completamente vazio por dentro. Quem vive apenas para atender expectativas acaba esquecendo de ouvir aquilo que o próprio coração tenta dizer há muito tempo. Talvez você tenha aprendido que precisava ser forte o tempo todo para ser aceito. Talvez tenha se acostumado a esconder as lágrimas para não preocupar ninguém. Mas existe uma coragem ainda maior do que suportar tudo em silêncio. É reconhecer os próprios limites e respeitá-los antes que eles sejam impostos pela exaustão. Se você hoje sente que está cansado, não ignore esse sinal. Descansar também é uma forma de continuar. Diminuir o ritmo não significa desistir. Significa preservar aquilo que existe de mais importante: você. Afinal, nenhuma conquista vale o preço de perder a própria saúde física ou emocional. Escolha-se sem culpa. Respire sem pressa. E lembre-se de que a verdadeira força não está em nunca cair, mas em saber quando é hora de parar, recuperar as energias e seguir em frente com mais equilíbrio. Às vezes, o maior ato de coragem é simplesmente admitir: hoje eu também preciso de cuidado.

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2: 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Alô, meu amigo Balzan, tudo beleza? Tudo certinho por aqui? Tudo em ordem, né, Balzan? Um abraço muito grande, obrigadão pela parceria. Deixa eu só registrar que essa semana aconteceu em Porto Alegre o 35º Congresso do Conselho das Secretarias Municipais de Saúde do Rio Grande do Sul, gente do Brasil todo. Terminou nessa quarta-feira, reforçando o protagonismo do Estado na construção de políticas públicas para o SUS. Realizado na Fiergs em Porto Alegre, o evento reuniu mais de 13 mil pessoas ao longo dos 4 dias e integrou a programação do 39º Congresso Nacional do Conselho Nacional de Secretarias Municipais de Saúde, o CONASEMS. Esta edição também marcou os 40 anos de atuação do CONSEMS RS, considerado o maior encontro anual da saúde pública no Rio Grande do Sul. O congresso reuniu secretários municipais de saúde, gestores, técnicos, assessores e profissionais de todo o país em uma programação voltada à troca de experiências, à formação e à construção coletiva de soluções para os desafios do SUS. Está aí um registro desse 35º Congresso do Conselho das Secretarias Municipais do Estado do Rio Grande do Sul, reunindo aí mais de 13 mil pessoas nos 4 dias do congresso, aonde foram discutidos com secretários, com técnicos, profissionais da saúde, melhorias, né? E desafios que e políticas públicas para o SUS, né? O Sistema Único de Saúde, ser cada vez mais eficiente para a população. À noite na Espaço FM, que prazer estar na sua companhia. Você que está com a sua esposa, você que está com os seus filhos, não é? Nesse finalzinho de domingo, nosso muito obrigado. A você que acompanha a gente desde as 7 da noite, obrigado pela audiência e pela sintonia. Temos o compromisso e a responsabilidade em lhe oferecer um programa simplesmente maravilhoso. E é só música boa. Vamos começar num Vale a Pena Ouvir de Novo em grande estilo. E na primeira tem Roupa Nova.

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4: 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Você que está interagindo com a gente, nosso muito obrigado. Obrigado pela audiência, obrigado pelo carinho, obrigado pela companhia. Mais uma vez, quem está no trabalho aí, boa noite, tá valendo sim muito a sua companhia, que é nossa prioridade máxima. Olha, uma notícia muito positiva: a expectativa média de vida no Rio Grande do Sul sobe para 76 anos e 5 meses. Idosos são quase 21% da população. A expectativa média de longevidade para quem nasce e permanece no Rio Grande do Sul subiu para 76 anos e 5 meses no período de 2022 a 2024. Um mês a mais que no triênio anterior. Entre as mulheres, o indicador foi de 79 anos e 7 meses. Ao passo que, entre os homens, o patamar é de 73 anos e 4 meses. Uma diferença de 6 anos e 3 meses de estimativa de longevidade entre os dois gêneros. Na média, 76 anos e 5 meses, mas as mulheres têm vivido mais aqui no Rio Grande do Sul. À noite na Espaço FM, aqui você é nossa prioridade máxima. Em grande estilo, a gente traz as românticas da Espaço FM. E na primeira tem Shania Twain.

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1: 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Muito boa noite a você que está com a gente, acompanhando a nossa programação. Um abraço grande, alô, Flores da Cunha, muito boa noite. Boa noite, Antônio Prado. Boa noite, Nova Roma do Sul. Boa noite, IP. Boa noite, a Serra Gaúcha, não é? A toda essa turma querida que sempre nos dá um prazer da audiência. O nosso muito obrigado. A gente vai curtir em grande estilo um ritmo que faz parte da história musical da Espaço FM. É uma das rádios que mais toca música italiana. Tá no seu DNA. E a gente vai curtir em grande estilo o bloco Italianíssima. A gente começa com Renato Russo, La Solitudine.

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1: 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Deixa eu mandar um abração pro Renato Jair Fritz, pra querida Cleonice Furlim, um abração meu amigo Zito, o Zito que é irmão do Alamir DJ, um abraço a São Sebastião do Caí, um abração pra Inês Tasquim, toda a família, um abração pra Helena Marafon, um abração também vai pra Maria Oliveira, que acompanha sempre a nossa programação, aos nossos ouvintes queridos, que nos dão o prazer da amizade e da audiência. A noite na Espaço FM. A gente vai curtir um bloco Vale a Pena Ouvir de Novo. E a gente começa com Elton John.

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2: E assim nós chegamos ao final de mais um encontro à noite na Espaço FM, o nosso encontro marcado de todos os domingos na Rádio dos Melhores Ouvintes. 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Logo mais às 6 da manhã, Rogério Portolã dá início na programação da Espaço FM com o Panorama, o show da informação. Senhoras e senhores, muito obrigado pela audiência e pela amizade. Até o próximo domingo. Eu sou o Edson de Souza e claro, foi muito bom ter estado com você. Uma abençoada semana.
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6: Tudo bom? Muito bem. Com licença. Bom dia, com licença. Tempo instável com chuvas. A previsão para hoje. As previsões para hoje é de muita chuva ainda. Temperatura, estamos aqui no prédio da Espaço FM com 15 graus, está variando entre 15 e 17. Máxima para hoje entre 19 e 21 graus. Vou pedindo com licença, desejando excelente, produtiva, positiva. Segunda-feira, produtiva e positiva semana. Edson, vamos começar bem esta semana com não importa a sua idade, você sempre vai dizer. Desejar ter começado mais cedo. Recado de hoje, Ronaldo Gardini, toda essa equipe gigante, daqui Delis das Ondas, da Espaço FM, nosso muito obrigado, que esta semana comece com o acelerador do coração ligado, pisando fundo na fé e na esperança para conquistar tudo o que está por vir nas ondas da Espaço FM. Que presentão, Leonardo Viegas, Florianópolis, vou gravar bem, que esta semana comece com o acelerador do coração ligado, pisando fundo na fé e na esperança para conquistar tudo que está por vir. Muito obrigado, Vargas, nas ondas da Espaço FM. Mari Jacovás, muito obrigado, nas ondas da Espaço. Diana, nas ondas da Espaço, muito obrigado. Bom dia na estrada com chuva e com a Espaço. Abraço. Prefeito Barreto, um abraço pro senhor aí, muito obrigado. Um recado, Edson, para começar bem o dia, para começar bem a semana, já vou avisando, o panorama de hoje é pé no fundo, literalmente, aqui tem muita informação, tem muita matéria, tem uma variedade de assuntos aqui, em nome de Buscaíno Imóveis e Projetos, Cooperativa Vinícola São João, Sesc, a força do Sistema Fê Comércio ao seu lado. Edson, chega aí. Bom dia, 6:02.
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8: Todo mundo já olhou para trás e pensou: se eu tivesse começado antes, minha vida estaria diferente. Esse pensamento é comum, mas também pode se tornar uma armadilha. Enquanto você lamenta o tempo que passou, o tempo que realmente importa continua passando diante dos seus olhos e ele não espera ninguém. Não importa a sua idade, você sempre vai sentir que poderia ter começado mais cedo. Quem tem 20 anos acha que perdeu oportunidades da adolescência. Quem tem 40 gostaria de ter tomado outras decisões aos 30. Quem chega aos 60 percebe que muitos medos nunca fizeram sentido. A sensação de atraso quase nunca desaparece. O que muda é a decisão de agir apesar dela. Esperar pelo momento perfeito é uma das formas mais silenciosas de adiar a própria vida. Sempre haverá uma desculpa convincente: falta dinheiro, falta experiência, falta tempo, falta coragem. Mas a maioria das grandes transformações começou quando alguém resolveu dar o primeiro passo, mesmo sem todas as respostas. É importante lembrar que o passado serve para ensinar, não para aprisionar. Você não pode voltar alguns anos e recomeçar de lá, mas pode decidir que daqui para frente a sua história será diferente. Cada pequeno hábito criado hoje, cada conhecimento adquirido, cada atitude tomada com consciência, constrói um futuro que daqui a alguns anos será motivo de orgulho. Não deixe que a comparação com quem começou antes roube a oportunidade de viver o seu próprio processo. Cada pessoa enfrenta desafios diferentes, possui uma habilidade diferente e caminha em um ritmo diferente. A única comparação realmente útil é entre quem você era ontem e quem escolhe ser hoje. Talvez o melhor momento para começar realmente tenha sido anos atrás, mas essa possibilidade já não existe. O segundo melhor momento continua se não agora. A decisão que você adia hoje pode ser exatamente aquela que no futuro fará você agradecer por não ter esperado mais um dia. Então, pare de contar os anos que passaram e comece a contar as escolhas que ainda pode fazer. O relógio não anda para trás, mas continua oferecendo uma nova oportunidade a cada amanhecer. E talvez o maior presente que você possa dar ao seu futuro seja simplesmente decidir começar hoje.

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1: Agora 6:08. Bom dia. Mensagem munida com Edson. Recado de sempre. Quem quiser essa mensagem no WhatsApp, só pedir que durante a manhã a equipe da Espaço envia pra você. Tá em casa, é só pedir. Deixa eu mandar um abraço aqui. O Beto, Adalberto, um abraço e bom dia. Depois a equipe da Espaço já envia, depois 7:30, 8 horas, tá enviando pra turma aí. Pessoal, segue sem água, essa chuva toda, muita gente ainda sem água, só me manda endereço, rua, numeração, bairro. Se tiver o último protocolo junto à Corsan, também. Irani, muito obrigado. Bom dia, Ivone. Bom dia. Mensagem do Ed, vamos enviar e tá em casa. 3268-2100, fone da Espaço, a gente libera. Às 7:30, utiliza o WhatsApp da Espaço, que é o 99611-1971. Aonde você estiver, tiver informação também, tiver informação, sugestão de pauta para hoje, algum assunto que você gostaria que a Rádio Espaço abordasse, fica à vontade, vai pro WhatsApp 99611-1971. Seniocop também tá pedindo uma mensagem aqui do Edson, privilégio. Já vamos enviar. Padre Marcelo, para começar muito bem, bom dia.
2: Ave Maria, cheia de graça, o Senhor é convosco. Bendita sois vós entre as mulheres. Bendito é o fruto do vosso ventre, Jesus. Santa Maria, Mãe de Deus, rogai por nós, pecadores, agora e na hora de nossa morte. Amém. E que desça sobre você, sobre o nosso Brasil, sobre nossas famílias, a bênção do Deus Todo-Poderoso, Pai, o Filho e o Espírito Santo.
1: Amém. Amém, amém. Saúde, segurança, proteção, trabalho, felicidade, fé. Bom dia, 6:10. Nossa Senhora de Caravaggio, rogai por nós. Menino Jesus, abençoai-nos. Divino Espírito Santo, iluminai-nos. Divino Espírito Santo, iluminai-nos. Bom dia, boas-vindas, 6:11. Nossa Senhora Aparecida, Santa Ana, São José, São Joaquim, Santa Ana, rogai por nós. Santo Antônio, rogai por nós. Nossa Senhora de Fátima, Nossa Senhora da Saúde, Nossa Senhora Imaculada Conceição, bom dia, boas-vindas. Para quem tá na estrada, sempre boa viagem. São Cristóvão. São Cristóvão, rogai por nós. Bom dia, boa viagem para quem tá voltando para casa, para quem tá na rodagem em geral, para quem tá viajando, trabalhando, quem tá de férias de julho. Vambora, bom dia, boa viagem. Quem já viaja em um trabalho diário, quem tá na estrada, no trânsito aí, bom dia. Tiver informação, orienta e envia para cá. 99611-1971. São Brás nos proteja, São Brás nos proteja, amém. 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Uma saudação para a comunidade querida de Nova Milano, principalmente para as milanesas. As milanesas realizam todo mês e sábado foi um espetáculo, aquele calor todo com aquele tempo bom. El Di del Pan e dei Grosso. Já das 9 da manhã até o final da tarde, a linda praça de Nova Milano lotada, gastronomia italiana, mas principalmente aquele pão feito em casa, na hora, aquele grostoli delicioso. Anita Maioli Pascoal, nossa secretária da Assistência Social e Habitação, integra também as milanesas.
3: Foi um sábado maravilhoso, uma temperatura agradável, aonde a gente esteve por todo o dia aqui, estão vendendo os nossos famosos pães e crostolis. As pessoas vieram, eles aproveitaram a praça para tomar o chimarrão e comprar o crostoli já degustar na praça.
4: E a partir do momento em que o Clube de Mães arrecada esses recursos todos, de que forma eles são distribuídos ou encaminhados?
3: Exatamente, além de pagar algumas coisas aqui no Clube de Mães, né? A gente sempre tem que fazer as compras, os produtos para fazer os pães e crostules. Algumas entidades são beneficiadas também. Sempre no final do ano a gente faz uma reunião e escolhe as entidades. Nem sempre são as mesmas, então já ganharam sim, tanto a PAI, quanto a MAF, quanto o colégio, mas sempre é discutido no final do ano, então junto com todas as integrantes do Clube de Mães, quais as entidades que serão beneficiadas.
4: O importante é essa integração entre o Clube de Mães e a comunidade.
3: Exatamente, Nova Milano é uma comunidade bem acolhedora, a Farroupilha também é bem acolhedora, e nós estamos aqui para servir a comunidade.
4: Foi mais um sábado produtivo.
3: Com certeza, mais um sábado de muitas vendas.
1: As milanesas, parabéns, Anitta, muito obrigado, secretária da Assistência Social e Habitação, que há muito tempo faz parte das milanesas, alô Nova Milano, todas as integrantes aí das milanesas, bom dia. Tira carona, mandar um bom dia especial, prefeito Bolivar Pascoal também, que tá com a gente cedinho, deu um susto de leve nesse fim de semana, Pascoal, tudo certo, saúde, obrigado sempre, 6:14, deixa eu liberar manchetes, destaques, eu vou pro aplicativo da Espaço FM hoje, eu começo com o aplicativo da Espaço, 6:14, temperatura nesse momento, estamos com 15 graus, esquecidos pelo tempo, últimos orelhões de Farroupilha podem estar com os dias contados, vídeo água invade pista após grande vazamento na esquina da Júlio com a Avenida Santa Rita. Semana começa com chuva intensa e risco de alagamentos. Raizen defende Feltrin e afirma que ex-prefeito foi julgado injustamente pelo Supremo. Vídeo, Coronel Pena de Moraes amanhece com cenário de abandono após evento e descarte irregular de lixo, de resíduo. Capivaras da Serra abrem inscrições para formação gratuita e primeiro torneio Blitz em Farroupilha. Casa abandonada, parcialmente destruída por incêndio em Caxias. Casa abandonada é parcialmente destruída pelo incêndio. De olho no voto, Farroupilha convoca mesários e atualiza endereços das sessões. Espanha, campeã mundial. Farroupilha, Ramiro Cervenini conquista primeiro lugar no Mega Race Trail lá em Santa Clara do Sul, na sua categoria. Ramiro, essa semana tiver um tempinho aqui no estúdio para colocar a conversa em dia. Nome novo na política também, filho do Rock. A informação aí que se tem, o Rock não concorre mais, mas quem vai concorrer, partido não tem ainda, é o filho do Rock. O Ramiro, campeão também agora no atletismo. Um abraço, Ramiro. 6:16, jornais em circulação. Correio do Povo, Espanha 1, Argentina 0. Espanha bicampeã da Copa do Mundo, após batalha com a Argentina até a prorrogação. Messi encerra a Copa de 2026 com 8 gols e ainda maior na história do futebol. Sobe para 41 o número de municípios com danos após temporais. ERS 507 tem bloqueio total na ponte do Capivari em Alegrete. Defesa Civil emite 7 alertas laranja para tempestades na noite do domingo. São destaques, manchetes. Tem um esporte aqui em destaque. Antonelli comanda análises do GP da Bélgica de Fórmula 1. Michele Bolsonaro diz que não há nenhuma possibilidade de ser vice de Romeu Zema. Donald Trump diz que Estados Unidos golpeia fortemente o Irã para honrar 3 norte-americanos mortos. Já tem mais. Segunda-feira movimentada. Gente, no dia 23 de dezembro do ano passado, Farroupilha, mais precisamente Vila Rica, foi vítima de um tornado. Destelhou residências, destelhou a escola. A escola, semana passada, foi iniciado as obras, dado início, o prefeito Jonas começou as obras. Final de janeiro, fevereiro, março, abril, maio, junho, julho, 7 meses depois, a escola começa a ter obras. O pessoal utiliza a escola da região, mas deixa eu ouvir duas moradoras aqui sobre a reconstrução em Vila Rica, aquele tornado no final do ano que passou.
5: Aqui a gente ainda não construiu, mas a gente já arrumou para ali e as coisas vão indo devagarzinho. As árvores que caíram, a gente está plantando de novo, a gente já está com bastante mudas para voltar a plantar, pinheiros também que caíram, a gente vai voltar a plantar eles, né? A gente está fazendo as mudas e eu acho que vai ficar tudo normal.
4: Aquele pavilhão onde estavam os veículos que foram destruídos, esse não foi reconstruído ainda?
5: Ainda não foi, não, porque a gente está esperando até por causa que tem, por causa do seguro, e ainda hoje ele está ali. Mas a gente vai, com o tempo, vai reconstruir também.
4: Os outros pavilhões, todos já foram cobertos?
5: A gente já fez aqueles ali. Esses já, a gente já arrumou e esperamos para terminar aqui as garagens. Enquanto isso, os veículos ficam aqui perto de casa, ficam naquele outro pavilhão e assim vai.
4: Passados 6 meses de todo aquele drama lá, como é que está hoje a realidade?
5: O susto foi grande. Então, tem previsão para o final da semana chegar mais ventos e coisas. A gente pensa, acho que aqui não vai cair, tomara que não caia para ninguém. Porque é muito assustador isso aí. Para quem estava aqui, a gente viu. Olha, graças a Deus, nós estamos tudo bem, né? Estamos vivos. Pensa a Venezuela, que tudo aquilo que caiu, a gente com um pouco de nada se assustou. Imagina todas aquelas mortes, né? E a gente não se machucou. A gente está bem. Foi uma semana, assim, que a gente ficou bastante assustado. Um final de ano meio triste, mas juntos, né? Então, tudo bem. E os vizinhos também já reconstruíram, né? E agora vai ser a escola. Então, nossa comunidade está em festa.
1: Dona Jacinta Quezini, muito obrigado. Tornado em dezembro, dia 23 de dezembro. Família Quezini, Dona Jaqueline.
6: Ainda assim, a lembrança fica, as recordações ficam, isso a gente não vai esquecer. Mas eu digo, falta a escola, né? A escola, eu digo, é o marco principal aqui da nossa comunidade, que meu avô batalhou muito para ter a escola aqui. Então, ver ela assim ainda lembra muito aquilo que aconteceu.
4: E agora a escola sendo dado o início de obras para reconstrução da escola, é mais um marco na vida de Vila Rica?
6: Sim, sim, isso é mais um marco. A gente já começa a ter mais alegrias, porque daí volta a escola, volta as crianças, volta tudo para a nossa comunidade, né?
4: E a casa que esteve totalmente destelhada, que lembrança se tem daquele dia?
6: Ai, é muito triste, não é bom nem lembrar, porque é uma coisa que deixa, marcou demais.
4: Hoje volta à normalidade, a casa está totalmente reconstruída?
6: Sim, a casa está totalmente reconstruída, sim, volta ao normal.
4: Um drama que foi passado naquele momento?
6: Muito, muito, muito triste, muito medo, muito assustador. Isso ninguém deveria passar, mas são coisas que acontecem, a natureza, ninguém sabe o que ela é capaz, então eu digo, tomara que nunca mais aconteça com ninguém.
1: Jaqueline, muito obrigado, Jacinto, obrigado, família Quezinho, só para registrar, gente, sequelas ficam, né? E o detalhe, nós passaram aí, janeiro, fevereiro, março, abril, maio, junho, julho, ainda tem sequelas, e o detalhe, a escola só agora começou, essa demora, não dependendo do município, verbas que vieram do governo federal, vieram da defesa civil do país. 6:21, Vila Rica, qualquer novidade nos mantém informado. 6:21, gente, dia 15 de agosto, vai o quanto antes, Homens da Cozinha, Centro Municipal de Eventos, Parque Cinquentenário, ainda tem ingressos, lombo de pirarucu grelhado ao molho de camarão com farofa, salmão aos quatro queijos, na crosta de castanhas. Aqui já tem ingresso ainda, tem ainda ingresso. Aqui a turma do Rotary Club, do Sicredi. Isso aqui tá esgotado. Medalhão de filé mignon ao molho do chefe, acompanhado de risoto de pera com gorgonzola, coroado com crispe de couve. Paulinho Raota na cozinha, auxiliado por Alney Lima e Fernando Chiele. Esse já tá esgotado. Também tá esgotado aqui, ó. Paella valisiana, filé de congro, ao molho gorgonzola. Gilney Antônio Maffei, Gilmar Luiz Maffei e Fabiano Paulo Maffei. Trio aqui, os irmãos aqui, ó, já está esgotado, é Lions Club, Farroupilha Centro, já está esgotado, salmão alobene com purê de batata baroa, Maurício Slomp, Paulo Chiele e Maurício Svirtz, ainda tem grupo Big Fair, alô e Luí Froze na cozinha comandando. Salmão à moda Big Fair, espetáculo. Elisandro Belosso, João Belosso, Luiz Gasperin, auxiliando. Gente, faça o contato direto com a Liga de Combate ao Câncer, com a dona Silvia Rossi. Liga para Espaço que a gente passa uma lista de telefones, de WhatsApp de contato para você conferir. O importante é você estar presente. Ingressos Homens da Cozinha, dia 15 de agosto, Centro de Eventos, Parque Cinquentenário, 6:23. Chamada geral para a turma que tá com a gente. Família Bonato, Aline, muito obrigado. Família Fonseca, Luísa, Mocelin Fonseca, nas ondas da Espaço FM. Samuel Lucas Gil, Laurindo, nas ondas da Espaço. Tali Concer Matana, muito obrigado. Nas ondas da Espaço, Karine Furlaneto, bom dia. 6:23.
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1: Agora 6:26, família Barbieri, bom dia. Caroline Pellens Barbieri, nas ondas da Espaço FM. Juliana Wagner, muito obrigado. Juliano Denicol, muito obrigado. Nas ondas da Espaço FM, obrigado. Vamos chegando, Margarete Agostini, bom dia. Problema com falta d'água, manda pra cá, vamos continuar, gente. É mais uma semana, tá no limite aqui, ó, que o pessoal tá, e a Corsã não envia informação, é uma informação, quer dizer, prefeito Jonas chegou ao limite aqui, vereadores de Farroupilha também, o limite de problema. A gente entende condições climáticas, mas aí todo dia, mais de uma semana praticamente, o Jackson, presidente da Associação de Moradores do Bairro Industrial. Fala, Jackson.
11: Bom dia, Rogério. Assim, ó, o Arquicursão ali tornou-se um grande picadeiro, né? Um circo, e a população é palhaço, tudo deles, né? Porque é incrível. Todo dia uma desculpa diferente, todo dia um motivo diferente, e continua sem água.
1: Gente, a gente precisa aqui sempre para poder intervir, para poder ajudar junto, direto, para resolver. Manda a rua, o nome da rua, o numeração, bairro e o último protocolo. E o último protocolo também. Aqui deixa eu agradecer o Evandro Luiz Valar. Evandro, bom dia. O que ele escreveu assim, Rogério, acho que deu, né? Acabou a paciência com a falta d'água. Temos um prefeito, 15 vereadores, outros tantos secretários municipais estão aí para quê? Interrogação. Para se meter em briga de casal? É para isso que a gente paga eles? Bom dia. Desculpa, mas deu, né? Paciência da falta d'água direto. Jackson, me fala uma coisa. Qual foi a última reunião da UAB, hein? Vocês tiveram reunião esse mês de julho, mês passado? Dá uma orientada aí que não tive mais informação aí. Neuza, bom dia. Bom dia, Neuza. Já vou ler um texto um pouquinho mais grande aqui. Pessoal mandando, enviando fotos para cá, vídeo também. Problema de vazamento. Hoje em dia não sabe se é vazamento ou abriram para dar uma desativada, enfim. Eu vou ouvir. Tem áudio? Se não, manda para mim. Me manda. Tá fazendo aí. Manda para cá. Rua, endereço, comprar. Aqui tem um vazamento aqui. Ou parece que abriram, né? Aqui um material aqui, equipamento. O Dirley Colombo, muito obrigado, bom dia. Seguimos sem água. O que vai ser desse povo sem água uma semana? Ipanema, Alfredo Raimundo Horne, seria legal fazer sobre a água o que... Ah, tá ok. O pessoal quando escreve pra cá, dá uma olhadinha o que você escreveu, que de repente aí muita palavra muda e fica difícil e a gente vai no automático aí pra não perder tempo. Obrigado aí a turma do Ipanema sem água. Graziela Rosina, muito obrigado. Pedindo mensagem do Edson, linda mensagem. É só pedir que depois das 7:30, 8 horas, o pessoal envia pra você. Gente, quem tá sem água, manda pra cá, endereço certinho, rua, numeração, o último protocolo também. A última reunião foi em maio. Jackson, um abraço. Que houve? Junho não teve, julho também. Pararam as reuniões da UAB? Me dá uma informada aí. Jackson, muito obrigado. Estão brincando com a gente. Bom dia, tá insuportável falta d'água, bairro Imigrante, Bortolo Grandene. Estão brincando com as pessoas. Gente, pra gente forçar também, precisamos do último protocolo, que pode ser alegado, a população não reclamou nada, oficialmente nos canais da Corsan. Tem esse detalhe, vambora. 6:29.
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1: Agora 6:32 aqui, Rádio Espaço, aqui, Panorama, primeiro tempo, Cooperativa Vinícola São João, Sesc, a força do sistema Fê Comércio ao seu lado, Buscaíno Imóveis e Projetos. Gerson é o presidente da Associação de Moradores do Industrial. Gerson, tem que fazer protocolo, sim, vou te explicar.
11: Rogério, para fazer protocolo é o bairro inteiro, né? Então, é básico, acho que fazer protocolo, não adianta reclamar, o bairro inteiro tá sem água, né? Melhor, a cidade inteira, pelo que entendi.
1: Pode crer, só o seguinte, Jackson, a regra é essa, vamos usar a expressão, a regra é essa, a regra é porque se não tiver, vamos encher de o protocolo a corção, porque eles podem alegar muitas vezes que não é, nós não pega pacapá com a fiscalização, porque pode, se é que existe em cima, mas não teve queixas, isso e aquilo, tem que ter o protocolo também pra gente poder cobrar oficialmente, não é que você não perdeu o tempo, faz o protocolo, nos envia também pra gente fazer essa pressão, porque chegou no limite, né, gente, é o que é a segunda semana ou terceira aí com problemas seríssimos de água, deve ser ruim sem água e alguns vereadores se preocupam com um problema pessoal em casa, não com os problemas da cidade. Nelson Gilberto Patzlaff tá no interior do município. Família Serpa, Eriton, muito obrigado, bom dia, nas ondas aqui da Espaço FM, Adriana Gobi, bom dia para ti também. Beatriz Gazeira, tá insuportável, falta d'água, imigrante, Bortolo Grandene, estão brincando com as famílias. Samuel Poli escreve, cadê o prefeito Jonas? Cadê os 15 vereadores? Cadê o Ministério Público? Onde estão eles? Até quando os moradores de Farroupilha, em especial aqui do Medianeira, Santa Catarina, Centenário, vão ficar sem água? Neste fim de semana, teve problemas com falta de energia, que deixou vários bairros da cidade sem água, mas esses bairros citados já estão tendo esses problemas há dias e ninguém resolve. Prefeito Jonas contratou a universidade para fazer um estudo técnico, mas para que ele não calça as sandálias da humildade e escuta a população. Ele não vai perder as orelhas do ao escutar o povo, só que só trabalha e trabalha e paga impostos e nem sequer tem o direito de ter água para suas necessidades básicas. Também a região, só a gente é testemunho também, a falta de energia. Agradecer o Diogo Rodrigues que interviu também, sábado faltou praticamente aí a tarde inteira, só voltou depois das 21h. Foi isso, além de água, o problema, além da água, o problema de energia elétrica. Deixa eu agradecer, Samuel, obrigado aqui. O Odirley Colombo manda vídeo pra cá, manda vídeo, tem hidrômetro aqui também, vazamentos aqui, Odirley Colombo, mandou vídeo.
18: Meu Deus!
1: Aí o detalhe, me manda a rua, me manda o local certinho, eu tô vendo, assistindo o vídeo, é muita água, isso aqui é proposital que estão colocando, Odirley, me manda a rua, me manda o bairro, a numeração, pra gente poder passar pra Coxan também. Aqui o pessoal mandando informação para cá. Após trabalhos de instalação da rede de alta tensão sábado, agora ficamos sem luz em toda a rua Cachoeirinha, bairro Nova Vicenza, que liga a Vêneto, onde estão efetuando os trabalhos da instalação de nova linha de alta tensão. Nenhuma luz dos postes de energia da rua estão funcionando, tudo às escuras. O Amori mandou para cá, enviou foto para falar do problema. Deixa eu ver aqui o pessoal que tá chegando. Eu vou liberando mais a turma na sequência. Bom dia, Idair Sozin, bairro Belvedere, também sem água, Idair. Um abraço e bom dia nas ondas aqui da Espaço FM, 6:36, temperatura, estamos com 16 graus, tempo instável.
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1: 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E daí, Suzinho, bom dia. Muito obrigado pela audiência. Tudo tranquilo. Aí no Belvedere. Muito obrigado, Idair, nas ondas da Espaço FM. Gente, só para registrar, sábado de manhã, quem caminhava aí na Rodovia dos Gomeiros, de repente encontrou o senador Luiz Carlos Reisen. O Reisen tá vindo com frequência para Farroupilha, pedindo para Nossa Senhora de Caravaggio saúde para a esposa. A esposa tá internada há quase 68 dias no sábado. Ela tá internada na Santa Casa de Porto Alegre, tá com uma infecção que ela adquiriu hospitalar, uma infecção hospitalar, e não consegue dar a volta, os médicos não conseguem. Ele veio pedir graças aqui a Nossa Senhora de Caravaggio, o amigo particular do senador, empresário, empreendedor Daniel Bump, acompanhou na caminhada. A reportagem pediu se ele falaria, ele falou e conversou com a gente. Luiz Carlos Reisen, senador da República.
19: Portolã, bom dia, amigos ouvintes do Espaço, prazer falar com o Farroupilha, com a região. É o quarto final de semana que tenho acompanhado uma caminhada aqui da Farroupilha até Caravaggio. Minha esposa está hospitalizada há 68 dias na Santa Casa em Porto Alegre. Doutor Felicete, farroupilhense, meu amigo, me recomendou que eu viesse aqui pedir a graça da nossa Virgem Mãe Santíssima, Nossa Senhora de Caravaggio. Tenho vindo, faço a caminhada, hoje o Bump me acompanhou e a gente faz a oração pedindo pela intercessão de Nossa Senhora para que a minha esposa possa recuperar. Então, é o agradecimento que viemos fazer hoje aqui e também o pedido, de renovar o pedido.
20: Senador, é claro que é um momento delicado, eu vejo que o senhor está visivelmente emocionado, mas Nossa Senhora de Caravaggio sempre intercede por aqueles que têm fé e acreditam nesse milagre. É um momento também para agradecer, para renovar essa esperança. Como está hoje o quadro dela?
19: Está recuperando a graça de Deus, a gente tem visto assim, cada dia que passa, um pouco de melhora, né? E o que está acontecendo é um milagre, né? E esse milagre a gente vem buscar e vem pedir, vem agradecer e vai continuar pedindo até que consiga sair do leito e recuperar. Doutor Felicete Zayn, daqui uns dias ela está falando, está em coma, né? Houve um problema no dia da cirurgia em 11 de maio, então estamos lá, minhas filhas, meus netos, toda a família está junto da mãe. Então, nós estamos juntos também para acompanhar esse processo. Eu me retirei um pouco da política, focamos mais na saúde dela e é o que nesse instante é o que mais interessa.
1: Nossa Senhora de Caravaggio, rogai por nós. E a dona Sandra Maria Batista Reisen, a esposa do senador Luiz Carlos Reisen. Gente, até para registrar e pedir essa permissão para o Reisen, porque ele tá, é o quarto sábado seguido que ele faz esse trajeto de Farroupilha a Caravaggio, e para quem durante a entrevista ele felicitou o doutor Felicete, é o doutor Felicete, irmão do Luiz Fernando, enfim, um grande médico lá de Porto Alegre, na Santa Casa, que também está atendendo a dona Sandra Maria Batista Reis. A informação que se tem, teve um processo cirúrgico e pegou uma infecção. Ela está desde começo de maio internada. No trabalho também, na entrevista, o jornalista Gabriel Marqueto aproveitou a falar pautas, embora ele está um pouco afastado. O neto dele, que ia concorrer a deputado, também desistiu para cuidar da avó, mexeu com a família inteira. O fim da escala 6x1, fim da escala 6x1 que está parado no Senado.
19: Nós fizemos uma agenda com o presidente do Senado e esse assunto foi travado no Senado. A Câmara agilizou, apressou e nós conseguimos acertar com as entidades de classe do setor produtivo, comércio, indústria, agricultura, e o presidente Davi deu uma segurada no processo e esperamos que agora, depois das eleições, se trate esse assunto. O que eles queriam é fazer um assunto político e para os trabalhadores. O que eu entendo é prejudicial aos trabalhadores. Se prejudicam a empresa comercial, industrial, de serviço, da agricultura, enfim, está prejudicando o trabalhador, que uma empresa indo mal, seus empregados também estarão mal. Então, o que nós precisamos é que essa matéria seja melhor debatida, não no calor de uma eleição. Se nós conseguimos segurar o assunto e vamos retomar depois das eleições.
20: O senhor acha que esse ano essa matéria tende a ser aprovada, principalmente por ser um ano eleitoral?
19: O que queriam que atropelasse, não foi atropelado, conseguimos segurar e agora nós vamos discutir ela com mais calma depois das eleições. Então esse é o ponto importante e um recado importante, preste atenção ao eleitor. Não vá no oba-oba, a grande mídia tem uma posição que não mostra a realidade que está acontecendo no país. Veja o caso da CPI que houve no INSS, um escândalo. Infelizmente a mídia não tem dado a cobertura que deveria dar. A grande mídia, não é a Rádio Espaço e outras emissoras locais e regionais, mas é a grande mídia brasileira, tem distorcido esses fatos. Assim como mostra o próprio Banco Master, um dos maiores escândalos de corrupção do Brasil. E aí começa a distorcer esse fato. Peço que o eleitor preste muita atenção nessas coisas, não vá no oba-oba, escolha bem seu candidato, a deputado estadual e a região tem candidato, a deputado federal, a senador, governador e presidente. Momento extremamente importante para o nosso país, essa virada de chave que o Brasil precisa dar. Temos chance de crescer, de melhorar e andar melhor. Então, é o recado que dou ao eleitor, que pense bem na hora de depositar seu voto agora em outubro.
20: O senhor fala que a 6x1 hoje, do jeito que está, é prejudicial. Sendo aprovada neste ano, que impacto ela traz, principalmente ao trabalhador?
19: Muita gente não vai conseguir manter os seus empregos. Pega o hospital aqui de Farroupilha. Conversava agora na Santa Casa com o pessoal do hospital. Lá tem mais de 10 mil funcionários. O impacto é terrível. Se já estão com dificuldade hoje, com dívidas, imagine se aumenta o seu custo. É o caso daquela empresa, a Santa Casa, por exemplo. E é o caso de qualquer empresa, pequena, média ou grande, de qualquer ramo que seja. Portanto, o importante é que esse assunto seja melhor debatido, não no calor de uma eleição, como quiseram fazer um oba-oba, que foi feito na Câmara, nós não fizemos no Senado.
1: Senador Luiz Carlos Reisen, 6h44. Reisen, uma grande semana e saúde para sua esposa, a senhora Sandra Maria Batista Reisen, aí na Santa Casa, em Porto Alegre. Devoto de Nossa Senhora de Caravaggio. 6h44. Vou ouvir o pessoal, questão da água. Virou destaque mais um dia, segunda semana. Bairros de Farroupilha, trechos em Farroupilha sofrendo com a falta d'água. Chuva forte e vento de mais de 100 km por hora afetam 41 municípios, 19 pessoas desalojadas no Rio Grande do Sul, Santa Cruz do Sul, ventania arranca telhado de casa, Shangri-La, incêndio de grandes proporções atinge vegetação às margens da Estrada do Mar, colisão frontal em Pelotas com carreta termina com carro incendiado e homem morto. Manchetes, destaques da segunda-feira, já tem mais, a gente vai ampliando. Tem informação, utiliza o WhatsApp 99611-1971. Obituário, atendimentos, Grupo L Fórmulo, Memorial, Crematório e Capela São José. Caxias do Sul faleceram Maria de Souza Jonas, 83 anos. Avelino José Sleifer, 80 anos. João Caetano Gil, 82 anos. João Sadi dos Reis, 87, Remo Carlos Oliveira Reis, 76 anos, Bento Gonçalves e Farroupilha, nenhum atendimento até o presente momento. Município de São Marcos, Jurema Dolores Libardi, 74 anos, Santa Maria, nenhum atendimento. Osório, Rosimere Borges Mesquita, 58 anos de idade. O atendimento, Grupo L Fórmulo, Memorial, Crematório e Capela São José. 6h46. Teu rádio está ligado na Espaço FM. Já também a gente confere aqui matéria. Eu tenho uma lista aqui, gente. Vamos pisar fundo que tem muito recado, muita utilidade pública também. Já começa a clarear. Tempo está instável, muita umidade, temperatura 16. A previsão é de chuva. 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
1: Agora 6h50, já tem o feliz aniversário Rádio Espaço, feliz aniversário, que delícia, Eduardo Piorezan, nas ondas da Espaço, muito obrigado. Felipe Bunhols, muito obrigado. Gisele Aparecida Antunes, nas ondas da Espaço FM, muito obrigado. Luan Alamin Benedetti, nas ondas da Espaço. Tem acidente, gente, além de acidente agora aí no apelidado Trevo da Grandene, no cruzamento da 122 com a Pedro Grandene. Joel Lisboa Nunes, Joel, por favor.
28: Bom dia, Rogério, aqui é Joel. Acidente aqui na frente da Grandene agora aí. Um Fiat Mobi e uma Ducato, pegou na lateral ali, mas só danos materiais aí. Bom dia.
1: Bom dia, Joel, muito obrigado, Joel, pra ti, pra família bonita, tô vendo aqui na foto aqui do WhatsApp, muito obrigado. Obrigado, Joel, obrigado, tem informação, manda pra cá. Reportagem, quando tiver alguma informação, manda pra cá também. Aqui o Delmar, tem acidente no trevo da Grandene, carro e van. Só dá o crédito aqui, Delmar, muito obrigado. Nas ondas aqui da Espaço FM, o Roberto Júnior da Silva. Roberto, obrigado, tem acidente no trevo da Grandene. Um carro e uma van, a princípio somente danos materiais. Aqui voltando com a água, desde ontem à tarde, dessa forma, um vazamento enorme, ou estão liberando, é um expurgo isso aí, ou é vazamento? É no hidrômetro aqui, na rua Garibaldi, Bela Vista. Não sei se tanto tempo é normal que fique assim, porque de repente o expurgo demora algumas horas. Coxan informa, esse que é o detalhe, a Coxan não informa. Paulo, que é o nosso gerente, a gente sabe que o senhor tem, só é refém também num contexto, mas informa a comunidade, porque chega no limite, né? A gente trata bem, mas agora, duas semanas sem água e sem informação, tem que correr atrás. Soltem uma nota, pelo menos. Michael, que tem adiantado um pouco, não tem batido a hora que volta na nota, como na prática. Michael, bairro Ipanema sem água há mais de 24 horas. Pessoal me mandando informação aqui do acidente também. Aqui a Ana Proença. Ana, muito obrigado. Ana foi a primeira que enviou para cá. Tiver mais fotos, manda. Entre um carro e uma van. A princípio, aqui dando os materiais de grande monto no carro aqui. É um Fiat Mobi. Pois o pessoal vai passando para cá. 20 de julho, dia dos amigos. Já vamos dar uma homenagem também. Adriana Maria Bart, muito obrigado. Vomir tá com a gente. Já vou escutar teu áudio, Vomir. Muito obrigado. Manda para cá, gente. 99611-1971. Deixa eu liberar aqui rapidinho os ouvintes queridos aqui. O Valmar, nosso ouvinte. O Valmar tá de folga, o Valmar viaja, né? Com as excursões, com as naves, com os ônibus aí pelo Brasil afora. O Valmar tá em casa aí e nesse período tá sem água. Valmar, já estamos falando aí, Valmar. Valmar Moraes, por favor, diz aí.
0: Tudo bem?
1: Tudo certo.
0: Rogério, por gentileza, podia dar um apoio aí para nós aqui do bairro Santa Catarina, Cruzeiro e o resto da cidade também aí. A respeito dessa

0: dizendo, avisa eles, Rogério, que já estamos chegando no mês de agosto, eles podem tirar a bundinha da poltrona para ir para a rua, para ver o que a população está achando dessa AGEA aí. Por favor, e a conta todo mês cada vez mais cara, cada vez um imposto disso, uma conta, um aumento disso, uma coisa ou outra. E o abastecimento precário cada vez pior. Onde é que já se viu, Rogério? Dá um grito aí pra nós. Pede pra esses vereadores tomar vergonha na cara.
1: Bom, Marco, muito obrigado. Já estão falando desde semana passada. Vamos lá, eu só peço que o pessoal, gente, como o Gerson falou, não precisa, tal, que tá a cidade inteira. Tem que encher a Corsan AGEA de protocolo, tem que fazer, porque muitas vezes alegam para os órgãos fiscalizadores que a população não reclamou, porque não chegou nenhuma reclamação oficial. Não, eles querem o protocolo. Então vamos encher de protocolo aí, gente, por favor. Envia para cá também o último protocolo que você fez aí, envia para cá. A pressão sempre é importante. Vamos hoje acelerar nessa segunda-feira, dar uma acelerada nas cobranças aí. A gente sabe falta de energia que teve no sábado também, mas tu tem um limite, já faz duas semanas praticamente. Hora 6:55. 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Isso é Confortec. 6:56, repito, 6:56, temperatura 16 graus. Já Padre Paulo, despertar para o novo dia da segunda, para começar bem a semana. Recado Padre Paulo Roque Gaspareto, tô com a agenda movimentada também. 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Pessoal que tá passando pelo acidente na 122 com a Pedro Grandene, no apelidado Trevo da Grandene, envia fotos para cá. Só me confirma apenas danos materiais. Dá uma confirmada aí o pessoal que tá passando pelo local. Muita gente, horário de extremo movimento. 6:58.
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1: Senhoras e senhores, bom dia. Cravou 7 horas no ponto. Muito obrigado, Sesc, a força do Sistema Fé Comércio ao seu lado, Cooperativa Vinícola São João, Buscaíno Imóveis e Projetos, Panorama Primeiro Tempo volta amanhã, a partir das 6, interatividade aqui, Vicente, me passa a informação, acidente, Vicente.
2: Rogério, tudo bem, é Vicente Caxias. Acidente aqui em Bom Princípio, próximo ao PRE, quilômetro longe da PRE. Vai dar tranqueira para os dois lados.
1: Vicente, me manda mais informações aí. Não entendi exatamente, perto da polícia rodoviária. Me manda mais informações aí. Acidente é grave, somente danos. Como é que tá a movimentação? Aqui o Wagner Menoncin. Depois querem cobrar esses valores absurdos, os moradores, questão da água também aqui, mandando documento. Muito obrigado, Terezinha tá com a gente, obrigado Terezinha. Alô Edivaldo, família Boff, minha mãe mora no lado da caixa d'água, no industrial, faz 4 dias que estão sem água, bairro industrial. Amanda, dá uma força para nós, vê se o prefeito Jonas e os 15 vereadores tomem uma atitude, a falta d'água em Farroupilha, o problema não é Corsanjé, é nosso de Farroupilha, bairro Santa Catarina, Medianeira, semana faltou 5 vezes. E agora acordamos a segunda de novo, falta d'água, bairros Medianeira, Santa Catarina, região. Prefeito vai estar hoje no Blaut, prefeito, vamos falar da água também, tem acontecimento por aí, deixa eu liberar aqui o Volmir tem agradecimento, fala Volmir, bom dia.
3: Bom dia, Rogério, eu quero deixar aqui meu agradecimento ao prefeito Jonas, o secretário Matheus, que sábado a empresa responsável trabalhou até às 8 da noite e deixaram mais uma etapa pronta do asfalto da Avenida dos Imigrantes. Eu, como usuário aí de 6-8 vezes ao dia, uma obra fantástica. Então, quero dizer o meu muito, muito, muito obrigado ao prefeito Jonas, ao secretário Matheus Paim e toda a equipe aí que se enganjou nesse projeto. E a obra tá ficando maravilhosa. Muito boa mesmo. Muito obrigado, Rogério, pelo espaço. E uma boa semana para nós todos aí. Platina. Abraço.
1: Excelente. Obrigado. Fica à vontade aqui. Odair Serafini. Odair, é problema de água?
4: Bom dia. Aí falta água na cidade. Esse hidrante aqui na rua Garibaldi não é hoje que está assim. Tem muitas vezes que estoura, fica jogando água ali e não assim uma hora, duas. Às vezes fica um dia inteiro jogando água. E alguém tem que pagar essa água, daí a água cada vez mais cara e o hidrante ali jogando água para fora sem ninguém aproveitar. Fica aqui o registro na rua Garibaldi, Oldair.
1: Michael, o Dair Serafino, o Dair mandou uma foto para cá também, aí eles podem alegar que é para expurgar, mas tá desde ontem esse expurgo aí, aí parte da cidade sem água. Coxan, a GEA informa a população. 7:04, fique à vontade, utiliza o WhatsApp 99611-1971. 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Coiama Odontologia, 7:05, repito, 7:05. 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Ora, 7:05, repito, 7:05. Luiz Carlos Miller já tá no local do acidente. Miller, muito obrigado, já direto de fazer um contato. Vou lá com feliz aniversário, libero primeiro o Miller aqui já para liberar informação, agradecer aos ouvintes sempre, informação de acidente aí na RS-122, no cruzamento com a Pedro Grandene, aí no chamado, apelidado, Trevo da Grandene. Miller, tô te chamando aí, tiver com em condições, manda ver. 7:06, repito, 7:06, Sicredi Serrana, tá com posto de atendimento agora também na Janssen, já o presidente Marcos Bobinotti vai estar por aqui ampliando. Luiz Carlos Miller, acidente, veículo com van, confere como é que tá a situação. Miller, bom dia.
5: Bom dia, Rogério, bom dia, amigos da Espaço FM. Rogério, a situação aqui tá um pouco complicada em razão do trânsito, pelo fato de que um dos veículos ainda permanece na pista de rolamento, um Fiat Mobi, em placas de Caxias do Sul, que fazia sentido em direção à Nova Milano, e uma van da Secretaria da Saúde da cidade de Vale Real, que estava trazendo 5 pessoas para fazer exames curativos no Hospital Beneficente São Carlos. E um dos pacientes depois iria para Bento Gonçalves fazer sessão de quimioterapia. Não tem nenhum ferido, até porque a batida pegou na porta, pegou no meio da van, mas ninguém ficou ferido nesse acidente. A Secretaria da Saúde de Vale Real também já está encaminhando uma nova van para fazer o transporte dessas pessoas até o Hospital Beneficente São Carlos, onde elas vão fazer curativos, exames. E também tem mais uma que vai para Bento Gonçalves, onde vai passar por uma sessão de quimioterapia. Eu conversei com alguns aqui, estão todos bem, conversei com os condutores também, então agora só estão esperando a retirada dos veículos da pista, pelo fato de que o Fiat Mobi teve avarias de pequena para grande monta, ele não vai conseguir sair rodando, vai ter que sair com apoio de caminhão guincho. Então, repetindo desse acidente que aconteceu aqui no Trevo da Grandene, envolveu uma van da Secretaria da Saúde da cidade de Vale Real, onde 5 pessoas estavam se deslocando ao Hospital Beneficente São Carlos para exames e curativos e também até Bento Gonçalves. Esse acidente, ninguém ferido, também os condutores não se feriram, Rogério.
1: Miller, muito obrigado. Qualquer novidade, manda. Obrigado, Miller. Direto aí da 122 com a Pedro Grandene, no apelidado Trevo da Grandene, aí no cruzamento. Obrigado, Miller. Excelente. Aí, cedinho, os ouvintes que vieram informação, muito obrigado. Deixa eu liberar 7:08. Feliz aniversário, Rádio Espaço. Feliz aniversário, que delícia. Ana Carolina Esgaraboto, Marilei Console, Vanderleia Isabel Fernandes, Leonice Gesselski, Zechelski, Leonice, parabéns, Maleria Anselmi na homenagem, Iago Gilberto dos Santos, Alexandre José de Medeiros, Ângela Esperafico Palavro, Troféu Trombini, Farroupilha Esporte e Lazer, Edson Luiz Ribeiro Emídio, Giovanni Fiuza, Paulo César Alves Conrado, Jader Cobalcini, Ronaldo Juarez Cardoso, Rosane Fragata, homenagem Grupo Big Fair, Letícia Kersher, pais Mairi e Maria, irmã Patrícia, pessoal do Grupo Big Fair, Letícia Kersher, feliz aniversário Valdir Menegon e Lucas Balardim Sandri, Objetiva Contabilidade, Valdenir Valim Senaip, homenagem Máquina Sazi, Adriana Quemeris, os pais João e Maria, irmãs Luciana e Silvana, filho João Lucas, sobrinhos, o Brian, Camille e Eric, e o cunhado Daniel, Andressa de Gasperi, homenagem da mãe Genê, os filhos Luísa e Gael, Arcelino e Leda Castelli, 52 anos de casamento, homenagem dos filhos Marcos, Márcia e Diego, noras Eliane e Angélica, genro Ayrton, os netos Mateus, Gabriel, Nicole, Tiago, Manuela, Maikele, Nadiele e Eduardo. Feliz aniversário Ari José Rodrigues Júnior, a esposa Taine, a filha Melissa, os pais Ari e Elaine e a irmã Ariane Júnior. Parabéns, Bernardo Paza Signore, os pais Heitor e Salete, a irmã Priscila, os tios Gerson e Janes e o primo Miguel, Dirley Maria Moser, homenagem do filho Rodrigo, a nora Simone, o neto Otávio e a mãe Irilei. Não perca tempo, 7:10, Generoso Marqueto, a esposa Leandra, os filhos Laura e Gabriel. Família Marqueto, bom dia Gabriel. Laura, parabéns pelo pai querido. Leandra, felicidade, Generoso Marqueto, Ivonir de Bona, a esposa Adriane, os filhos Luísa e Augusto, João Vitor Schaefer, homenagem dos pais Cari e Hernani, Juliana Gajardo, homenagem da filha Aurora, a irmã Ana Paula, Juliane Dariane Vaz, homenagem da filhada Nicole, Lourdes Ferrari Cripa, os filhos Naira e Leandro e a bisneta Larissa, Marion Risso, homenagem dos pais Ricardo e Suzy, o irmão Rafael, Nair Sense Poça, homenagem do esposo José, os filhos Denise e Aider, o genro Alexandre, a nora Tatiane, os netos Bernardo e Cecília, Neila Gasperin, o esposo Maurício, o filho Pedro Henrique, o irmão Christian, Neila, feliz aniversário, Sueli Rosita Zangali, o esposo Aldo, a filha Silvia, Sueli, feliz aniversário, Rádio Espaço, feliz aniversário, que delícia, 7:11, próxima homenagem, tem gente aniversariando em casa, deu o teu ciclo de amizade, no trabalho, manda pra cá, envia pra cá, 99611-1971.
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1: Agora 7:13. Bom dia, tá clareando, nuvens carregadas, temperatura 16. Padre Paulo tá chegando para começar bem a semana. Sandro Pires, um abraço, Sandro. Luiz Carlos Miller já esteve aí. Acidente no trevo da Grandene. Né, complicado, o carro permanece, somente danos materiais. Chamou atenção, gente, é que tem uma van que veio de Vale Real para consultas no Hospital São Carlos. Alô, Vale Real, ninguém saiu ferido, somente danos materiais de média a grande monta no MOB. Foi o carro que bateu na van. Aqui, detalhe, pessoal com falta d'água, eu preciso do último protocolo de vocês pra gente enviar. Ah, não precisa, a cidade inteira tá sem água. Precisa sim pressionar a Corsan com os protocolos. Quanto mais, melhor. Chegou no limite, gente. Por favor, segunda semana, boa parte da cidade sem água. Hoje, Marilene De Luca, Adriana, obrigado. Hoje é dia também da amizade. 7:14, Padre Paulo. Bom dia. Boas-vindas sempre.

0: Bom dia, meu amigo Rogério.
1: Bom dia, amigos da Rádio Espaço. Hoje é dia 20 de julho, dia do amigo. A amizade nos educa para ser e também conviver, para acolher as pessoas do seu jeito e para nos alegrar com a presença de um amigo que sempre será para nós o mais valioso presente a cultivar, guardar dentro de sete chaves no nosso coração, na nossa vida. Por isso que o cristianismo nos revela a presença de um Deus amigo. Afirma que não há maior amor do que aquele que dá a vida pelos seus amigos. Jesus confirma a importância decisiva dessa experiência quando diz assim: já não vos chamo de servos, mas de amigos. Que possamos ter amigos, valorizá-los, honrá-los e que sejamos sempre fiéis ao nosso melhor amigo, que é Jesus, que deu a sua vida por cada um de nós, nos tornando irmãos e irmãs nesse nosso mundo. Cativar, criar laços, amarrar-se ao outro por amor, por solidariedade, carinho, respeito. Deixar por onde nós passamos amigos e saudade. Que nos abençoe, nos acompanhe ao longo dessa semana que está iniciando, que ele esteja à nossa frente para nos conduzir, ao nosso lado para nos defender e nos guardar. Sobre cada um de nós, a bênção. O Deus que é Pai, Filho e Espírito Santo. Amém. Fiquem ligados aqui na nossa Rádio Espaço. Uma ótima semana. Voltamos na próxima segunda-feira. Até lá.
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5: Agora 7:21, tempo instável, nuvens carregadíssimas, temperatura 16 graus. Estamos com panorama show de informação. 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Prefeito Jonas Tomazini vai estar agora de manhã dando início às obras de asfaltamento na FR-112, bairro Desvio Blaut. A reportagem com Luiz Carlos Miller vai estar no local 8:15. Prefeito, já pega material aí, porque a gente vai falar de água também com o senhor. A população está cobrando do senhor, dos vereadores. O assunto é antigo, só que chegou no limite. Essa é a expressão que a população está falando. Segunda semana sem água, se entende condições climáticas, falta de energia, mas virou uma rotina aí, muito grande, falta d'água. O que é a prefeitura? Porque essa história de pedimos à universidade para fazer um estudo técnico. Essa conversa aí já deu, ok, vai ter o estudo, certamente está sendo feito, mas na prática a população está sem água. Segunda semana aí, bairros direto. Gente, 7:22, aniversariante, manda para cá teu homenagem, manda para cá. Sol Siqueira de Paula, 5 aninhos, linda, amo demais essa linda menina. Eu e a Dinda Duda, o papai Léo, a Bisa Maria, manda os parabéns. Manda aqui Sol Siqueira de Paula, feliz aniversário. Pessoal aqui com fotos também, fotos, céu com nuvens carregadíssimas. Aqui o pessoal enviando, a gente precisa dos protocolos para enviar. Precisa sim. Gente, para quem acordou agora, só deixa eu agradecer o ouvinte querido aqui, o Osmiro Trevisol. Osmiro, acidente, Minas já fez cobertura. Certamente tu passou agora, acordou há pouco aí, só para registrar.
6: Osmiro por aqui, saindo vai trabalhar. Já tem um rosco ali no trevo da Grandene, um acidente ali. A coisa foi feia, né? Porque o carro estourou os airbags e tudo, né, cara? Estão ali no meio da faixa. Enquanto esse povo não aprender que tem que parar naquela placa de pare, não no meio da rodovia, vão continuar se arrebentando, tá bom, Rogério? Agora aconteceu um Avan e um Renault, eu acho, tá? Parece que o cara do Renault não esperou o cara da Avan passar e deu no meio dele, tá bom? Só pra informar aí.
5: Obrigado, Osmiro. Tu acordou mais tarde, já teve a reportagem, o Miller já esteve no local, mas eu coloquei de propósito aqui pro Osmiro, para quem tá chegando agora, quem é da turma da 7:15, foi por volta de 6:40, 6:15. É uma van lá de Vale Real que tava com um paciente para levar pro Hospital São Carlos. Ninguém saiu ferido. O carro aí foi, teve danos materiais de média a grande monta. Eu dou prioridade para a turma que tá chegando aqui, quem tá chegando agora, bom dia, boa vendas, um dos assuntos de destaque hoje é a falta d'água. Tem vazamento aqui gigante de um hidrômetro. É proposital, só que está desde ontem. É para expurgar água. Só que está desde ontem, Paulo, nosso gerente da Corsan. Está desde ontem. Orienta a população que o pessoal parte da cidade sem água e lá no Belvedere, no Bela Vista, perto do seminário, tem um hidrante jogando água desde ontem. Pessoal, me manda novamente a rua aí. Muito obrigado, pessoal. Agora mais um aqui também. O Lauri de Milauri, muito obrigado, Lauri. Alô, Coxan, já deve estar sabendo, é desde ontem. Tá, é para expurgar, mas orienta então. Parte da cidade sem água e aí tem um. Hidrômetro jorrando água demais aqui. Sinaleira aí no trevo da Grandene. Mas tá bem sinalizado. É só atenção em seguir o que tá na sinalização. Pensar em a CSG não vai colocar, a não ser que tenha uma manifestação gigante, é a pressão da população. Bom dia, Noeli, parabeniza a sobrinha Janquiele. Manda manda o nome completo. Manda o nome completo para cá. Muito obrigado. 7:25, Ferragem De Biase, super promoções de inauguração. 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Repito, 7:26. 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Chuva forte, vento de mais de 100 quilômetros por hora afetam 41 municípios, deixando 19 pessoas desalojadas. Aqui, Quaraí, Alegrete, São Gabriel, Santana da Boa Vista, Rosário do Sul, Jaguari, Santa Vitória do Palmar, Panambi, Sinimbu, Santa Maria, Dona Francisca, São Borja, Cerro Largo, Vale do Sul, Candelária, Bagé, Marquês de Souza. O pessoal vai nos informando também. 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Foi um fim de semana também cheio de notícia. 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Golinho d'água rápido, 7:29. Gente, fim de semana aqui no portal da Espaço FM. Você confere. Água invade pista após grande vazamento na esquina da Júlio com a Avenida Santa Rita. Aí no antigo Galeto Feltrin, para ter uma ideia, nesse Cara, que alaga... nunca tinha visto algo parecido aqui. Alagamento em pleno centrão da cidade, passando o Poço Benvenuti no entroncamento da Avenida Santa Rita com a Júlio. Farroupilense Ramiro Cervenini conquista primeiro lugar na Mega Race Trail em Santa Clara do Sul nesse fim de semana. Primeiro lugar na sua categoria. Ramiro, um abraço, Ramiro. Ramiro é filho do vereador Roque Cervenini. Viu um papo, Ramiro, que o senhor vai pra política. É um pré-candidato a vereador, quem sabe, né? Seguindo a carreira do pai, o Roque não concorre mais. Motorista morre carbonizado após colisão frontal entre carro e carreta na 116. Encontro Nacional de Escoteiros, os chamados pioneiros, leva escoteiros aos principais cartões postais de Farroupilha. Pessoal, de aplaudir de pé, a turma aí do Rochinol da Serra, faz acontecer sempre. Com gol na prorrogação, Espanha bate Argentina e é bicampeã mundial. Semana começa com chuva intensa e risco de alagamentos. Raizen defende Feltrin e afirma que ex-prefeito Fabiano Feltrin foi julgado injustamente. Coronel Pena de Moraes amanhece com cenário de abandono após evento e descarte irregular de resíduos. Gente, todo mundo adora uma festa, todo mundo adora evento. Agora, vamos deixar a cidade, né, limpa, e depois culpa é Cofar. Tem que avisar com antecedência quando tem evento desse tipo. Isso aqui, pô, é a cara nossa? Isso aqui é a cara nossa? Minha não é, né? Isso aqui é a cara de farroupilhense educado? A minha não é, certamente aí. E da grande maioria também não, com certeza aqui. Pessoal, sabe, largando, dá uma olhadinha nas fotos, no vídeo aí, que deixaram a Pena de Moraes no domingo, amanheceu com cara de abandono. Isso aqui é gente mal educada, ponto. É, então a grande maioria aí, por favor, tem que punir. Tem câmera aí, tem câmera de monitoramento, tudo que é lado aí na Pena, pra punir e mostrar o vídeo de quem fez essa sujeirada toda. Gente, tá um fenômeno o Fast Queijo esse ano. Que muita gente, pô, mas o ingresso é caro. Gente, eles estão batendo recorde em cima de recorde todo fim de semana. Mais de 27 mil pessoas já passaram pelo 34º Fast Queijo em Barbosa. Eu vi os vídeos aqui, depois durante o dia vai estar no portal. Foi o show até agora, o grande show destaque do Fast Queijo, o Lucas e Felipe. Aquela multidão cantando junto, comandando a festa. Espetáculo, Lucas e Felipe. Tem que estar na Fena aqui do ano que vem aí. Vai pro ar aí o vídeo, o que eles fizeram no Fast Queijo. Aquela multidão veio junto da carona aí, sensacional. Loto Fácil da Independência começa a receber apostas com prêmio estimado em mais de 300 milhões de reais. Operação Balada Segura flagra 43 motoristas sob efeito de álcool em Caxias do Sul. Manchetes, especialista, aqui o Enio Ferreira, engenheiro mecânico, especialista em trânsito, cobra intervenção da Guarda Municipal para combater problemas no trânsito. espaçofm.com.br 7h32, pré-lançamento imperdível. 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
5: Muito bem, rádio ligado aqui no Espaço, é Panorama, é Show da Informação. Estamos na Espaço FM, tempo instável em Farroupilha, aqui na Avenida Paulo Brolho, com a 13 de maio, temperatura variando entre 16 e 17 graus. 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Teu rádio está ligado na Espaço FM, confirmando 7 horas e 37 minutos. 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Gente, fique à vontade aqui com as informações. Aqui muita gente comenta a questão da água. A gente está enfrentando segunda semana sem água em vários pontos aqui de Farroupilha. A gente entende a situação local da gerência, só que chega um ponto, a gente está respeitando sempre, a gente sabe da gerência que ela vem ordem de cima, mas a gente chegou a um ponto aí. Vamos resolver a situação, porque as notas não têm batido com a realidade. As notas dizem volta a tal momento e não volta. Deixa eu ver a população aqui com a palavra. O Ivancir Galietti, o querido parafuso aí da Estação do Piso. Bom dia. Acho que está na hora do prefeito Jonas e as autoridades mostrar para que vieram. Chama a Corsan e exige uma solução. Estamos sendo feitos de palhaço, só pagando e nada de solução. Cadê o gestor municipal? Aqui questão de vazamento, aí no Belvedere, pertinho do seminário. O pessoal está com problema. Tá... Aqui a Corsan não informa. Isso aqui é expurgo ou é um vazamento nesse mega hidrante aí? Está jogando água desde ontem, olha quanto tempo, e o detalhe, eles estão sem água também no bairro. Lauri de Miranda, Lauri.
12: Bom dia, Rogério, é o Lauri Miranda. Aqui é, esse vazamento é aqui na rua Garibaldi, aqui no Bela Vista.
13: aqui perto do no fundo aqui do seminário, tá uma explosão de água aqui, e nós com o bairro todo sem água.
14: É uma manifestação gigante.
13: Tá, meu amigo. Obrigado, tenho bom dia.
5: Pra ti também, Lauri, a gente que agradece, tem informação, manda pra cá, porque não é, eles, é um hidrante grande e tá jogando água limpa, tratada já há muito tempo e não tem nenhuma informação, não tem nenhuma informação, deixa eu agradecer. A Marlene França também manda vídeo pra cá, porque além de faltar água, aonde tem água tá saindo suja, por isso o Coxão orienta, que tá havendo, hein? Que tá havendo? É expurgo proposital, é vazamento mesmo. Aí é barra pesada, né, gente? Aí é barra pesada. Cidiane, bom dia, Cid. Miller já esteve no local, o acidente foi 6:45, pouquinho antes, nesse mesmo 6:40, 6:45, aí no trevo da Grandene. Quem vai ligando agora, quem vai chegando agora, quem passa pelo local, o Miller já esteve no local, foi um acidente entre um mob e uma van, a van com pacientes lá de Vale Real, que estavam chegando no Hospital São Carlos, já pediram uma nova van, enfim, provavelmente que pode ter dado carona também pro pessoal até o hospital, era dia de exames e tudo mais, consultas no hospital, Vale Real tá no nas cidades que o São Carlos é referência, acidente, somente danos, mob aí de média a grande monta. Obrigado, Cid, aqui, bom dia. Sidney, tô ouvindo sobre o acidente na Grandene, tem que fazer um viaduto urgente, mesmo esquema que era em Novo Hamburgo, viaduto, sinaleiro embaixo, grande abraço. Sidney, um abraço para ti. Sidney, quero bem, vamos, só que tá a notícia real, temos que ir na real. Não tem data, porque esse ano aqui, a CSG começou a duplicação Farroupilha Bento, e ela vai até 2027, 2028. Não, é 2028. Então até lá, gente, não vai ter. Por isso tem que fazer algo paliativo, embora tá bem sinalizado, mas é um caos aí, é um caos histórico. A ideia, óbvia, vai ter um mega viaduto, inclusive vai deixar os prédios tudo lá embaixo, vai. É outro problema que vai ter para os shoppings, enfim, mas é outro caso. O detalhe, mas isso aí nem para 2028. É programação aí. O que estão fazendo agora é a duplicação Farroupilha Bento, que vai ter um mega viaduto até 2028, a obra deve ficar pronta, se tudo der certo, aí no trevo da Santa, que vai mudar o local da Santa também. Eu vou liberando a turma aqui, se não bastasse a pessoal mal educado que deixa lixo jogado, amanheceu domingo com uma cidade imunda na Pena de Moraes, educado pessoal, hein? Poxa, quem participou do evento aí, que educação é essa, gente? Vou fazer na tua casa isso que tu fez na frente aí do Clube do Comércio e Região. Dois containers queimados, eu vou pedir, o pessoal tem foto, manda pra cá, Volmar Moraes, Volmar tá ajudando hoje, já coloquei no ar dele a manifestação também, sobre água, dois containers queimados na esquina do Mercado Apolo. Quem paga essa conta é a gente, tá? Não é Cofar nem prefeitura, é dinheiro público aí. Muito bom. Eliseu Horne aqui, mandando fotos aí, o Miller já esteve no local também, mandando fotos, danos materiais, deixa eu dar uma ampliada na foto aqui, danos materiais de grande monta também, bateu no meio, o mob bateu no meio da van, isso que é uma sorte, gente, tinha pessoas aí, pacientes que iam pro Hospital São Carlos, ninguém saiu ferido, ninguém saiu, o Miller já vai colocar no portal da Espaço, aplicativo, Instagram e Facebook também, a notícia, gente, interatividade, vou repetindo, utiliza o WhatsApp 99611-1971, 7:43, tempo estável, nuvens carregadas, temperatura 17 graus.
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0: Compras nessa segunda-feira, 7h46, a Câmara de Vereadores convida a comunidade para acompanhar os principais temas envolvendo a cidade de Farroupilha e o cidadão. Hoje, 18 horas, na Câmara Municipal, a sessão é aberta ao público e pode ser vista também ao vivo pelo canal da Câmara no YouTube. Hoje, na sessão Grande e Pequeno Expediente, vereadores recebem o Instituto Federal do Rio Grande do Sul, Campos de Farroupilha, para falar sobre os projetos que estão sendo desenvolvidos e as metas de expansão previstas pela unidade. 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Marivete, Vila Nova, pessoal sem água, mas é que a prefeitura não está enviando caminhão, é isso? Marivete? Ah, deixa eu colocar no ar aqui, eu tô com o canal desligado aqui. Botãozinho vermelho aceso, vai Marivete.
1: Bom dia, Rogério, tudo bem? É Marivete da Vila Nova. Aqui também o caminhão falta, não está trazendo água para nós. Ficou 2, 3 dias sem trazer água e os moradores que se virem. É. Se tem água, tem, se não tem, fica sem. Tá uma vergonha mesmo a situação da Corsan.
0: Marivete, nos passa informação aí. Esse caminhão que envia Corsan ou prefeitura? 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O pessoal me pediu hoje pela parte da manhã, e o Gerson gentilmente informou que é o presidente da Associação dos Moradores do Industrial, o AB. O que está havendo com a União das Associações de Bairro, que não se reúne desde maio? Segundo o Gerson, a gente pediu desde maio, junho, julho não teve reunião. Presidente da UAB, até para mexer com os bairros também, a questão da água para pressionar mais do que nunca, chegou um limite, segunda semana, e o detalhe, sem explicações, a distância, enviam notas que não fecha com a realidade. As notas explicam, vai voltar e não volta. E aí só vai ampliando. Fim de semana, cidade, boa parte sem água. Deixa eu chamar aqui para o estúdio o Jefferson. Vamos trabalhar, Jefferson. 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Segunda-feira, sempre muito especial, quero. 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Sinal avisa que o Jefferson tá por aqui. 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
0: E grandes vendas aí pra nós, boas compras, é quero, quero Farroupilha. 7:55.
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4: 7:59, tempo estável, nuvens carregadas, temperatura 17 graus, Mecânica O Porão.
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1: 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Pessoalmente, Tomás Edson, 137. Gente, a turma das 8, quem tá chegando, pessoal mandando informação para cá, questão da água. O problema, gente, é que acabou a água do reservatório. O pessoal tá sem água há tanto tempo e não conseguindo recolocar. Aqui, direto aqui, ó, Rua Gentil Avelino Borsoi, 191, no Ipanema. Não temos mais água nas caixas. O Michael dá um recado aqui pra gente, direto. Pessoal também mandando, quiser mandar áudio pra cá, fica à vontade. Eu tava ouvindo aqui a turma que tá chegando também. Teve um acidente, quem chegou agora já teve acidente hoje pela parte da manhã. Aí na 122, no conhecido Trevo, no cruzamento aí da Grendene. Também já teve acidente, somente danos materiais. Chamou atenção que é uma van de Vale Real que transportava pacientes para o Hospital São Carlos. Ninguém saiu ferido. Deixa eu colocar no ar mais gente chegando aqui, rapidinho. O Juliano tá com a gente. Juliano, falta d'água. Juliano.
2: Ô, Rogério.
1: Fala aí.
2: Eu fico aqui pensando, sabe, cara? O engraçado é que essa gestão atual que tá aí, antes deles serem eleitos aí e tal, eles davam-lhe pau nessa Corsã aí, tipo bicho, ó. Porque faziam exame, porque a água da Corsã tinha verme, tinha não sei o quê. O que que mudou agora que tu não vê mais eles cobrar essa Corsã aí? O que que mudou? Será que tem alguma coisinha aí que não dá pra mexer mais na Corsã? Cara, isso é uma vergonha. Esses vereadores aí também, ó, pra fazer votação pra ciclano que bateu na mulher, que não sei o quê, fazem que é uma maravilha. Quando é pro lado deles, tudo funciona.
1: Bom, Juliano, muito obrigado aí. Gente, é que chegou um ponto, até pra quem não tá acompanhando, é a segunda semana sem água, né, em vários pontos aí. Rua Padre Oscar Bertoldo, 479, bairro Santa Catarina. Problema aí com vazamento de água também. Muito obrigado. Gente, fica à vontade. Utiliza o WhatsApp 99611-1971. Eu vou pedir para Diana e também para Eduarda, assim que tiver um tempinho, vamos fazer uma compilação geral das queixas aí, da falta d'água. Os áudios passa para a redação, depois a redação nos faz uma compilação para a gente poder divulgar direto aí no portal da Espaço. 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Pessoal, invasores aí, quem está ocupando áreas no bairro industrial, por exemplo, nessa mega região aí, já há muito tempo, tem gente mais de 5, 6, 7 anos ou mais. Hoje, na abertura do fim de expediente, vai ter matéria sobre o que pode ser feito aí, já que prefeitura, autoridades em geral não tomam providências. Tiveram sem água recentemente, fizeram uma nova ligação, foi isso? Vocês fizeram uma nova ligação ainda clandestina, até dar uma orientada. Milha, que você puder falar com quem marcou, quem pediu a presença da reportagem, só para orientar. Eles fizeram uma nova ligação clandestina, tiveram alguma permissão da Corsan para conseguir água aí na área ocupada, área verde, área invadida, enfim, chame como quiser, aí no bairro industrial, até dar uma orientada. Como é que tá a situação hoje? 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Lia Colchões, bom dia. 8:07, repito, 8:07. 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Aproveita essa semana, vai te programando. Linha Miller, terceiro distrito, Farroupilha. 8:08. Esse assunto aqui dos animais, eu vou colocar, pedir pro pessoal da redação colocar hoje no site aí, depois o secretário Paulo Gasperini também pode orientar. Nós tivemos dois casos aí no sábado que chamaram a atenção e tem as provas aí com as imagens, com os vídeos, com as fotos. Um cavalo solto, isso aqui tem que punir o proprietário que não cuida e não se preocupa. Um cavalo solto em pleno sábado à tarde, com aquele movimento que existe para, tô falando Rodovia dos Gomeiros, Farroupilha Caravaggio, aí na Rodovia dos Gomeiros. Um cavalo bonito, bem cuidado, solto, no meio da estrada, da rodovia, pode ser atropelado, pode causar acidente, pedestres de repente que estão aí também podem, né? Porque ele tava nervoso, o cavalo. Aí um pessoal muito querido amarrou numa cerca, numa empresa aí, para ele, pelo menos, ele ser cuidado, para ele ser cuidado. Aí passamos para a Secretaria do Meio Ambiente e do Urbanismo, com o Paulo. Passei direto para o secretário Paulo. Depois à noite conversei, que também encontrei na festa lá de casamento dos 35 anos da Marli e do Cláudio Miro. O secretário estava por lá também. Ainda não haviam recolhido. Mais tarde, isso, mas já à noite adentro. Eu não sei, não entendi. a demora. Não é questão de culpar a prefeitura, só que o serviço de recolhimento sábado não deu certo. Claro que tem que punir o proprietário, que não apareceu também, né? Não sei se agora, viu, Paulo, dá uma orientada. Se apareceu outra, deu uma guinada, no mesmo sábado. Pessoal do bairro Centenário tinha um cachorro bem abandonado, mal cuidado, mas bonito ele, não sei a raça. Ele estava perdido no Centenário. Pessoal querido, sempre preocupado com os animais, recolheu o cachorro para casa. E já tinha certamente animais, não tinha como ficar. O cachorro muito machucado, as patinhas machucadas também. Ligaram para o serviço de recolhimento da prefeitura. Não apareceu, não deram resposta. Ligaram para a Brigada Militar. A Brigada teria dito: não é com nós, é com a prefeitura. Moral da história. À noite, eu recebi o comunicado por volta de 20 a 3 horas, recebi no WhatsApp. Uma foto do quem recolheu, não tinha onde deixar, pediu ajuda, ninguém veio ajudar, ele deixou o cachorro na porta da prefeitura. Eu passei lá, era por volta de 23h40, o cachorro não estava mais, certamente. Alguém recolheu, ou ele fugiu de novo. Acredito que alguém recolheu, porque ele não estava em condições de caminhar para ver o estado de saúde desse animal. Passamos também para o secretário Paulo Gasperini. Paulo, vai virar matéria isso, até para orientar. Claro que o proprietário, o tutor, tem que cuidar do cavalo, do animal e do cachorro também. Agora, o serviço de recolhimento, até para. Tem vaga no canil, o canil está em boas condições, já está esgotado, até para a população saber. 8h11, hora certa, 8h11, temperatura 17, tempo instável. 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Bebelândia, bom dia, 8h12.
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1: Agora 8:18, tempo estável, temperatura 17 graus. Aqui, gente, uma informação importante. 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Deixa eu ir liberando, falava pouco de animais abandonados ou soltos, enfim, proprietário, o cavalo, por exemplo, de sábado, cadê o proprietário? Já foi localizado? Porque de repente tu foge, tu perde um animal que foge, de repente, tu vai atrás. O cavalo não apareceu ninguém, porque a gente recebeu informação às 2:30, 3 da tarde, no sábado. Liguei direto pro secretário, o Paulo Gasperin. Depois à noite, ainda continua, eu tava no Yesterday, a noite era 19:15, 19:30, pessoal, olha, o cavalo continua aqui. Depois soltaram, gente, aí mais tarde recebi informação que tinham recolhido, apareceu o proprietário, esse do cachorro no bairro Centenário, o dia inteiro ligando para a prefeitura, né, pro departamento, liga para a Brigada Militar, não é com nós, é com a prefeitura, ninguém foi recolher o cachorro, todo ele mal, precisava de um socorro. A pessoa colocou na frente da porta da prefeitura. Vai ter foto depois aí, até pro pessoal. Chega esse limite. Não sei se o cachorro foi localizado, se recolheram ele, se tá no canil, não teve essa informação. Adriana Cáceres, por favor.
11: Verdade, assim, ó, eles nunca podem, eles nunca têm vaga, eles não conseguem, eles não vêm, eles não atendem, é sempre assim. Isso aí não muda, não muda nunca. A gente pede ajuda para um animal, eu recolho animais muitas vezes, peço ajuda, não tenho ajuda. Eu recolho normalmente gatos, eu peço ajuda, não tem. Eles não conseguem ajudar porque nunca tem vaga. Segundo eles, nunca tem vaga. Aí acontece uma história dessa aí, o cachorro tá lá. Foi abandonado, alguém fez, né, o favor de juntar o cachorro, cuidar até um certo momento, não teve resposta, largou na prefeitura. Certo não tá, mas também não tá errado. E aí? De quem é a culpa agora? Onde está o cachorro? Adriana. Eu até teria uma ideia para dar. A prefeitura de Farroupilha, proteção animal, né, por assim dizer, de Farroupilha, deveria seguir o exemplo da vereadora Letícia Bonacina de Bento, que se elegeu pela causa animal e trabalha pela causa animal, mesmo depois de eleita.
1: Obrigado. Fique à vontade, Adriana Cáceres. Se o pessoal quiser mandar áudio também, quer comentar os assuntos aqui, me dá o crédito aqui. A Lúcia manda para cá recado. Bom dia, Rádio Espaço. Que vergonha, estamos sem água de novo desde sexta-feira à noite. Vários bairros, temos que pagar a conta em dia. A Lúcia manda, a gente precisa, eu tô sendo repetitivo para quem tá acordado já desde cedo. A gente precisa do protocolo. Não precisa, é a cidade inteira. Tem que pressionar, porque muitas vezes alegam: ah, ninguém se queixou oficialmente com a gente. Esse que é o detalhe. Tem que enviar. Aqui me dá o nome, por favor. A Estela Maris Valar. Estela Maris Valar. Bom dia, Rádio Espaço. Por que os vereadores de Farroupilha e o próprio prefeito não conseguem ajudar a gente com a falta de água constante? Se tiveram desentendimento de casal, fazem esse tumulto que fizeram na Câmara recentemente. Mas o que realmente importa, não fazem. População sofrendo com a falta d'água constante e ninguém faz nada. Será que um protesto ou manifestação resolveria? Nos ajude, as contas de água em dia com as torneiras vazias. Estela Valar, obrigado, Estela. Pessoal, fica à vontade. O Silfredo Quinob tá com a gente também. Silfredo, é falta d'água?
12: É, realmente não dá para entender essa corção que está vendo com ela, né?
13: Mas pelo amor de Deus, é pessoa, eu acho que não tem experiência, não, eu não sei o que está vendo, né? Porque terceirizou, mudou todas as pessoas e olha a esculhambação que tá isso aí, ó. Eu já queimei o chuveiro aí por causa desse negócio de água. Aqui no América, aqui, toda hora tá faltando. Onde tardezinha, não tinha água. Depois veio aquela água com aquela pressão, parecia que ia arrebentar os canos, né? Liguei o chuveiro e queimou o chuveiro, dei aquele golpe lá e tá desse jeito, né? Então, agora eu vou ter que comprar um outro chuveiro e deixar ele fora da eletricidade. E dar aqueles golpes lá, acaba com tudo, né?
1: Senhor Fredo, que nome é América, 8:25. 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Prefeito Jonas está em Desvio Blaut, terceiro distrito, iniciando obras aí de asfaltamento. Prefeito, o assunto hoje tem que comemorar início de obras, mas o assunto que a tua população de Farroupilha quer é providências com a água. O que está sendo feito pela prefeitura? Aquele papo assim, não é com nós, isso é a GEA, é Corsan, é com nós sim, a população está duas semanas com problema de falta d'água. 8:26, teve problema de energia, né? Mas só que vem um problema atrás do outro aí. 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Os entulhos deverão ser deixados em frente às residências. Cidadão consciente faz a sua parte para manter a cidade limpa. Cidadão consciente faz a sua parte para manter a cidade limpa. A cidade é de todos nós, o compromisso também. Já vamos dar uma geral rápida, a turma que está chegando aqui, gente. Só quero fechar. Tem uma homenagem bonita aqui, gente. Hoje está de aniversário aqui a Márcia, a professora Márcia enviou um recado lindo aqui. A nossa neta muito amada, Cecília Cardoso Brambila, completa seus 5 aninhos hoje. Um beijo da vovó Márcia, do vovô Fernando, do papai Tiago, do tio Pedro, dos vindos Margarete e o Maurício, a Margarete Brambila Broilho e o Maurício Cardoso. Feliz aniversário, linda, querida. E parabenizar essa família linda, querida. Família Brambila, família Pascoal Márcia, para ti, para o Fernando, para o tio Pedro. E felicidade, Tiago. Tem que celebrar aqui os 5 aninhos da linda, querida, amada Cecília Cardoso Brambila. Carona aqui da Rádio Espaço e daqui deles. Deixa eu fazer um intervalo rápido, a gente coloca em seguida mais matérias. Tô atrasado hoje, que o assunto acidente aí no Trevo da Grandene. E a questão da água mudou a pauta Completamente, completamente. Aqui o Érico Razeira escreve: bom dia, gostaria de chamar a atenção para uma situação na questão da água. Fazem mais de 10 dias que o distrito industrial estamos sem abastecimento de água. Stobel, Geplache, Cartomap, Sabor de Francis, chamando caminhão pipa para seguir trabalhando. Absurdo. Érico, vamos ampliar essa informação. 8:29.
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3: 8:32. 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Gente, só pra... E eu vou comunicando, é que não para de chegar. Pessoal, conta com a gente. O Gabriel Marquinhos também ontem aqui no Farroupilha Grande do Sul. Gabriel também hoje, ontem estava no plantão direto no site. Gabriel passou informação, fez contato com a Corsan também, com a assessoria de comunicação, e não teve respostas. A Corsan também não se ajuda, né? Corsan Agea, 8:33. Cláudia, problema de água?
4: Bom dia, Rádio Espaço. Só queria avisar vocês também que aqui no bairro Santa Catarina, essa semana que passou, faltou 3 vezes. Daí que nem tava na quinta de noite, que voltou só na sexta, final da tarde. No sábado retornou a faltar de novo, no final da tarde. E retornou no domingo de ontem, no final da tarde. Só para avisar vocês aí, para a gente ver se dá para resolver, porque tá bem complicado. Obrigada, viu, Rádio Espaço. Um abraço para vocês.
3: Para ti também, Cláudio, obrigado. 8:34, novidade. 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Isso é Centro Farroupilha. 8:35. Gente, nós temos uma promoção agora em agosto. 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E toda essa renda do Homens da Cozinha vai, que mantém a Liga alguma, uma boa temporada. 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Gente, liga aqui para a Rádio Espaço que a gente passa o contato direto da Silvia, nossa presidente da Liga de Combate ao Câncer, cozinheiros aí e tudo mais. 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Falando em evento, ontem mais um recorde de público no Fest Queijo, porque muita gente fala, mas o ingresso é caro. Gente, eles estão com vários turnos e o detalhe, tudo casa cheia, um espetáculo. E bateram um recorde público de novo aqui, nesse fim de semana. E o show destaque até agora ocorreu sábado passado com o Lucas e Felipe. Eu vi, depois vai estar no site da Espaço também, o que eles fizeram, o show que eles fizeram, a multidão veio junto aqui, um show histórico no Fest Queijo com Lucas e Felipe. Pessoal da feira aqui, pro ano que vem, não pode faltar com o Lucas e Felipe aí. O que eles fizeram no Fest Queijo é o show destaque até agora aí. A multidão veio junto. 8:37. Aqui o pessoal enviando mensagem para cá, o Cleiton Fedrigo, bom dia. Sobre a falta d'água, elegemos vereadores, elegemos o prefeito, elegemos o vice. Aqui o pessoal relembrou há pouco, o Tiago Brunet sempre foi um cobrador, parou de cobrar, Tiago. Sim, devemos fazer os protocolos da reclamação, mas que tem o dever de lutar pelos munícipes, são nossos políticos, seja junto ao Ministério Público, interrogação, órgãos superiores, enfim, para tentar uma solução. Chegamos ao limite. Monte Pascoal ficou 4 dias sem água semana passada. E como temos a segunda sem água de novo. Prefeito Jonas, é o seu dever lutar por nós. Cleiton Fedrigo, 8:39.
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11: DiCaprio, 8:47, tempo estável com chuvas, temperatura 16 graus. 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
11: 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Chove Farroupilha aqui no centro, aqui na Paulo Brolho com a 13 de maio, no prédio da Espaço, 16 graus. 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Gente, mudei a pauta aqui hoje, mudamos a pauta, a prioridade para os ouvintes aqui, 100% questão da água e vários assuntos também aqui. Loiva Preto, Loiva.
12: Bom dia, eu sou a Loiva aqui do bairro Monte Pascoal. Ontem nós tivemos uma promoção do Clube de Mães, um almoço muito bom, com muita gente, mais de 700 pessoas. Quando chegou a tarde, sem um pingo de água para lavar toda aquela louça, e hoje a louça está lá esperando a gente porque não tem água de novo. Então vocês imaginam, né, como é que ficou o nosso salão, a nossa cozinha, tá tudo lá esperando para ser lavada aquela louça.
11: Loiva, faz um favor, me manda foto aqui, manda foto pra gente também publicar, ver o que vocês passaram ontem aí. Meu Deus, aqui ó, a Fran mandou um recado pra cá, Rua Garibaldi. Passamos de tarde, estava sem, e passamos novamente à noite, continua. Mantamos um aviso via Whats pra Corsan, não tivemos resposta. Isso aqui é um problemão aí na região do Belvedere, perto do seminário. É um hidrante que tá vazando. Aí não se sabe se é expurgo, mas tá desde ontem. Desde ontem com vazamento jorrando, e a região tá sem água. Obrigado aí, Fran. Pessoal, e desde as 6 da manhã, o pessoal já está nos enviando esse assunto aqui. Cláudia Mara Miglioranzi está com a gente também. Cláudia, não tivemos caixa d'água em casa, não temos caixa. A situação. Se não tivéssemos caixa d'água, a situação seria horrível. Só que o problema é o seguinte, Cláudia: o detalhe que muita gente, já acabou o estoque da caixa e não foi reabastecida aí. A situação está hiper delicada. E Cláudia Maria Miglioranzi, nosso muito obrigado. O Jonas Tomazini, nosso prefeito, está em desvio Blaut. Miller, estou te chamando aí em seguida. Me dá um minuto e meio a mais. O Miller está 18h48. Estou atrasado contigo, Miller. 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Prefeito Jonas com a gente. Prefeito, tá nos ouvindo? Sei que o prefeito tá sempre com o fone aí direto. Prefeito, vamos falar de água também, que o senhor já tá tomando providências em razão do caos com a falta d'água. 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
2: 8h54, repito, 8h54, a churrascaria Ronda Charrua atende ao meio-dia de terça a domingo, em julho de terça a sexta, promoção especial, espeto corrido completo por R$89,90. 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Luiz Carlos Miller, direto de Desilblaut, terceiro distrito, tem obras iniciando, obras de asfaltamento. Miller, por favor.
3: Exatamente, Rogério, mais uma vez com você, mais uma vez com os ouvintes do Espaço FM, um bom dia, e falarmos desse ato de assinatura que começou já, inclusive, já foi dado esse ato de assinatura para início da etapa 2, Rogério, do asfaltamento aqui em Desilblaut da FR-112. Estamos com o prefeito Jonas Tomazini, também muito recepcionado pelos moradores. Quero primeiro fazer um agradecimento ao senhor Mafei, aqui do quiosque Mafei, que nos cede gentilmente o sinal de Wi-Fi. Muita chuva e o pessoal está aqui abrigado, então, no quiosque do Mafei, para nós podermos

0: Líder, eu quero antes aproveitar o microfone aqui da Rádio Espaço para nós podermos falar também desse fim de semana movimentado que a gente teve. A gente teve no sábado pela manhã o pessoal do câmbio com um evento regional, recebendo mais aí de 400 pessoas que estiveram também através desse importante esporte aqui no município de Farroupilha, recebendo diversas pessoas de outras cidades que vieram aqui para Farroupilha nessa etapa regional também do câmbio, que é o esporte adaptado, né, para essa idade tão especial que a gente tem. A gente está muito feliz com a organização do nossa equipe de câmbio aqui, Longevitar, aqui de Farroupilha, que recebeu tantas outras pessoas. No sábado também eles ainda permanecem conosco. A gente teve, eu estive junto com o vice-prefeito, doutor Tiago, na sede do grupo escoteiro Rouxinol da Serra, onde nós recebemos, né, diversos jovens de outros estados, inclusive, que estão aqui em Farroupilha, na região, até terça-feira, até amanhã, também fazendo diversas atividades e visitando pontos turísticos aqui do nosso município. E ontem, no domingo, eu tive a oportunidade de estar no almoço da Linha Eli, estive também na pré-estreia, então, da Invernada Juvenil do CTG Ronda Charrua, e estivemos também no Clube de Mães, lá do bairro Monte Pascoal. Então, que são oportunidades também de a gente ouvir as pessoas, conversar, receber também solicitações, e a gente próximo da comunidade, então, para poder encaminhar esses assuntos assim que possível. E hoje nós estamos, então, aqui na comunidade do Desvio Blaut, na FR-112, aonde nós estamos iniciando uma segunda etapa de pavimentação asfáltica desse trecho. É importante lembrar que, junto com o prefeito Feltrin, a gente iniciou estradas que não tinham nunca recebido asfalto aqui na comunidade do terceiro distrito, tanto no Desvio Blaut, Mundo Novo, Linha Paese, e agora a gente já está então na segunda etapa, já entregamos a segunda etapa da comunidade de Mundo Novo, a segunda etapa da comunidade de Linha Paese, e agora, né, junto com o doutor Tiago Brunet, a gente está entregando aqui, iniciando essa obra na FR-112, que é a comunidade aqui do Desvio Blaut. Aqui é importante a gente agradecer também a emenda parlamentar do deputado Giovanni Cherini, que colocou aqui R$250 mil de recursos, que estão sendo complementados pelo município de Farroupilha, que além de colocar recursos financeiros, fez toda a parte do projeto, fará a fiscalização, o acompanhamento, e também estará disponível para caso a gente tenha algum aditivo, alguma necessidade extra durante a realização da obra. É importante nós dizermos que o terceiro distrito recebeu recentemente também a ciclovia Desvio da Cerveja, que também muda e aumenta aqui a questão do potencial turístico dessa região. Então a gente sabe que esse asfalto vai melhorar o escoamento da produção, vai também melhorar o potencial turístico e melhorar a qualidade de vida das pessoas.
1: Importante também a participação da comunidade nesse sentido, prefeito, até pelo fato de que vai ser a segunda etapa.
0: Sem dúvida, as comunidades do interior têm uma participação fundamental nesse processo, na busca de recursos para se colocar o dinheiro da contrapartida, toda a mobilização que é efetuada pela comunidade. A gente quer agradecer aqui através do presidente Wesley Meotti, né? Mas em nome dele agradecer a todas as famílias que contribuíram aqui para que nós pudéssemos, nessa junção de esforços entre a emenda parlamentar, entre o município e também então a comunidade, nós estarmos aqui iniciando mais uma importante etapa de pavimentação asfáltica.
1: Prefeito, é claro que todo final de semana, como o senhor comentou, também teve várias ações, mas infelizmente também tivemos um final de semana sem água na cidade, muitas pessoas sem água, muitos bairros sem água, inclusive o interior. E o que dá para falar sobre isso? O senhor também compareceu num almoço ali, como o senhor comentou, no bairro Monte Pascoal, onde também estavam sem água, os moradores falando sem água, uma festa muito grande sem água.
0: Nós recebemos todas essas informações ainda no sábado, no domingo. A nossa fiscalização já iniciou e deve hoje, né, pela manhã ainda, fazer os processos de notificação para a agência reguladora com relação a esse período sem a disponibilização de água. E nós estamos ao lado da população, entendemos inclusive as manifestações das pessoas que ficaram sem o abastecimento de algo que é essencial. e a gente já vem trabalhando nessa questão da notificação da empresa, de chamar a agência reguladora. A AGERGS esteve na segunda-feira da semana passada na Câmara Municipal de Vereadores. Nós vamos ter novas reuniões com eles para que a gente possa estudar quais são as etapas a serem desenvolvidas. A questão do estudo que está sendo

0: sendo realizado, por exemplo, com a Corsan, ele não tem a ver com a situação atual. Ele é para planejar o futuro e para discutir como o município vai fazer os próximos passos com relação à concessão de água. É importante lembrar que nós estamos com um contrato vigente que foi assinado em 2008. Quando foi assinado esse contrato, ele foi assinado ainda com a Corsan pública, então ele não tem todas as ferramentas de fiscalização que nós gostaríamos que ele tivesse, mas a gente está acionando todas as formas para podermos, então, acionar tanto a agência reguladora como a Corsan. Como a gente sabe que já tem o envolvimento também do Ministério Público, o município forneceu uma série de documentos para o Ministério Público para que possa atuar também e, quem sabe, atuar até mesmo na questão do judiciário, caso seja assim o entendimento de todos esses órgãos envolvidos. O que a gente sabe é que nós precisamos intensificar essas medidas, porque o município não pode ficar desatendido com o fornecimento de água ou com até mesmo, como a gente teve em alguns casos relatados, né, os vazamentos de água em determinados locais do município e, ao mesmo tempo, tendo falta de água em outras localidades. Nos almoços que a gente teve, principalmente o do bairro Monte Pascoal, a gente presenciou isso lá naquele momento, a gente conversou com as pessoas e isso vai fazer parte, inclusive, das notificações que o município vai enviar. Nós, dentro da legalidade, dentro do que é possível, tomaremos e intensificaremos todas as medidas, sempre ao lado da população farroupilhense, mas ressaltando, a gente tem que cumprir a questão da legalidade, temos um contrato que é lá de 2008, e que também, infelizmente, esse atendimento insuficiente por parte da empresa que presta os serviços não tem acontecido aqui em Farroupilha apenas. Tem acontecido em diversos municípios da região e municípios que assinaram com essa mesma empresa um comprometimento com esses serviços insuficientes por mais 30 anos. E isso, Farroupilha, isso o prefeito Jonas, o vice-prefeito doutor Tiago, não fizeram. A gente tem um contrato vigente por mais alguns anos e estamos buscando todas as ferramentas para poder fazer a cobrança necessária.
1: E Rogério, informações que eu trago diretamente aqui de Desvio Blau, tem alguma pergunta para o prefeito?
2: Não, só agradecer, prefeito, o pessoal, até porque muita gente está se queixando e cobrando do senhor, dos vereadores, uma ação. O senhor acabou de fazer uma prestação aí de serviço que estão sendo feitos. O pessoal pode ficar tranquilo que o prefeito está indo atrás e cobrando da Corsan.
0: Rogério, nós estamos fazendo todos os movimentos necessários. Como a gente disse, o primeiro caminho é a agência reguladora, a AGERGS, que a gente tem mantido contato direto, inclusive no fim de semana. Eu conversei com o André Domingues, que é um dos diretores da AGERGS. Nós estamos mantendo todos os contatos também com a Corsan. A gente provavelmente, além das manifestações de contato que a gente tem feito, as manifestações serão via notificações para a empresa, para que fiquem registrados. O Ministério Público também já tem um envolvimento pela própria Câmara de Vereadores, que recebeu na semana passada a AGERGS, e que nós fornecemos documentação também para que a gente possa ter, quem sabe, esse próximo passo, que pode ser eventualmente a discussão de uma ação, que pode ser eventualmente também a discussão em âmbito do judiciário. Agora, Rogério, eu quero fazer um pedido especial para todos os ouvintes que estão agora nos escutando e também para que você nos auxilie nos microfones da Rádio Espaço, porque a gente teve, por exemplo, nos últimos meses, a gente tem que apresentar para a AGERGS e até para o Ministério Público, para a Justiça, a quantidade de reclamações registradas. E o que que acontece, Rogério? A ouvidoria do município, ela funciona depois que você faz o registro de alguma reclamação de serviço próprio da Prefeitura. O caminho natural é primeiro na Secretaria, depois então registra na ouvidoria. No caso da Corsan, é uma relação de consumo, onde a pessoa paga pelo que consome e muitas vezes paga sem ter o serviço disponibilizado. Então, nesse caso, o órgão que faz a regulação é o PROCON. E assim, Rogério, a gente sabe que houve as pessoas falando de muitas reclamações, até mesmo na própria empresa, mas se não tiveram resposta, é necessário que registrem a sua reclamação no PROCON. Rogério, a gente teve que entregar relatórios para a empresa e para a agência reguladora, e num mês inteiro, Rogério, contra a Corsan, a gente chegou a ter 12 reclamações apenas. Aí quando a gente chega lá na agência reguladora, quando a gente chega em outros locais, diz, mas olha só, tem 12 reclamações registradas, tem cidades que tem muito mais e quem sabe daí a atenção vai mais para aqueles outros municípios. Então, é importante fazer a reclamação na Corsan, é importante fazer o seu relato para a Rádio Espaço, isso também nos sensibiliza, nos dá mais força. A gente está utilizando, inclusive, as matérias da Rádio Espaço nos relatórios que a gente está fazendo para a Gergs, que a gente está enviando para os órgãos de regulação, mas é importante que se faça o registro também na Corsan. A gente não pode admitir que a gente tenha tido 12 registros em um determinado mês apenas de reclamações contra a Corsan. É importante que se faça esse registro no PROCON. Então, Rogério, eu vou repetir aqui, né? Nós temos para a ligação 54-21-31-53-21 e dá também para fazer pelo WhatsApp 996-12-24-81. A gente pede que mande uma cópia da conta ou um número, pelo menos, da unidade consumidora, para que nós possamos fazer o registro adequado. Nós estamos preparados para fazer esse atendimento, Rogério, e aí, como eu te disse, é importante fazer a reclamação, é importante fazer a postagem no Facebook, é importante fazer a postagem nas redes sociais, nos grupos também dos bairros, mas é fundamental que se faça esse registro no PROCON, para que a gente leve uma grande quantidade de registros com número de unidades consumidoras e demonstre realmente o que a gente tem vivido nesses últimos dias aqui e que o município de Farroupilha pode contar com o seu prefeito e a gente vai, dentro da legalidade, buscar todas as alternativas para poder amenizar e resolver essa situação da disponibilização, principalmente de água, que é algo tão essencial aqui no nosso município.
2: Nos repete, prefeito, o WhatsApp, por gentileza, 996, por gentileza.
0: Sim, 996-12-24-81. 996-12-24-81. Então, Rogério, pode fazer reclamação no Facebook, para a rádio, nos grupos da comunidade, de todas as formas, para os nossos vereadores, secretários, mas que também façam o pedido através do PROCON, enviando o número da unidade consumidora, o período que ficou sem a disponibilização de água, para que nós possa nos auxiliar, inclusive, a engrossar, né? A encorpar essas notificações que nós já fizemos e que a gente continua e vai continuar fazendo durante as próximas horas.
2: Prefeito, te agradecer sempre, só para aproveitar que já que o senhor está aí no terceiro distrito, o Ronaldo te pergunta, primeiro te saúda, a ciclofaixa, região dos Batateiros, está faltando um trecho de 500 metros. A Associação de Corredores e Ciclistas estiveram semana passada na Secretaria de Obras com o Matheus Paim, solicitando para que fosse feito o fechamento. Ele pergunta se o prefeito está sabendo do problema e providências nesse trecho.
0: Rogério, sim, nós temos conhecimento dessa situação, não é exatamente um problema, né? É que o projeto da ciclovia Desvio da Cerveja, ela começou na comunidade de São Luís, ligando o nosso município até Carlos Barbosa, e que essa parte onde está sendo citada, nós temos uma questão de uma área de preservação permanente, é uma APP, onde nós estamos buscando alternativas para que se possa fazer algum tipo de intervenção. Nesse momento ainda, a questão ambiental, ela não nos permite que a gente faça ações nessa região onde teria essa ligação, né? Então, com a ciclovia que nós iniciamos junto com o prefeito Feltrino, bairro São José, até onde nós temos aquela ciclovia que foi feita pela empresa Silvestrin, né, a quem a gente agradece, principalmente o João Silvestrin, que é um grande entusiasta dessa região, que está, inclusive, buscando recursos de emendas parlamentares enquanto a gente trabalha a questão ambiental. A gente gostaria e quer muito que nós possamos ter essa ligação entre as diferentes ciclovias, porque a gente sabe que já está dando um grande resultado, Rogério, a ciclovia Desvio da Cerveja, em dias de tempo bom, tanto com as famílias aqui do nosso município, né, usando esse espaço, mas também a gente tem muito ciclista, muito turista que tem vindo aqui por essa região e desfrutado aqui dessa ciclovia com segurança, né? E também tem trazido muitos recursos aqui, porque as pessoas passam, param nos cafés, param nos estabelecimentos comerciais aqui de Farroupilha. A gente está muito feliz com esse resultado e com certeza nos impulsiona, né? a buscar recursos e também, principalmente, primeiro, essa questão ambiental que precisa para fazer essa ligação entre a ciclovia, que não é a Desvio da Cerveja, é a ciclovia que já tinha feita no passado pelo Silvestrin, com a ciclovia do bairro São José. Então, não é uma ausência do projeto que foi feito. O projeto iniciou na comunidade de São Luís. Mas a gente entende que quando tiver esta ligação entre essas diferentes ciclovias, a gente vai melhorar ainda a segurança do trânsito, vai melhorar a qualidade de quem utiliza esse espaço, mas que primeiro a gente tem ainda algumas etapas a serem vencidas. Eu tenho conhecimento, junto com o nosso secretário Matheus, conversei com a Associação de Corredores também, eles estiveram presentes na entrega da ciclovia, e a gente vai continuar trabalhando juntos, com certeza.
2: Prefeito, obrigado aí, nos mantém informado a questão da água, que é prioridade total. Uma boa semana, muito obrigado.
0: Muito obrigado, Rogério, nós estamos aqui no Desvio Blaut, onde a chuva agora ela aperta um pouquinho aqui, né? A gente tem uma chuva em maior quantidade e também a gente torce para que a nossa região não seja atingida agora por essa situação das enchentes e dos ventos fortes que estão atingindo o Rio Grande do Sul. A gente pede, né? A princípio, nesse primeiro momento, nós não estamos nos maiores alertas, mas a gente pede para que a população fique também ligada, né, nos alertas emitidos pela Defesa Civil Estadual. A gente sabe que tem aí, inclusive, mensagens de SMS que são enviadas. Nós também, Prefeitura, através da Coordenação da Defesa Civil, se tivermos alguma informação adicional, nós vamos informar a Rádio Espaço para que a gente possa estar preparado, evitar eventualmente comportamentos de risco, né? Que é uma semana que a gente tem aí alguns desafios pela frente e, claro, agradecer a Deus que até esse momento também a gente não teve nada de tão ruim aqui na nossa região e torcer que a gente possa permanecer com essa tranquilidade, claro, com as chuvas que certamente virão, né? E serão vários dias de chuva, a gente vai ter novamente desafios na questão da manutenção das estradas do nosso interior, mas que a gente possa permanecer sem maiores estragos. Muito obrigado e uma boa semana a todos.
2: A gente que agradece. O assunto também, Defesa Civil, prioridade, prefeito, conta com a Rádio Espaço para ir informando. Uma grande semana, muito obrigado. Miller, bom trabalho aí no Desvio Blaut com essa chuvarada toda. Obrigado, Miller.
1: Ok, Rogério.
2: Excelente, 9:13, espaço móvel no Blaut. Hoje a pauta mudou completamente em razão da falta d'água, a questão também que foi originada muitas vezes em falta de energia elétrica. O detalhe é que é mais de uma semana, problema quase que diário. 9:13, temperatura 16. 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Só te pedir permissão aqui, eu vou falar sem ele me dizer se eu posso ou não. Bolivar Pascoal, um abraço. É que hoje de manhã eu mandei um abraço pro Pascoal e disse que o Pascoal deu um susto na gente aí no sábado, mas tudo certo, viu, gente? O Pascoal foi pro hospital da Unimed, já tá em casa desde ontem. Posso falar, Pascoal, tem um problema de cálculo renal, mais uma vez aí, mas aí precisou uma cirurgia domingo ao meio-dia, mas já tá em casa 100%, vai estar recebendo o deputado Alceu Moreira amanhã, na terça-feira. Pascoal, muita saúde. Na carona também de desejar saúde, Gabriel me passou a informação, colega de rádio por décadas e décadas, o Arruda também tá internado. Arruda, saúde, rápida recuperação aí. 9:14, Ferragem De Biase, super promoção continua. 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Gente, quando chove, geralmente é acidente de trânsito direto aí. Temos dois em destaque. Motorista fica ferido em colisão na 470, em Garibaldi. Vítima conduzia um Vectra. O motorista ficou ferido numa colisão agora de manhã na 470, em Garibaldi. Envolveu um Virtus, um Volkswagen Virtus e um GM Vectra. Proximidade do posto do avião. Dá uma olhadinha na porrada, dá uma olhadinha na gravidade do acidente. Hoje de manhã também, quem vê a foto, opa, teve gente ferida. Mas não teve um carro, um Fiat Mobi e uma van que transportava pessoal de Vale Real para o Hospital São Carlos, pacientes do Hospital São Carlos, para exames e consultas e tudo mais. Vale Real tem o Hospital São Carlos como referência. Uma porrada forte, o MOB dando os materiais de média a grande monta, a lataria, a lateral da van teve um choque violento. Sorte, ninguém se machucou. Um baita de um susto agora de manhã no chamado, apelidado Trevo da Grendene. 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
2: Senhoras e senhores, bom dia, 9:20. Teu rádio está ligado aqui na Espaço FM. É Panorama Show da Informação, Energia e Esporte. 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Vai um bom dia muito especial para a família Silva, para a família Bortolini. Sábado à noite, lá no Rio Caçador, uma festa linda. A secretária do Turismo, Esporte, Lazer, Turismo, Juventude, Lazer, a professora Marli Bortolini da Silva e o esposo Cláudio Miro da Silva comemoraram 35 anos de casamento. Família linda, querida, a gente teve o privilégio de estar por lá também e rever muita gente querida, família Bortolini, família Silva, enfim, hiper ligados na comunidade, família musical também, muito talento aí. Beijo pra todo mundo aí. Uma grande semana, Marli, Claudio Miro, vida longa, com muita saúde, com essa família linda aí. 9:22, imagem de Nossa Senhora Aparecida encontrada intacta após incêndio. Já reparou que isso tem sido uma rotina? Nuvem em formato de bola é registrada na serra. Entenda o fenômeno. Foi, qual é a cidade, hein? Depois peço para a redação publicar essa matéria também aqui. Chama atenção. Deixa eu ver qual é a cidade. Guaporé. Jornal do Comércio, capa. Investimento recorde em inteligência artificial desafia mercado. Espanha joga melhor contra a Argentina e é bicampeã. Mercado Livre terá mais 2 CDs no Rio Grande do Sul. Caxias do Sul. Queda no eleitorado contrasta com o avanço dos jovens em Caxias. Domínio em bicampeonato espanhol. Terreno que receberia policlínica ganha usina. Jornais circulando a zero Porto Alegre. Reinado espanhol no futebol. Fúria vence a Argentina na prorrogação e conquista o bicampeonato. Chuva perde força, porém risco de vendavais segue elevado no estado. 4 em cada 10 investidores usam aplicações para quitar dívidas no país. O escândalo das bets, que a situação já prorroga. O escândalo das bets, eu vou comentar aqui, tem bets, inclusive, que é daqui da região, que elas foram proibidas na Rússia, no Chipre, e estão aqui, se instalaram em Caxias do Sul. Uma coisa assim inacreditável. Chuva forte e vento de mais de 100 km por hora afetam 41 municípios, deixando 19 pessoas desalojadas. Os municípios mais atingidos com vendaval com a chuva: Quaraí, Alegrete, São Gabriel, Santana da Boa Vista, Rosário do Sul, Jaguari. Quem mais? Ah, tem uma infinidade aqui. Santa Vitória do Palmar, Panambi, Sinimbu, Santa Maria, Dona Francisca, São Borja, Cerro Branco, Vale do Sol, Candelária, Bagé, Marquês de Souza, espaçofm.com.br. J Comando Shopping, a gente volta às 12. Aqui, Érico Razeira. Érico, se puder atender, só me confirma aí. Reportagem pode ir agora de manhã, porque vocês estão sem água. Estobel, Gplast, Cartomap, Sabor de Francis, outras empresas aí, a empresa dos teus pais também, da família Razeira, tua empresa aí também, sem água. Fazem mais de 10 dias que o Distrito Industrial estamos sem abastecimento de água. Se vale matéria para a gente conferir. Só dá uma confirmada, Érico. Podemos chegar com a reportagem agora de manhã. Reúne aí os empresários que a gente está aí. 9:25, obrigado. Feltrin Group, Memorial São José, Grupo L Fórmula, Super Andreaça, Sicredi Serrana, Unimed Serra Gaúcha, Oral Unique, Sesc, Cooperativa Vinícola Garibaldi e Ferragem De Biasi. Tempo instável com chuvas, 16 graus. Bom dia.
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20: Olá, muito bom dia, boa segunda-feira, 20 de julho. Continue aqui na 100.9. Daqui a pouquinho tem Espaço Shopping Show te fazendo companhia Até o meio-dia chove, chove forte aqui no centro de Farroupilha. 9:30, temperatura 16 graus.
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20: Chegando nesta manhã de segunda-feira, 20 de julho, sabia que hoje é dia do amigo e dia internacional da amizade? É, hoje dia 20 de julho. Hoje também é dia internacional da lua, dia internacional do xadrez e dia pan-americano do engenheiro. Dia do ano 201, semana 30, 55,1% do ano já se fuera e estamos na lua crescente. 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Você sabe, daqui a pouquinho tem a previsão do tempo, tem homenagem para os aniversariantes às 11 horas. Tem horóscopo 100.9, é o shopping te fazendo companhia, sempre em ótimo astral. Abrindo o shopping desta segunda-feira, 20 de julho. Abrindo o shopping desta semana. Ella Langley, Cheers in Texas.

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1: Gravou então, está gravado. Taylor Swift, da primeira teve ela, Langley. Olha, nesta segunda-feira, muitas nuvens cobrem o Rio Grande do Sul, com chuva em todas as regiões gaúchas. A Metsul alerta para o alto risco de chuva localmente forte e intensa, com elevados volumes em curto período no centro e na metade norte do estado, incluindo a Grande Porto Alegre. Pode ocorrer ainda temporais isolados com vento e granizo nestas regiões. No oeste, apesar da instabilidade, podem ocorrer momentos de melhoria. O tempo segue abafado mais ao norte do estado, enquanto pelo sul a temperatura declina um pouco à medida que uma massa de ar frio avança pela Argentina e o Uruguai. A Metsul Meteorologia alerta que o Rio Grande do Sul deve ter muita chuva, com períodos de precipitação forte a torrencial entre hoje e quarta-feira. A chuva diminuirá gradualmente no oeste e no sul, mas aumentará no centro e na metade norte. Há risco de alagamentos e inundações repentinas no estado. Persiste a chance de temporais isolados de raios, vento e granizo, mas de forma isolada, sobretudo na metade norte, que estará sob uma atmosfera mais quente. O ar mais frio que se aproxima pelo sul deve contribuir para intensificar a instabilidade no estado. Aqui para Farroupilha, hoje a previsão diz o seguinte: teremos chuva, né? Chuva durante o dia e a noite. Máxima 20 graus, é uma referência. Amanhã, terça-feira, para Farroupilha, sol com muitas nuvens, anublado com chuva de manhã, tarde e noite, com temporal. Temperatura vai variar pouco, 17, 18 graus. Quarta-feira, 22, 13 na mínima e 18 na máxima. Sol com algumas nuvens, chove rápido durante o dia e a noite. Quinta-feira, 23, 10 na mínima, 14 na máxima. Sol com muitas nuvens durante o dia e períodos de céu nublado, noite com muitas nuvens. Sexta-feira, dia 24, 9 graus na mínima, 19 graus na máxima, não deve chover. Sábado, dia 25, 13 graus na mínima, 19 na máxima. Sol com muitas nuvens durante o dia, períodos de céu nublado, noite com muitas nuvens. E lá no domingo, último domingo do mês de julho, July, já era. 11 na mínima e 21 na máxima, não deve chover. Neste momento, 16 graus aqui na Paulo Broilo, 360.
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1: 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Primeiro signo chegando no horóscopo 100.9 em um minuto. É um minuto.
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1: 9:44. Alô, você que nasceu sob o signo de Áries, negociações em andamento poderão se firmar, viu, Áries? Parceria comercial, contrato ou um acordo com o cliente ganhará impulso e boas condições. Sua palavra convencerá. Use argumentos claros e deixe a proposta redonda. Um cliente antigo poderá voltar com nova solicitação. Releia mensagens e cláusulas antes de confirmar, tá? É, antes de confirmar, um detalhe fará toda a diferença. Agora, previsões para você de Touro. A semana começará produtiva, com energia e motivação para eliminar tarefas, organizar processos e mostrar eficiência. A ambição profissional crescerá, você terá boas chances de subir de patamar, só não sacrifique a vida familiar pela carreira, tá, Touro? O equilíbrio será seu diferencial. Um ajuste na rotina liberará tempo precioso. Delegue o que puder, tá, Touro? Cuide mais do corpo. Previsões agora para você de Gêmeos. Apresente aquela ideia criativa. O dia dará força e alcance a sua palavra, com chance de conquistar apoio para um projeto autoral ou um plano com os filhos. Uma publicação ou apresentação atingirá mais audiência do que o esperado, viu? Defenda a sua visão em transformar conversa em disputa. Ouvir também convence, tá, Gêmeos? Amor em alta. Previsões agora para você de Câncer. Família e casa serão prioridades, tá, Câncer? O dia trará oportunidades de melhorar seu conforto. Decisões de moradia, compra, venda ou renegociação de um imóvel poderá avançar com boas condições. Pesquise preços com atenção. Dinheiro compartilhado ou financiamento entrará na conversa. Negocie com calma e visão de longo prazo. Mais conforto e bem-estar pela frente, Câncer. Daqui a pouquinho tem previsões para Leão, Virgem, Libra e Escorpião em 1:45.
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5: E aí, Leão, como será a tua segunda-feira, Leão? Júpiter em seu signo turbinará a vontade de crescer, brilhar e conquistar mais espaço. Uma pessoa próxima poderá reagir com intensidade ao seu momento. Transforme possível disputa em aliança. Dividir o palco só aumentará seu brilho, Leão. A fé no próprio caminho atrairá oportunidades concretas. Um convite de peso poderá chegar, viu, Leão? Finalize um longo ciclo. Previsões agora para você de Virgem. Boas notícias financeiras abrirão a semana. Uma proposta, um pagamento ou uma chance de renda extra poderá se confirmar. Negocie com delicadeza e feche condições vantajosas, tá, Virgem? Guarde uma parte do que entrar, viu? No trabalho, transforme a rotina com propósito. Um jeito de trabalhar dará mais sentido. Programe momentos de pausa, viu, Virgem? Agora, previsões para você de Libra. Assuma o leme das decisões, o dia dará energia, charme e coragem para resolver o que depende só de você. Haja com a diplomacia de sempre e a firmeza que o momento pede. Participe de atividades de grupo em equilíbrio com as suas necessidades, dará para somar sem se anular. Uma conversa rápida destravará um assunto parado, tá, Libra? Sucesso para você. Agora, previsões para você de Escorpião. Grandes movimentos se desenharão em silêncio. Uma oportunidade na carreira ganhará contornos ambiciosos. A estratégia certa será conciliar esse crescimento com a família e a vida pessoal, sem sacrificar um lado pelo outro. A intuição apontará o momento certo de agir, Escorpião. Anote as ideias que surgirem, viu? O apoio da família fortalecerá a decisão profissional. Horóscopo 100.9 volta daqui a pouquinho com previsões para Sagitário, Capricórnio, Aquário e Peixes.
6: Chove lá fora e aqui o som rola. Toquinho e Camila Faustino. Às 9h50, mais 30 segundos, aquarela.
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2: 9:58, Dino Fonseca com Renato Viana, Casinha Branca, Toquinho e Camila Faustino, Aquarela. Seguinte, pessoal, moradores dos bairros Industrial, Monte Pascoal, Ipanema, São Gabriel e Alvorada aqui em Farroupilha deverão ter o fornecimento de água normalizado gradativamente nesta segunda-feira, dia 20. O sistema de abastecimento está em recuperação após falta de energia elétrica no final de semana, que interrompeu a captação de água bruta para tratamento no Rio Burate. Um caminhão pipa é utilizado pela Corsan para auxiliar no enchimento dos reservatórios da companhia e acelerar a recuperação no sistema. Recado dado, então, tá falado. 9:58, mais 30 segundos. 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
2: 10 horas em ponto. 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Falando em apostar até ganhar, a Mega acumulou de novo, né, pessoal? É verdade, Mega Sena acumulou de novo. Ontem tivemos o sorteio da Mega Sena. Vamos ver aqui. Amanhã a Mega deve pagar, amanhã dia 21, R$42 milhões.

0: Ontem, então, os números sorteados foram 18, 21, 23, 43, 55 e 58. 6 acertos, então, não houve ganhadores. 5 acertos, 34 apostas ganhadoras, R$ 59 mil para cada aposta ganhadora. E com 4 acertos, 2.901 apostas ganhadoras com R$ 1.145. 18, 21, 23, 43, 55 e 58. Amanhã, Mega deve pagar R$ 42 milhões. E aqui em Bento Gonçalves, na nossa querida, linda e maravilhosa Bento, teve um acertador na Quina, né? Com 5 acertos, vai levar aí R$ 59 mil. E em Passo Fundo, tchê, também teve um acertador com 5 acertos e também vai levar 59 mil e alguns quebradinhos. Ah, você quer o número exato? R$ 59.283,30.
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0: Alô, você que nasceu sob o signo de Sagitário, projetos ambiciosos ganharão tração com o apoio da sua rede. Um plano de futuro, curso ou uma iniciativa no grupo encontrará gente disposta a embarcar. Apresente ideias com números e prazos para convencer de vez. Um evento, uma livre, tá? Um evento, uma livre renderá contatos valiosos para o projeto. Defenda ideias sem brigar por detalhes. Fale só o essencial, tá, Sagitário? Agora, previsões para você de Capricórnio. Resultados esperados darão as caras e colocarão seu nome em evidência. Aproveite a visibilidade para avançar em uma meta ou pedir o que merece. Uma negociação financeira importante entrará em pauta. Equilibre o que é seu e o que é do outro com critério e jogo limpo. Um acordo bem costurado será duradouro, tá, Capricórnio? Conquistas pela frente. Agora, previsões para você de Aquário. Uma relação especial entrará em fase de crescimento. O par, sócio ou alguém que chegará agora trará motivação e vontade de construir junto. Valerá se permitir mudar junto com a relação sem medir forças nem disputar pela razão. Conversas inspiradas ampliarão horizontes. Tudo aberto no amor. Aposte em uma viagem a dois, viu, Aquário? Sucesso na carreira. Previsões agora para você de Peixes. Resolva um acerto financeiro a dois. Dívida, financiamento ou acordo ganhará condições melhores se você negociar hoje com calma e números claros. No trabalho, aumente a produção sem se esgotar. O dia renderá em dobro se você dividir uma tarefa pesada com alguém da equipe. O acordo certo trará alívio e leveza. Clima quente no amor, Peixes. É clima quente no amor. De volta à estrada com Willie Nelson, depois tem Billy Ray Cyrus com Aching Breaking Heart. Vamos nessa então. Bom dia pra você. Lembrando que o horóscopo 100.9 no shopping volta amanhã neste horário. Mais ou menos neste horário.

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1: Contato imediato com Flávio Andréa Vidona, comunicação Billy Ray Cyrus, Ache Break Your Heart, e na primeira teve Willie Nelson, On the Road Again. Olha, nesta segunda-feira o Rio Grande do Sul ingressa em seu quarto dia seguido com chuva intensa, temporais e rajadas de vento. Já a segunda metade da semana, mesmo ainda sob instabilidade em diversos locais, entre quarta e quinta-feira, o risco de fenômenos severos deve diminuir de forma significativa, com margem a melhoria nas condições climáticas. Neste momento, chovendo aqui no centro de Farroupilha, garoando, né? Temperatura em 16 graus.
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1: Muito bem, vamos em frente com o nosso espaço Shopping Show. 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Abraço para os argentinos aí, grande abraço para vocês. Não deu ontem, né? Fiquei muito triste com a derrota da Argentina ontem para a Espanha. Então, um grande abraço você, meu amigo argentino. Argentina aí, lamento muito a derrota de ontem. Desde 1930, apenas 8 países ganharam a Copa do Mundo, sabia? É, desde 1930, só, como eu disse, repetindo, né? Somente 8 países ganharam a Copa do Mundo. Então vamos lá. Brasil, 5 títulos: 58, 62, 70, 94 e 92. Alemanha, 4 títulos: 54, 74, 90 e 2014. Itália também 4 títulos, 34, 38, 1982 e 2006. Argentina 3 títulos, 78, 86 e 2022. Dois foram roubados, né? Um com aquele gol do Maradona com a mão e aquele 7-1 contra o Peru. Então nem se fala sobre isso. Vamos lá para o Uruguai. 2 títulos, 30 e 1950. Olha, 1950 no Maracanã, né? A Espanha tem 2 títulos, 2010, e ontem então conquistou o seu segundo título, 2026. França, 2 títulos, 1998 e 2018, e a Inglaterra, 1 título em 1966.
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Caroline. Ana Carolina no shopping, uma louca tempestade. Depois tem a Ha, Crying the Rain. Bom dia pra você, excelente segunda-feira, 20 de julho. 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
1: 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Muito bem, a Ha Crying the Rain, chorando na chuva, e teve Ana Carolina, uma louca tempestade. Chegando a dica de hoje, meu amigo, minha amiga, quando o assunto é mofo, tudo começa pela umidade. Por isso, abra as portas do armário com frequência e deixe o ar circular. Esse simples hábito já ajuda a evitar o mau cheiro e o aparecimento do mofo. 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
1: Boa notícia, Carlos Barbosa, o 34º Fest Queijo voltou a registrar recorde de público ontem, dia 19, ao receber 7.900 visitantes no Centro Cultura, ou no Centro Cultural Mãe de Deus em Carlos Barbosa. Com isso, o festival já soma 27.100 pessoas, né? Desde a abertura no dia 26 de junho, consolidando-se como um dos principais eventos gastronômicos aqui da Serra Gaúcha. A programação do quarto fim de semana foi marcada por shows de artistas locais e regionais, além de apresentações de Lucas e Felipe, Sunset Riders e Sétimo Sentido, que animaram o público. No sábado 18, mais uma vez os dois turnos tiveram ingressos esgotados. O festival oferece mais de 50 tipos de queijos, além de vinhos, espumantes e diversas opções gastronômicas. A expectativa da organização é que até o encerramento, no próximo domingo, dia 26, sejam consumidas cerca de 10 toneladas de queijo. Além da programação principal, a Piaça Fest Queijo na Rua Coberta e o Mercado Fest Queijo no Pavilhão da Tramontina também registraram grande movimentação de visitantes, impulsionando a gastronomia e os produtos regionais. A no esporte, o domingo também foi marcado pela realização do 15º torneio de futsal feminino do Fest Queijo. A equipe Devastadoras de Caxias do Sul conquistou o título, seguida pelo Esporte Clube de Ouro Verde de Bento Gonçalves e Galácticas de Garibaldi. 8 equipes participaram da competição. Tá aí uma boa notícia, Fest Queijo, mais de 27.000 pessoas já passaram pelo 34º Fest Queijo. Lembrando então que o evento segue até domingo, dia 26 de julho.
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1: Ah, boa notícia, ficou faltando o encerramento, é verdade, para Imofar.
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1: Muito bem, e a Serra Gaúcha?
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1: Pessoas de amanhã. Tomorrow People, Zig Marley, depois tem Bob Marley, Easy's Love. Bom dia, boa segunda-feira, boa semana, ao som da Espaço.

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1: Isto é amor, is this love, Bob Marley na primeira Zig Marley, Tomorrow People. Alô, pessoal dos bairros Industrial, Pascoal, Ipanema, São Gabriel, Alvorada, aqui em Farroupilha. Olha, vocês deverão ter o fornecimento de água normalizado gradativamente nesta segunda-feira, tá? O sistema de abastecimento está em recuperação após falta de energia elétrica no final de semana que interrompeu a captação de água bruta para tratamento no Rio Burate. Um caminhão pipa é utilizado pela Corsan para auxiliar no enchimento dos reservatórios da companhia e acelerar a recuperação do sistema, tá, pessoal? Recado dado, então, tá falado. 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
0: 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Pegando a estrada infinita Highway, 10h45, 16 graus a temperatura.

0: do Havaí Infinita Highway, capital inicial, com a participação do Lenine. Não olhe para trás. Muito bem, não olhe para trás. 16 graus a temperatura, 10:53.
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0: Você já acessou o portal de notícias da 100.9 hoje? Ainda não? Então vai lá, é gratuitamente, muita informação à tua disposição. Moradores voltam a reclamar da falta de água em Farroupilha e prefeito cobra providências pedindo registros junto ao PROCON. Van com 5 pacientes se envolve em uma colisão no trevo da Grendene. De novo, mulher fica ferida em acidente seguido de incêndio na BR-116 em Caxias. Indivíduo é detido com 14 porções de maconha em Caxias. Motorista fica ferido em colisão na BR-470 em Garibaldi. Farroupilhense Ramiro Severnini conquista primeiro lugar na Mega Race Trail em Santa Clara do Sul. Esquecidos pelo tempo, últimos orelhões de Farroupilha podem estar com os dias contados. Vídeo: água invade pista após grande vazamento na esquina da Júlio com Santa Rita. Semana começa com chuva intensa e risco de temporais e de alagamentos. espaçofm.com.br, tá tudo lá. 10:56, bom dia.

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hora de homenagearmos os aniversariantes de hoje para Que Delícia. Que delícia de sabor, Farroupilha e Caxias do Sul. Antes de homenagearmos os aniversariantes de hoje, parabéns para o senhor Pedro Machado dos Santos e dona Rosália Soares dos Santos, 51 anos de casados ontem, domingo, né? É, casaram-se lá em 19 de julho de 1975 em Planalto, aqui no Rio Grande do Sul. Então, parabéns ao casal, homenagem do filho Paulo César dos Santos, da nora Andréa, né, dos netos Rosa Maria, né? Dos netos Rosa Maria e Leonardo César e da família dos amigos. Então, parabéns ao casal Pedro Machado dos Santos e Rosália Soares dos Santos, que estão completando 51 anos de casados. Completaram ontem, domingo, e fizeram aquela festa. Então, parabéns, feliz aniversário de casamento. Agora, homenagem para os aniversariantes de hoje, sempre para Que Delícia, né? Parabéns, Ana Carolina Esgaraboto e Marilei Console. E Vanderleila, olha só, Vanderleila Isabel Fernandes e Leonice C. Gelski, homenagem da Malharia Anselmi. Alô, Iago Gilberto dos Santos e Alexandre José de Medeiros e Ângela Esperafico Palavro. Parabéns da Troféu Trombini Farroupilha Esporte Lazer. Edson Luiz Ribeiro Emídio, Giovanni Fiuza, Paulo César Alves Conrado, Jader Cobalcini, Ronaldo Juarez Cardoso e Rosane Fragata. Parabéns da Big Fair. Alô, Letícia Kerscher. Parabéns, Letícia. Homenagem dos pais Mairi e Maria, da irmã Patrícia e de todo o pessoal da Big Fair, tá? Alô, Valdir Menegon. Parabéns, Valdir e Lucas Balardim Sandri. Homenagem da Objetiva Contabilidade. Alô, Vanderlei William Schneipe. Homenagem de Máquina Sazi. Adriana Kimmerich. Homenagem dos pais João e Maria. Irmãs Luciana e Silvana. Filho João Lucas. Sobrinhos Brian, Camille e Eric. E do cunhado Daniel, tá? Adriana, parabéns. Andressa de Gasperi, feliz aniversário, Andressa. Homenagem da mãe Jenny e dos filhos Luísa e Gael, tá? Andressa. Arcelino e Leda Castelli, 52 anos de casamento. Homenagem dos filhos Marcos, Márcia e Diego, noras Eliane e Angélica, genro Ayrton e dos netos Matheus, Gabriel, Nicole, Tiago, Manuela, Maikele, Nadiele e Eduardo, tá? Seu Arcelino e Leda Castelli, 52 anos de casamento. Ari José Rodrigues Júnior, alô, Ari, parabéns para ti. Homenagem da esposa Taine, da filha Melissa, pais Ari e Elaine, da irmã Ariane também, tá, Ari? Alô, Bernardo, paz a senhora. E homenagem dos pais Heitor e Salete, irmã Priscila, tios Gerson e Janes e também do primo Miguel, tá? Alô, Cecília Cardoso Brambila, parabéns, Cecília, 5 aninhos hoje. Homenagem especial dos avós, né? Márcia e Fernando, do pai Tiago, tio Pedro, dos dintos Margarete e Maurício e da família todas, parabéns, Cecília. Alô, Dirley Maria Moser, homenagem do filho Rodrigo, nora Simone, neto Otávio e da irmã Irilei. Parabéns, Dirley. Alô, Generoso Marqueto, seu Generoso, homenagem da esposa Leandra e dos filhos Laura e Gabriel, da família dos amigos, tá? Seu Generoso Marqueto, é homenagem da esposa Leandra e dos filhos Laura e Gabriel. Como está o Gabriel? Tudo bem, Gabriel? Alô, Ivonir de Bona, homenagem da esposa Adriane e dos filhos Luísa e Augusto, tá? Ivonir de Bona. Alô, Janquiele, Benedete, Corso, Terres, homenagem da família toda, especialmente da tia dona Noeli. João Vitor Schaefer, homenagem dos pais Cari e Hernani, parabéns, João. Juliana Gajardo, homenagem da filha Aurora e da irmã Ana Paula, tá, Juliana?
Juliane Dariane Vaz, homenagem da afilhada Nicole. Lourdes Ferrari Cripa, parabéns, homenagem dos filhos Naira e Leandro e da bisneta Larissa, tá, Lourdes? Marion Risso, a Marion está de aniversário, parabéns, dona Marion Risso. Homenagem dos pais Ricardo e Suzy, do irmão Rafael, do esposo, da família, dos amigos, da turma toda, parabéns, Marion. Está residindo lá na Europa, não sei qual o país hoje, né? Grande abraço, Ricardão. Alô, Nair Sense Poça, homenagem do esposo José, tá? Tá, dona Nair? Homenagem do esposo José, seu José, filhos Denise e Eider, Eider, e também do genro Alexandre, nora Tatiane, dos netos Bernardo e Cecília. Neila Gasperin, parabéns, homenagem do esposo Maurício, do filho Pedro Henrique e do irmão Christian. Parabéns, Neila Gasperin. Sol Siqueira de Paula, alô Sol, 5 aninhos hoje, parabéns Sol Siqueira de Paula. Homenagem da avó Sônia, da Dinda Duda, do pai Léo, da Bisa Maria, da família, dos amigos e toda a turma. Parabéns, Sol Siqueira de Paula. 5 anítios hoje. Sueli Rosita Sangali. Parabéns, Sueli. Tudo de bom pra ti. Homenagem do esposo Aldo e da filha Silvia, tá? Sueli Rosita Sangali, também conhecida como Zangali. Muito bem, aniversariantes que estão em nossa agenda. A todos, muita saúde, alegria, felicidade, prosperidade, muito amor, só coisas boas, grana também que vai bem, vem bem, e que esta data se repita por muitos e muitos anos, com muita saúde e paz.

0: Vamos fugir. Skank, antes teve Gilberto Gil, Não Chore Mais. 11 horas 23 minutos, temperatura 17 graus.
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0: 11 horas 25 minutos, temperatura oscilando entre 16 e 17 graus. 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Nesta segunda-feira, muitas nuvens cobrem o Rio Grande do Sul com chuva em todas as regiões gaúchas. A Metsul alerta para o alto risco de chuva localmente forte e intensa, com elevados volumes em curto período, no centro e na metade norte do estado, inclusive a Grande Porto Alegre. Podem ocorrer ainda temporais isolados com vento e granizo nestas regiões. No oeste, apesar da instabilidade, podem ocorrer momentos de melhoria. O tempo segue abafado, mas ao norte do estado, enquanto pelo sul a temperatura declina um pouco à medida que uma massa de ar frio avança pela Argentina e pelo Uruguai. Oscilando entre 16 e 17 graus aqui na Paulo Broilo, esquina com 13 de maio.
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0: Sussurro. Cuidado. Charlie Whisper. George Michael. Depois tem Kerry Barlow, Back for Good, de volta pra ficar. De volta para sempre. 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George

0: volta para sempre. De volta para ficar. Back for good. Gary Bedlow.
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0: Este é o portal de notícias da 100.9. Olha, a CSG informa que, em razão das fortes chuvas que atingem as rodovias sob sua administração, algumas atividades das obras em andamento, com interferência no tráfego, foram temporariamente suspensas para garantir a segurança das equipes e dos usuários, tá? A concessionária reforça que o desvio implantado para as obras da duplicação da 453, lá no quilômetro 107, nas proximidades do trevo de acesso ao Barracão, entre Garibaldi, Bento Gonçalves e Farroupilha, permanece em funcionamento e exige atenção redobrada dos motoristas. Também é necessário cuidado especial ao trafegar pelo trecho das obras de duplicação do contorno norte de Caxias do Sul, na ERS 122, entre o quilômetro 71 e o 78, tá? Mesmo com a suspensão temporária dos trabalhos, a sinalização implantada nos locais permanece válida e deve ser rigorosamente respeitada, ok? 11:38.
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0: 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Tiaguinho.

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1: Tiaguinho em dose dupla, amor perfeito e caixa postal. É esse o Tiago André Barbosa, mais conhecido pelo seu nome artístico Tiaguinho. É cantor, compositor, apresentador, empresário brasileiro, nasceu no dia 11 de março de 1983, lá em Presidente Prudente, São Paulo, está, portanto, me ajuda aí, 43 anos, o Tiaguinho, ele que era vocalista do Exalta Samba, né, de 2003 a 2012. Muito bem, 11 horas 47 minutos, bom dia para você, excelente segunda-feira, vamos juntos até o meio-dia, música e informação no teu rádio, sempre para a Ótica Farroupilha. 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
1: Hoje horas 48 minutos, olha a conquista do título da Copa do Mundo pela Espanha, rendeu à seleção um prêmio de 50 milhões de dólares, cerca de 255,8 milhões de reais, pago pela FIFA, que é a Federação Internacional de Futebol. A equipe venceu, você sabe, né? A Argentina por 1-0 na prorrogação ontem, lá em New Jersey, nos Estados Unidos. Vamos conferir as premiações, então? Vamos às quatro, tá? As quatro. Espanha, 50 milhões. Argentina, 33 milhões. Inglaterra, 29 milhões. E França, 27 milhões de dólares. Em reais, Espanha, 263,5 milhões de reais. Argentina, 176,5 milhões de reais. Inglaterra, 156 milhões de reais. E França, 146 milhões de reais. É pouco? O que que você acha, hein?
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1: E você já está ouvindo Alex Warren, Ordinary.

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1: Azizem, Ed Sheeran, antes teve Alex Warren, Ordinary. E agora chegando por aqui, Biquíni Cavadão, na Espaço.

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1: E assim chegamos ao fim de mais um Espaço Shopping Show. Obrigado pelo carinho, pela atenção, pela audiência. Retorno amanhã após o panorama, se Deus permitir. Deixa eu mandar um bom dia aqui pro Carlos Alberto Prezi. Um abraço, viu, Carlos? Com relação à seleção brasileira, há pouco eu falei o que cada seleção levou, né? A Espanha levou 50 milhões de dólares. É, 50 milhões de dólares pela conquista da Copa do Mundo, dá mais ou menos 263,5 milhões de reais. Com relação ao Brasil, né? Ao Brasil, as seleções eliminadas nas quartas de final, Noruega, Bélgica, Marrocos e Suíça, receberam 20,5 milhões de dólares, tá? Pela campanha. E as equipes, né? As equipes que se despediram nas oitavas de final embolsaram 16,5 milhões de dólares, ou seja, 84 milhões de reais, tá? Foi o caso do Brasil, que foi eliminado pela Noruega por 2-1, todo mundo sabe, né? Além de Paraguai, Egito, Canadá, Portugal, Estados Unidos, Colômbia e México, ok? Muito bem, chegamos ao fim de mais um Espaço Shopping Show, volto amanhã, se Deus permitir, após o panorama para a Ótica Farroupilha, CFC Farroupilha e Círculo Saúde. Vem aí Espaço Economia com Lúcia Cristina e Espaço Radional com Rogério Portolan. Após as 13 horas, o contato imediato. Cidade Negra, fechando o shopping. Bom almoço, boa segunda, boa semana. Se cuide, até mais. Tchau.

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9: Agora 12:07, boa tarde, tempo nublado, muitas nuvens, temperatura. Estamos com 17 graus, vem aí Espaço Economia. 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
10: Em pouco menos de 5 anos, o Pix deixou de ser uma novidade para se tornar uma das principais formas de pagamento dos brasileiros. Para milhões de pequenos negócios, ele passou a significar recebimento imediato, redução de custos e mais facilidade para administrar o fluxo de caixa. Mas a tecnologia que conquistou comerciantes e consumidores agora está no centro de uma disputa comercial entre o Brasil e Estados Unidos. Segundo documento do escritório do representante de comércio dos Estados Unidos, o sistema brasileiro prejudicaria empresas americanas do setor de pagamentos ao criar uma concorrência considerada desigual. Na avaliação dos americanos, o problema não está no uso do Pix pelos brasileiros, mas no fato de o sistema ter sido criado e ser operado pelo Banco Central. para os Estados Unidos essa estrutura dá ao sistema vantagens que empresas privadas não possuem. No Brasil, a lógica é outra. O sistema ganhou espaço justamente pelos fatores questionados pelos americanos, que reduziu custos, eliminou intermediários e permitiu que empreendedores recebessem o dinheiro das vendas praticamente em tempo real. Antes do Pix, muitos comerciantes dependiam do dinheiro em espécie ou de cartões, que envolvem taxas e prazos maiores para o repasse dos valores. Com o sistema, o dinheiro entra na conta no mesmo momento, facilitando a compra de mercadorias, o pagamento de fornecedores e a organização das contas. Com isso, a expansão do Pix mudou a estrutura do mercado de pagamentos. Na avaliação de especialistas, o sistema criou uma alternativa competitiva para pagamentos à vista e obrigou empresas tradicionais a adaptar seus modelos de negócio. É justamente esse impacto sobre o mercado de pagamentos que colocou o sistema no centro da disputa comercial internacional. A União Europeia impôs nesta segunda-feira uma multa de 550 milhões de euros à plataforma chinesa de comércio online AliExpress, subsidiária da gigante Alibaba, por permitir a venda de produtos ilegais no bloco, como brinquedos proibidos e roupas falsificadas. A AliExpress foi sancionada por descumprir o Regulamento Europeu sobre Serviços Digitais, que a obriga a avaliar e mitigar com diligência os riscos relacionados à venda em sua plataforma de produtos ilegais, perigosos ou falsificados. O Executivo Europeu considera que o sistema de detecção de produtos proibidos implementando pela AliExpress não funcionava quando iniciou sua investigação em março de 2024. Foi detectado uma grande quantidade de produtos falsificados, mas também brinquedos e cosméticos perigosos que permaneceram à venda por muito tempo. A China ampliou as compras de soja brasileiro e reduziu as importações do produto vindo dos Estados Unidos no mês de junho, reforçando uma tendência observada desde o início da guerra comercial entre as duas maiores economias do mundo. Dados divulgados nesta segunda-feira pela Administração Geral das Alfândegas da China mostram que o país importou 12 milhões e 800 mil toneladas de soja no Brasil no mês de junho, uma alta de 13,7% em relação ao mesmo mês do ano passado. No total, importou 13 milhões e 550 mil toneladas de soja no mês, o maior volume já registrado para o mês de junho. Banco do Brasil e Máquina Sazi, por hoje era isso, bons negócios e até amanhã. Boa tarde.
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9: Agora 12:16, tempo nublado, temperatura 16 graus. De volta em Espaço Rádio Jornal. 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Previsão do tempo, jornalista Jerônimo Filho.
16: A instabilidade cobre o estado com chuvas em vários pontos. Na serra, nebulosidade com máxima de 20 graus. Para a terça, as condições para chuvas aumentam, com possíveis temporais isolados e a temperatura entre 15 e 20 graus. A tendência a partir de quarta é o retorno das aberturas de sol, ainda com condições para chuvas em todo o estado. Informações do tempo para o Espaço Rádio Jornal.
9: Confirmando temperatura aqui no prédio da Espaço FM, 16 graus, aqui no prédio da Espaço, Avenida Paulo Brolho, com a 13 de maio. Câmara de Vereadores convida a população em geral para acompanhar os principais temas envolvendo a cidade e o cidadão farroupilhense. Hoje, às 18 horas, na Casa Legislativa. A sessão é aberta ao público e pode ser vista também ao vivo pelo canal da Câmara do YouTube. Hoje, sessão grande e pequeno expediente, vereadores recebem o Instituto Federal do Rio Grande do Sul, o IFE Farroupilha, para falar sobre os projetos que estão sendo desenvolvidos e as metas de expansão previstas pela unidade. Câmara de Vereadores Farroupilha. Voltar para a redação da Espaço, informações da polícia. Indivíduo é detido com 14 porções de maconha. Van com 5 pacientes se envolve em colisão no trevo da Grendene. Hoje, pela parte da manhã, motorista fica ferido em colisão na 470. Mulher fica ferida em acidente, seguido de incêndio na BR-116. Alô, Jerônimo.
16: Um indivíduo foi detido na noite de ontem com 14 porções de maconha em Caxias. De acordo com a Brigada Militar, ele foi abordado no centro e estava em posse das porções que pesaram mais de 173 gramas. Além de uma balança de precisão, máquinas de cartão de crédito, dois celulares e dinheiro. O indivíduo foi levado à delegacia. No trânsito em Farroupilha, uma van da Secretaria de Saúde de Vale Real se envolveu em uma colisão com um Fiat Mobi no conhecido Trevo da Grendene, na ERS-122 em Farroupilha. 5 pacientes estavam na van com agendamento de consultas no Hospital São Carlos e uma delas também iria a Bento Gonçalves para uma quimioterapia. Os pacientes, bem como os motoristas, não ficaram feridos. Em Garibaldi, um motorista ficou ferido em uma colisão na manhã de hoje, na BR-470. O acidente envolveu um Virtus e um Vectra e aconteceu próximo ao posto do avião. A vítima era o motorista do Vectra, que sofreu ferimentos leves e foi encaminhada ao hospital. Em Caxias, uma mulher ficou ferida em um acidente seguido de incêndio que foi registrado por volta das 5:30 da madrugada de hoje, na BR-116. Ela conduzia um Focus que colidiu frontalmente em um K, próximo ao acesso ao bairro Santa Corona. A vítima ficou presa às ferragens, foi resgatada e encaminhada ao hospital antes que as chamas se alastrassem. Informações do plantão para o Espaço Rádio Jornal.
9: Obrigado, Jornal. 12 horas e 21 minutos. 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Os entulhos deverão ser deixados em frente às residências. Cidadão consciente faz a sua parte para manter a cidade limpa. A cidade é de todos nós, o compromisso também. 12 horas e 22 minutos, abrindo o portal espaçofm.com.br. 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No site da Espaço, no aplicativo, no Facebook, no Instagram, moradores voltam a reclamar da falta de água em Farroupilha e prefeito Jonas Tomazini cobra providências pedindo registro junto ao PROCON. Van com 5 pacientes, pessoal de Vale Real, se envolve em colisão no chamado, apelidado Trevo da Grendene, no cruzamento da 122 com a Pedro Grandene. Dupla Lucas e Felipe faz show histórico. Foi no sábado, Fest Queijo e embala público recorde em Carlos Barbosa. Mulher fica ferida em acidente seguido de incêndio na 116. Motorista fica ferido em colisão na BR-470. Garibaldi, esquecidos pelo tempo, últimos orelhões de Farroupilha podem estar com os dias contados. Imagem que marcou fim de semana: Água invade pista após grande vazamento na esquina da Júlio de Castilhos com a Avenida Santa Rita. Outra imagem que marcou: Coronel Pena de Moraes, a rua Coronel Pena de Moraes amanheceu com um cenário de abandono após evento e descarte irregular de resíduos, de lixo. Dá uma olhadinha no vídeo aí, Pena de Moraes ontem de manhã, Espaço FM .com.br. Farroupilhense Ramiro Cervenini conquista primeiro lugar na Mega Race Trail em Santa Clara do Sul, também no final de semana. Encontro Nacional de Escoteiros, os chamados pioneiros, leva os escoteiros aos principais cartões postais de Farroupilha. Mais de 27 mil pessoas já passaram pelo 34º Fest Queijo em Carlos Barbosa. Espaço FM .com.br. 12:25.
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3: Agora 12:28, temperatura 17 graus. 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Gente, o grande assunto aqui em Farroupilha neste final de semana, e hoje pela parte da manhã a gente teve que mudar a pauta. O assunto é falta d'água no município, segunda semana seguida, que boa parte da população está sem água, dificuldades, ou está sem água, quando a água vem, vem suja, vazamentos também, demora para conserto. Algumas manifestações aqui das dezenas e centenas que chegaram hoje pela parte da manhã. O Ivancir Galietti, da Estação do Piso: acho que está na hora do prefeito Jonas e as autoridades em geral mostrarem que vieram. Chama Corsan e exige uma solução. Estamos sendo feitos de palhaço, só pagando e nada de solução. Cadê o gestor do município? Escreve aqui o Ivancir Galietti. O Samuel Poli e Adriana Molinete. Aqui o texto que o Samuel distribuiu, vários moradores compartilhando. Cadê o Ministério Público? Cadê os vereadores? Cadê o prefeito Jonas? Onde eles estão? Até quando os moradores, em especial dos bairros Medianeira, Santa Catarina e Centenário, vão ficar sem água? Neste final de semana, teve problemas com falta de energia, que deixou vários bairros da cidade sem água. Mas esses bairros citados já estão tendo esses problemas há dias e ninguém resolve. O prefeito Jonas contrata uma universidade para fazer um estudo técnico, mas por que ele não calça as sandálias da humildade e escuta a população? Ele não vai perder as orelhas para escutar o povo que só trabalha e paga impostos e nem sequer tem o direito de ter água para suas necessidades básicas. A Estela Valar: por que os vereadores e a prefeitura não conseguem ajudar na falta constante de água em Farroupilha? Se tiver um desentendimento de casal, vira destaque na Câmara, faz um tumulto. Mas o que realmente importa, não fazem. População sofrendo com falta d'água constante e ninguém faz nada. Será que um protesto ou manifestação resolveria? Nos ajude, as contas d'água em dia com as torneiras vazias. Gente, são, na verdade, centenas de manifestações. Vamos ouvir aqui, gente, o prefeito Jonas também abordou o assunto, mas o Luiz Carlos Miller esteve agora há poucos instantes no Distrito Industrial de Farroupilha. A gente chama a parte de trás do Distrito Industrial, são inúmeras grandes mega empresas que estão com problema de falta d'água já há algum tempo. Empresas sem água. Deixa eu ver algumas manifestações. O Alexandre Ologic, algo assim, é diretor administrativo da Sabor de France. falta d'água no distrito industrial de Farroupilha.
0: Na verdade, é um problema recorrente que nós temos há mais ou menos 2 anos. Hein? Nós faz 7 anos que nós estamos aqui nesse bairro e 2 anos para cá nós estamos sofrendo bastante falta de água. É uma coisa que se torna semanal. E nós temos que chamar caminhão-pipa para abastecer e nós trabalhamos com panificadora, só precisamos 50% do insumo é água e infelizmente nós temos às vezes na incapacidade de produzir porque falta água. Só achamos um jeito, botamos mais caixa de água, abastecemos com caminhão-pipa para antecipar o problema. Mas eu acredito que isso não seja nossa responsabilidade. Hein? Nós estamos tomando medidas para podermos trabalhar e continuar a abastecer nosso mercado.
4: Ou seja, além de vocês pagarem a taxa da Corsã, ainda vocês pagam caminhão-pipa.
0: Sim, porque às vezes nem a Corsã consegue nos abastecer. Só nós temos que comprar de pessoas que têm poço artesanal, tratar a água. Só tem um monte de coisas para fazer para ficar dentro da legislação. Hein? Só é complicado.
4: Os reservatórios de vocês acabam preenchendo com caminhão-pipa?
0: Sim. Nós já tivemos isso. Nós temos um medidor. Nós acompanhamos o nível da água nessas caixas. E quando nós vemos que vai acabar, nós chamamos caminhão-pipa para abastecer.
4: E vocês chegaram a entrar em contato com a Corsã para resolver o problema?
0: Inúmeras vezes. Já chamaram, já vieram. Explico sempre que tem um desvio da água, que tem problema, que não sei o quê. Sim, nós estamos em contato com eles. Hein? Eles vêm aqui, verificam, são prestativos, eles são, mas eles não resolvem o problema na base. Na origem, não está sendo resolvido. Entramos na justiça contra a Corsã, porque é um custo altíssimo, hein, esse trabalho de trazer os caminhão-pipa, tratar a água, verificar se está tudo ok. É complicado, nós não podemos depender. Trabalhamos dia e noite. Imagina se eu tenho que parar a fábrica porque não tem água. Não faz sentido. Num bairro industrial mais. Hein? Porque como temos limpeza das bandejas, dos carrinhos, estamos temos uma demanda alta de água, não só para produzir, mas para a higienização. Só às vezes, se nós não estamos cuidando, nós temos que parar. Só sim, temos água tratada por isso.
4: Alexandre, o prefeito está orientando que sejam feitas as reclamações registradas também junto ao PROCON. Vocês aqui já fizeram isso ou não?
0: Eu não posso responder com certeza. Eu sei que nós acionamos a justiça e não sei qual órgãos nós acionamos exatamente, mas eu sei que nós temos um número incalculável de protocolo, um número de protocolo da Corsã. Apresentamos todas as notas fiscais, tudo isso, mas eu não sei se nós fomos no PROCON, mas eu vou seguir essa orientação do prefeito com certeza, porque hoje nós estamos de novo na mesma situação, apesar de já fazer um processo, temos mais nota de caminhão-pipa, de tratamento que está se acumulando. Quando falta gasolina, o Brasil está paralisado, nós faltou água e não tem como trabalhar.
3: Obrigado, Alexandre. Empresário francês que está já radicado aqui em Farroupilha há um bom tempo. Falta d'água em pleno distrito industrial, deixando empresas sem água. O Érico Razeira, diretor da Engeplast. Érico, como é que está a situação?
5: Sim, a gente está numa situação até engraçada aqui, porque a gente está no distrito industrial da cidade, a cidade pujante, né? Temos Tramontina aqui do lado, Stobel, Cartomap, diversos funcionários e há mais de 10 dias nós estamos sem água. A gente tem o reservatório e a gente descobriu que estava sem água praticamente uma semana depois de começar a faltar, né? E agora, semana passada, a gente recebeu o aviso que ia voltar e não volta. Eu tô com o pessoal da limpeza aqui tendo que levar de balde água da chuva do reservatório de incêndio para conseguir lavar os banheiros e tal. É um problema de higiene também, porque eu tenho colaboradores aqui, a gente toma café, nós não temos como lavar uma xícara. Hoje choveu, eu vou largar as xícaras na calçada com a chuva para lavar. Então é um problema difícil até de em vez de a gente estar falando de desenvolvimento, de investimento, de inovação, nós estamos falando do recurso básico que é a falta de água, né? Num distrito industrial de uma cidade como Farroupilha, chega a ser ridículo. Mas a gente está agora até buscando aqui orientação para tentar reclamar no PROCON, reclamar em algum órgão regulador, porque ligar para a Corsã não adianta. Então a gente está agora em contato aqui com a Espaço para ver se a gente consegue movimentar um pouco mais aqui essa parte aqui do distrito industrial para... Eu não sei o que fazer, né? Você liga lá, recebe aviso que vai voltar água, mas só recebeu um aviso. A água até agora nada. Como a empresa tem 10 funcionários, a gente utiliza para lavar a louça, a gente utiliza para sabe, não é um uso contínuo assim, mas eu tenho meu vizinho aqui, a Sabor de Francis aqui, que eu tô vendo todo dia um caminhão pipa abastecendo, para isso o pessoal tá fabricando pão, né? É um alimento, precisa da água. E aí tu imagina pro investidor, pro pessoal que quer trazer uma empresa aqui pro Distrito Industrial, e aí tu tem que dizer pro cara, ó, o Distrito Industrial é muito bom, tem acesso, tem energia, só às vezes fica 15 dias sem água. Então, a gente, o nosso reservatório de água da chuva aqui é de 40 mil litros. Então, na parte de descargas, na parte de banheiros, a gente está conseguindo trabalhar ainda. Até é uma questão de economizar água tratada, né? Mas agora, na parte de lavar uma louça, assim, de uma parte de poder fazer um café, um chimarrão, nós estamos comprando água mineral de Caravaggio. Não tem um recurso básico, né? Que é essa água na torneira. Então a gente aqui ainda que é privilegiado de ter esse reservatório, de ter essa estrutura, mas eu entendo que tem empresas que precisam, tem famílias aqui que precisam, né? A gente está na entrada do bairro industrial, então eu imagino como é que está aí no bairro, né? Então aqui no Distrito Industrial a gente está sem água já há mais de 10 dias.
3: Érico, vai nos mantendo informado. O Miller conversou com inúmeros empresários. Vou largando no ar em seguida aqui. Só deixa eu repassar outra informação aqui. Alô, redação, Gabriel, Luiz Carlos Miller, o Cleiton Carneiro nos passa informação, acabou de passar. Tem acidente, também um local seguido. Pena de Moraes com a Marechal. Pena de Moraes com a Marechal, tem acidente. Ele me enviou um vídeo para cá. São dois carros envolvidos. Bem na esquina. A princípio, somente danos materiais. Puder dar uma checada, centrão da cidade. Pena de Moraes com a Marechal. Muito obrigado aqui, o Cleiton Carneiro. Tem informação, vai pro WhatsApp da Espaço 99611-1971. 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Bebelândia, na sala 10, Centro de Compras Farroupilha. 12:40. Amanda escreve o seguinte. Amanda é 549, aqui telefone completinho, 9167 final 89. Dá uma força para nós, vai ver se o prefeito Jonas e os 15 vereadores tomam atitude quanto à falta d'água nos bairros Santa Catarina e Medianeira. Semana que passou faltou 5 vezes, sem poder tomar banho quando chega do trabalho. Domingo inteiro sem água. Dá uma força para nós, Rua Marcos Tonin, 171, bairro Santa Catarina. Beatriz Razeira, tá insuportável, falta d'água, bairro Imigrante. Bortolo Grandene, 504, estão brincando com as pessoas. Rodrigo, 99787, final 98. Sou morador do bairro São Roque, gostaria de deixar registrado a falta d'água durante a semana que passou e também no dia de ontem. Nós do bairro São Roque, Medianeira, Santa Catarina, não aguentamos mais esse descaso também do poder público, ou servimos apenas para pagar impostos e na hora das eleições. É Rua Assis Brasil, 59, foi normalizado ontem no final do dia. Estamos sem água desde sábado às 16h, bairro Monte Pascoal, Rua Germano Cripa, 343, aqui o Almir. Há pouco também uma manifestação aqui, eu peço para a redação já marcar com ele também, porque isso aqui é muito preocupante também. Comandante Alan, nosso comandante do Corpo de Bombeiros. No dia de ontem, os bombeiros precisaram recorrer a empresas com poço artesiano para abastecer o caminhão de combate ao incêndio, pois os hidrantes da cidade não funcionavam ou tinham baixíssima vazão. Vamos virar matéria aqui, Alan, matéria importantíssima aqui. Hilda Dalbello, direção da empresa Preprint, Falta de água em pleno distrito industrial de Farroupilha.
6: Há muito tempo já a gente sofre com essa falta de água que tem aqui na região, sabe? Se tem reservatório, tudo certo. Se não tem, você fica à mercê da água. Muitas vezes, e até teve uma reclamação muito grande já junto à Corsan, porque assim, a gente abre o registro e o que sai é vento. E no final das contas, você está pagando o relógio rodando. Então, muitas vezes a gente vai lá e simplesmente fecha quando vê que tem água, fecha o relógio para que não aconteça isso. Mas há muito tempo a gente vem enfrentando esse problema. Já reportamos isso à Corsan e eles nos alegam que é problema que tem, que a água não tem força para subir até aqui em cima, porque é um lugar alto. Mas, na verdade, a gente paga por isso. A gente todo mês está ali pagando a nossa taxa certinho, né? E não se recebe isso em troca.
4: E vocês, como empresa, necessitam da água?
6: Precisamos da água, óbvio. Eu tenho 15 pessoas trabalhando dentro da empresa. Por mais que eu não tenha esse consumo dentro do processo de trabalho, mas eu preciso fornecer água para esse pessoal. Eu preciso estar mantendo banheiros em dia para que o pessoal possa utilizar.
4: É uma situação degradante para vocês?
6: Com certeza, porque há muito tempo a gente vem enfrentando esse problema e não se vê solução.
4: Reclamação na Corsan já foi feita?
6: Já foi feita várias vezes, até que a gente desiste. Você consegue se virar de alguma outra forma e você deixa isso para trás. Mas já foi registrado várias reclamações junto à Corsan.
4: O que vocês esperam de providências por parte da Corsan?
6: Simples e fácil, que a gente tenha água para o nosso consumo do dia a dia. Só isso. Então, assim, eu vejo, tem responsabilidade de ambas as partes. A nossa responsabilidade é pagar a conta em dia. Isso a gente faz. As nossas contas estão em dia. Então, nada mais que a Corsan nos devolva, nos mande aquilo que a gente precisa.
4: Vocês vão registrar também esses casos no PROCON?
6: Com certeza, com certeza. A gente não tinha essa informação, mas com certeza eu vou registrar isso no PROCON.
3: Obrigado, Ilda. Deixa eu ouvir mais aqui, o Miller fez excelentes matérias aqui, excelentes manifestações. Nestor Marques, que é da direção da Cartomap, outra empresa tradicional que ajuda muito Farroupilha com impostos, é destaque também, distrito industrial, empresa sem água também.
7: Sim, ó, nós temos um problema de falta de água faz bastante tempo aqui na nossa região e nós usamos a água porque temos uma caldeira, né? A caldeira necessita de água. Então, não tem água da Corsan aqui, não tem. E o que que acontece? A gente paga uma taxa meia alta também e não temos água. O que nos salva aqui é que a gente tem um poço artesiano e a gente consegue tocar a produção com isso. Mas se não tivesse, a gente não conseguiria rodar a fábrica sem água.
4: A água que vocês necessitam da Corsan é para tocar a empresa na parte administrativa, banheiros, cozinha, parte de alimentação?
7: Envolve todas essas partes aí. Cozinha, a gente faz a alimentação para os nossos funcionários aqui, temos o refeitório, tá? Então, não tem água da Corsan. Palavra certa é essa, não temos água da Corsan.
4: Vocês já fizeram reclamação junto à Corsan?
7: Várias vezes. Várias vezes o pessoal diz que tem que analisar e às vezes falam que não depende de só deles, aí precisa de estrutura, aí eles falam que a água vai em alguma parte do bairro, outra não chega, que aqui é um ponto mais alto, né? Então a gente só ouve explicações, mas resolver o problema até agora não aconteceu. O que que a gente percebe? Um pouco d'água a gente vê que entra nos reservatórios de madrugada, tá? De madrugada, mas durante o dia normal não temos água.
4: Vocês já chegaram a procurar outro órgão para fazer essa reclamação, registrar essa reclamação?
7: A gente procurou direto a Corsan, Miller, até o momento. A gente não procurou outro órgão porque a gente espera que a Corsan resolva o problema.
4: O prefeito está orientando as pessoas a fazerem o registro também junto ao PROCON.
7: A gente vai fazer então, porque se for para resolver o problema tem que partir para esse órgão, aí a gente vai fazer a reclamação também no PROCON.
4: Hoje vocês têm quantos funcionários aqui na Cartomap?
7: Hoje diretos aqui nós temos 52 funcionários.
4: A água é essencial?
7: É muito essencial, sem água hoje infelizmente não tem como nem rodar a empresa aqui.
3: Nestor, muito obrigado. De fechar a rodada aqui, eu vi o prefeito também, Cláudio Miro Roberto da Silva, Cláudio Miro da Matrifar. Falta d'água em vários bairros da cidade e no distrito industrial. Cláudio Miro.
8: Na verdade, nós, água é muito, vem com bem pouca frequência a água aqui. nós temos que, às vezes, pegar água de fora, porque a água da Corsã aqui quase nunca tem, tá sempre faltando. E é sempre reclamado e nunca, eles não resolvem, não adianta.
4: Vocês aqui também têm reservatório, porque é uma empresa.
8: Isso, temos um reservatório que tivemos que colocar ali, porque senão nós ia, não tinha água para uso, pros banheiros e tudo.
4: O reservatório, ele não chega a dar conta, ele nunca atinge o seu limite máximo?
8: Não, nunca atinge o seu limite máximo. Nós temos que pegar água de fora, por encher ali, para trabalhar durante a semana.
4: Às vezes vem caminhão-pipa?
8: Isso, caminhão-pipa, ou peguemos do poço artesiano de um pessoal do vizinho ali, no caso. Inclusive, eu moro aqui no bairro industrial, lá perto da divisa Monte Pascoal ali, e ficamos o fim de semana inteiro sem água também.
4: E vocês, como empresa, precisam de água?
8: Nós, como empresa, precisamos, porque o pessoal tem que trabalhar e tem banheiro e tudo, né? Nós não ocupemos água no nosso processo, mas tem que ter outro banheiro, né?
4: A reclamação de vocês chegou até a Corsã?
8: Foi reclamado bastante com a Corsã, só que eles vêm ali, analisam ali, dizem que é o pessoal ali debaixo, dos invasores ali, mas não sei se é isso, teria que ter força para vir a água aqui para cima. Mas não resolveram até agora, não resolveram.
3: Bom, Jumino, muito obrigado. Tu paga imposto, gera emprego, ajuda a cidade, o país a crescer e não tem água, não tem água. 12:48. A questão das invasões também na região, voltaram a ter água, até podiam estar informando também. Grazi, gostaria de fazer uma reclamação, é 984-46, final 89. Tá virando um absurdo o que está acontecendo com a gente em Farroupilha. Sou moradora do bairro Ipanema. Todos os dias chego do serviço, não tem água. Passamos o fim de semana inteiro sem água e sempre a mesma palhaçada. Rosibel, bairro Cinquentenário. Água muito suja, não dá para lavar a roupa e nem fazer comida. Cláudia Mara Migliorance, bairro Belvedere. Se não tivéssemos caixa d'água em casa, a situação seria horrível. Desde sábado, sem água. Luciano Courtois, 287, bairro Belvedere. É a principal rua do bairro. É isso aí, são dezenas, centenas de manifestações. Prefeito Jonas Tomazini fala da falta de água em Farroupilha e das providências.
9: Rogério, nós estamos fazendo todos os movimentos necessários. Como a gente disse, o primeiro caminho é a agência reguladora, a AGERGS, que a gente tem mantido contato direto, inclusive no fim de semana eu conversei com o André Domingues, que é um dos diretores da AGERGS. Nós estamos mantendo todos os contatos também com a Corsã. A gente provavelmente, além das manifestações de contato que a gente tem feito, as manifestações serão via notificações para a empresa, para que fiquem registrados. O Ministério Público também já tem um envolvimento pela própria Câmara de Vereadores, que recebeu na semana passada a AGERGS, e que nós fornecemos documentação também para que a gente possa ter, quem sabe, esse próximo passo, que pode ser eventualmente a discussão de uma ação, que pode ser eventualmente também a discussão em âmbito do judiciário. Agora, Rogério, eu quero fazer um pedido especial para todos os ouvintes que estão agora nos escutando e também para que você nos auxilie nos microfones da Rádio Espaço, porque a gente teve, por exemplo, nos últimos meses, a gente tem que apresentar para a AGERGS e até para o Ministério Público, para a Justiça, a quantidade de reclamações registradas. E o que acontece, Rogério? A ouvidoria do município, ela funciona depois que você faz o registro de alguma reclamação de serviço próprio da Prefeitura. O caminho natural é primeiro na Secretaria, depois então registra na ouvidoria. No caso da Corsã, é uma relação de consumo, onde a pessoa paga pelo que consome e muitas vezes paga sem ter o serviço disponibilizado. Então, nesse caso, o órgão que faz a regulação é o PROCON. E assim, Rogério, a gente sabe que houve as pessoas falando de muitas reclamações, até mesmo na própria empresa, mas se não tiveram resposta, é necessário que registrem a sua reclamação no PROCON. Rogério, a gente teve que entregar relatórios para a empresa e para a agência reguladora, e num mês inteiro, Rogério, contra a Corsã, a gente chegou a ter 12 reclamações apenas. Aí quando a gente chega lá na agência reguladora, quando a gente chega em outros locais, diz, mas olha só, tem 12 reclamações registradas, tem cidades que tem muito mais e quem sabe daí a atenção vai mais para aqueles outros municípios. Então, é importante fazer a reclamação na Corsã, é importante fazer o seu relato para a Rádio Espaço, isso também nos sensibiliza, nos dá mais força. A gente está utilizando, inclusive, as matérias da Rádio Espaço nos relatórios que a gente está fazendo para as GERGs, que a gente está enviando para os órgãos de regulação, mas é importante que se faça o registro também na Corsã. A gente não pode admitir que a gente tenha tido 12 registros em um determinado mês apenas de reclamações contra a Corsã. É importante que se faça esse registro no PROCON. Então, Rogério, eu vou repetir aqui, né? Nós temos para ligação 54-21-31-53-21. E dá também para fazer pelo WhatsApp 996-12-24-81. A gente pede que mande uma cópia da conta ou um número, pelo menos, da unidade consumidora, para que nós possamos fazer o registro adequado. Nós estamos preparados para fazer esse atendimento, Rogério, e aí, como eu te disse, é importante fazer a reclamação, é importante fazer a postagem no Facebook, é importante fazer a postagem nas redes sociais, nos grupos também dos bairros, mas é fundamental que se faça esse registro no PROCON, para que a gente leve uma grande quantidade de registros com número de unidades consumidoras e demonstre realmente o que a gente tem vivido nesses últimos dias aqui e que o município de Farroupilha pode contar com o seu prefeito e a gente vai, dentro da legalidade, buscar todas as alternativas para poder amenizar e resolver essa situação da disponibilização, principalmente de água, que é algo tão essencial aqui no nosso município.
3: Nos repete, prefeito, o WhatsApp, por gentileza, 996, por gentileza.
9: Sim, 996-12-24-81. 996-12-24-81. Então, Rogério, pode fazer reclamação no Facebook, para a rádio, nos grupos da comunidade, de todas as formas, com os nossos vereadores, secretários, mas que também façam o pedido através do PROCON, enviando o número da unidade consumidora, o período que ficou sem a disponibilização de água, para que nós possamos nos auxiliar, inclusive, a engrossar, né? A encorpar essas notificações que nós já fizemos e que a gente continua e vai continuar fazendo durante as próximas horas.
3: Prefeito, durante a tarde nos mantém informado aí no fim do expediente também o que foi feito já hoje à tarde para amenizar a situação em Farroupilha junto à Corsã. A Corsã não tem se manifestado. 12h54, repito, são dezenas, centenas de manifestações, agora de manhã também. Zenilda, feche essa rodada rapidamente. Mira que já está no local do acidente, na Pena de Moraes com a Marechal. Zenilda.
10: Rogério, nós ficamos sem água. Terça passada, ficamos sem água na quinta-feira, ficamos sem água na sexta de noite, no sábado de noite e no domingo até as 2 da tarde. A situação está muito complicada aqui no nosso bairro, no bairro São Roque. Também com essa função de água. Tu não sabe quando vai ter água nas torneiras, então quando vem tu tem que correr, pelo menos tomar banho, né? Porque tá complicado o negócio.
3: Muito obrigado, Zenilda. Só fica à vontade, utilizo o WhatsApp 996111971. Comandante Alan, até peço pro Gabriel marcar uma entrevista com o senhor também para se manifestar, mas aqui o Alan escreve como cidadão também de Farroupilha. Faltar água por si só é um grave problema, mas quando ela volta está sempre suja, trazendo terra que contamina a caixa d'água. A Corsã irá me reembolsar o valor da limpeza, interrogação, e o transtorno, interrogação. 12h55, ofertas da semana Bristot Carnes. 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Tem espaço móvel chamando direto da Penas de Moraes com a Marechal. Tem acidente em seguida, 12:57.
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4: Gravando 1 da tarde, Luiz Carlos Miller com Espaço Móvel. Acidente da Marechal com a Pena de Moraes. Pena com a Marechal. Somente danos. Alguma orientação para os motoristas? Volta a chover com mais força também. Boa tarde, Miller.
5: Boa tarde, Rogério, amigos da Espaço FM. Exatamente, voltou a chover agora com mais intensidade aqui na rua Marechal Floriano Peixoto com a Coronel Pena de Moraes, onde há pouco aconteceu um acidente envolvendo um Onix, uma Saveiro e também um Polo. O Onix, ele acabou entrando de graça nesse acidente, porque ele estava estacionado e com o choque, a Saveiro acabou rodando e bateu na traseira desse Onix, atingindo então o para-choque traseiro. Apenas danos leves nesses três veículos, o Polo que acabou batendo nessa Saveiro, que ela rodou e atingiu o Onix. Então envolveu aqui nesse acidente, na rua Marechal Floriano Peixoto com a Coronel Pena de Moraes, uma Saveiro, um Volkswagen Polo e também um Onix que foi atingido por essa Saveiro. Os veículos já deixaram o local, os condutores já se acertaram, já conversaram, os veículos acabaram saindo rodando, então o trânsito voltou a fluir normalmente, mas agora com chuva intensa nesse local, Rogério.
4: Mili, qualquer novidade vai voltando. Obrigado, Miller. Okay. 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Aqui a gente tem os extremos, né? A gente está falando tanto de falta d'água, mas também agora com essa chuvarada toda tem os alagamentos. Aqui eu peço permissão aqui para Neudete Fraporte. Neudete, queridíssima sempre, a Neudete tem um problema já antigo e ela pede para a prefeitura dar uma amenizada na situação. Deixa eu colocar no ar aqui, Neudete, a tua manifestação hoje de manhã com a casa, com o terreno já alagado aqui, deixa eu colocar no ar rapidamente. E ela já recebeu resposta da prefeitura, nada boa aqui, é na rua Luciano Courtois, 225, bairro Belvedere. Estamos falando de falta d'água, lá tem um problema com a chuvarada de alagamento. Neudete, por favor.
6: Estou pedindo ajuda, é mais de anos que eu estou pedindo ajuda, por favor, ajuda, por favor, ajuda. E não tem ninguém que faz nada, caramba. Não tem ninguém que faz nada. É para abrir duas bocas de lobo, uma em cada esquina. E as pessoas não vêm, só vêm aqui para mostrar que vieram aqui ver. Mas não adianta vir aqui ver, não adianta, isso não resolve nada. E não resolve nada. Eles têm que vir aqui agir, fazer, tentar amenizar o problema. Tentar amenizar o problema. Eu tô aqui, ó, tô numa gripe que não me aguento mais, eu tô aqui dentro na água porque não tem nem como colocar o calçado nos pés, porque é muita água.

0: eu não sei mais o que fazer, sinceramente. Não tem mais. Eu desanimei.
1: Neldete, olha aqui, a Neldete passou a informação há poucos instantes. Era 12h58, o último contato. Liguei na prefeitura hoje de manhã, pedi por favor para vir limpar a boca de lobo, pois hoje, com tanta água que está descendo, vai lentamente, vai toda na minha casa. Sabe o que eles me falaram? Que é para mim ter um pouco de paciência. Fala sério, né? Mais de 10 anos que minha paciência agora já acabou. Ela mandou um print aqui, né? Da resposta que ela teve da prefeitura. Matheus Paim com a tua equipe, hein, Matheus? De repente o problema é para a família resolver, a proprietária, mas pelo menos dar uma amenizada e conduzir, orientar a família, os proprietários aí para evitar. Eu tô vendo as fotos aqui, ela não tá exagerando em nada. 1h04, Espaço Rádio Jornal, Churrascaria Ronda Charrua atende ao meio-dia de terça a domingo, em julho, de terça a sexta. 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
1: Hora certa, 1h04, chuva muito forte, temperatura 16.
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1: Para 1 e 8. temperatura, estamos com 16, tempo instável com chuvas. Eliseu Horne tem uma colocação importante também. Obrigado, Eliseu. Questão aí da população que é chamada para fazer o registro da falta d'água. Eliseu, por favor.
10: Rogério, a questão da água aí que o prefeito falou, que tem que ir pro Procon, que tem que não sei para onde, para as redes sociais. Rogério, nem todo mundo tem tempo para isso. As pessoas trabalham e é por isso que tem os seus representantes, que chamam-se vereadores dessa cidade, e são os vereadores que tem que pegar e ir atrás, chamar a Corsã, intimar a Corsã e trazer esclarecimentos aí os farroupilhenses, tá, Rogério? Agora já imagina, nós estamos falando aí, pega o bairro São Roque, quantos mil moradores tem? Pega o bairro Santo Antônio, pega o bairro 1º de Maio. É por isso que tem os vereadores que representam a boa parte da cidade. Então os vereadores têm que ir atrás, eles que têm que ir atrás, eles são pagos para isso, têm que ir atrás para defender os direitos e as necessidades do farroupilhense. Então isso aí cabe aos vereadores e fazer o quê? Chamar a Corsã aí e dar um retorno para a comunidade aí, tá, Rogério? Um abraço.
1: Pra ti também, Liceu. Ir atrás e resolver, não só ficar no blá blá blá na conversa de sempre. 1:09.
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1: Hora 1:13, a Flávia tá começando e seguindo a Hora da Saudade no contato imediato. A gente volta 5:45. Engenheiro Renato Tartarotti vai falar sobre invasões de áreas públicas. Gabriela Azevedo, a Gabi vem pra cá pra gente falar de vino. Tem novidades, programação especial, também os patrões aí do Rancho de, melhor, do Ronda Charrua, o Rogério do Chasque e também o patrão Ataíde do Aldeia, tudo sobre o primeiro rodeio artístico de Farroupilha. Alguns assuntos, claro que a questão da água, a questão também da do clima, tem hoje um fim de expediente especial, 5:55. O fim de expediente também ao vivo no canal do YouTube, no Facebook da Espaço FM, estamos no aplicativo, no portal e na TV Cidade. Muito obrigado, Corsan, Cressol, Central de Rações e Rosler Diagnósticos, 1:14, boa tarde.
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28: 1:19, 16 graus.

0: America Ventura Highway. 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
3: Confira algumas manchetes que são destaque no portal da Espaço FM. Empresários denunciam colapso no abastecimento de água e acumulam prejuízos para manter a produção em Farroupilha. Estradas precárias e transporte irregular preocupam motoristas de vans escolares em Farroupilha. Veículos colidem no cruzamento da Coronel com Marechal. Moradores voltam a reclamar da falta de água em Farroupilha e prefeito cobra providências pedindo registro junto ao PROCON. 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
3: 1:50, 17 graus.

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1: Ela é Langley Morgan Wallen, I Can't Love You Anymore, Rufus Van Wright, Hallelujah. 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
4: E o avião que levou a Espanha de Nova York para Madrid pousou 9:30 da manhã de hoje na capital espanhola com a taça da Copa do Mundo. Depois da conquista do bicampeonato mundial, os jogadores integrantes da comissão técnica tiveram uma programação de comemorações ao longo de todo o dia. Aliás, agora tá rolando ainda a comemoração por lá, 7:30 da noite. É, 7:30 da noite agora, e tem muito show ainda pela frente. O título da Copa do Mundo de 2026 vai render uma grana, mais uma bela grana para os jogadores da Espanha. De acordo com o jornal AS, cada um dos 26 atletas do elenco campeão vai receber 756 mil euros, cerca de 4,4 milhões na cotação atual. Bom, em 2030 a Copa será em Portugal, Espanha e Marrocos, né? Ainda não tem informações sobre qual país deve sediar a final. E como a edição marcará o centenário dos mundiais, haverá ainda 3 jogos inaugurais que serão realizados na Argentina, no Paraguai e no Uruguai. As seleções envolvidas nos jogos na América do Sul terão mais de 10 dias de intervalo entre a primeira e a segunda partida na competição por conta da distância entre os continentes. E o torneio começará em 8 de junho com jogos inaugurais na América do Sul. As primeiras partidas em Marrocos, Espanha e Portugal terão início 5 dias depois. A final da Copa ocorrerá em 21 de julho de 2030. 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
4: 12:37, 17 graus, Madonna e

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1: Hugo Moving to the Sun, Taylor Swift, I Knew It, I Knew You. Mariah Carey, I Wanna Know What a Love Is. Marisa Monte, Jorge Drexler, o Leonzinho, Michael Jackson, Billie Jean, Madonna e Chris Lord, La Isla Bonita. E a semana começa com tempo instável no Rio Grande do Sul por causa do avanço de uma frente fria. O INMET emitiu um alerta laranja para tempestades hoje e mantém um aviso para metade norte do estado, incluindo a Serra, na terça-feira. Há risco de chuva intensa, rajadas de vento de até 100 km por hora, queda de granizo, alagamentos e interrupções no fornecimento de energia. Em Caxias, então, a instabilidade segue até quarta, quando o tempo começa a melhorar à noite. A partir de quinta, o sol volta a aparecer, não tem previsão de chuva. E a Defesa Civil do Rio Grande do Sul informou hoje que 43 municípios relataram danos devido às tempestades, granizo e ventanias que atingem o estado desde a semana passada. Os maiores danos são de quedas de árvore e

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1: 13:03, 18 graus é a

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Recebi algumas mensagens pelo dia do amigo. Eu não tava ligada que hoje era o dia do amigo. Eu sou aquela amiga desligada. Sou. Mas também, ao mesmo tempo, eu sou presente. É, consigo. E aí, já mandou aquela mensagem pra tua parceria aí diárias pelo dia da amizade?

sem, sei lá, sabe? Sem ter contato, assim. E aí quando tu encontra, é como se nada tivesse mudado. Coisa bem boa isso, né? Coisa bem boa ter amigo na vida da gente, né? Isso é maravilhoso.

0: disponibilizar equipes de segurança para os candidatos à presidência da República que tiverem as candidaturas homologadas em convenção partidária e solicitarem o serviço. A corporação estima gastar R$95 milhões na operação durante as eleições de 2026, com até 458 policiais destacados e uso de viaturas blindadas, sistemas antidrones, coletes balísticos e outros equipamentos de proteção. 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
8: 13:30

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1: Ela Langley, Tios em Texas, Lulu Santos, Certas Coisas, Benson Boone.

0: Brothers, Have You Ever Seen The Rain? E a contagem regressiva para a Copa do Mundo Feminina de 2027 já começou. Pela primeira vez, o Brasil vai sediar o torneio, que será disputado entre 24 de junho e 25 de julho do ano que vem, então com 32 seleções. A expectativa é de que a competição impulsione a valorização do futebol feminino e inspire novas gerações de atletas. 8 cidades brasileiras receberão jogos: Belo Horizonte, Brasília, Fortaleza, Porto Alegre, Recife, Rio de Janeiro, Salvador e São Paulo. E a torcida agora é para que a seleção brasileira conquiste em casa o inédito título mundial. 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
3: 4 e 7.

0: da Espaço FM, empresários denunciam colapso no abastecimento de água e acumulam prejuízos para manter a produção em Farroupilha. Moradores voltam a reclamar da falta de água em Farroupilha e prefeito cobra providências pedindo registros junto ao PROCON. Bombeiros encontram problemas em hidrantes e cobram soluções da Corsã para reforçar combate a incêndios. Prefeito Jonas Tomazini autoriza asfaltamento do novo trecho da FR-112 em desvio Blaut. 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Espaço FM 4:31.
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0: 4:36, 19 graus, Skank.

0: segue como maioria dos brasileiros que devem ir às urnas em outubro, segundo os dados do Tribunal Superior Eleitoral divulgados hoje. Ao todo, 83.877.126 mulheres estarão aptas a votar, um número que corresponde a 52,84% do total nacional. Como as mulheres são a maioria do eleitorado brasileiro, os pré-candidatos à presidência da República intensificaram neste mês discursos voltados às eleitoras em entrevistas, eventos e publicações nas redes sociais. Espaço FM 4:58.
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2: Fique atento, os óculos inteligentes estão ganhando espaço no mercado digital. Os novos modelos permitem fazer chamadas, ouvir músicas, receber informações e até registrar imagens, tudo de forma integrada no seu dia a dia. 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
8: 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Parabéns para Ana Carolina Esgar.

Isa e Gael. Arcelino e Leda Castelli, 52 anos de casamento, homenagem dos filhos. Marcos, Márcia e Diego, Nora, Zeliane e Angélica. Genro, Ayrton e dos netos, Matheus.

dos avós Márcia e Fernando, pai Tiago, tio Pedro e dos Dindos, Margarete e Maurício, Dirley Maria Moser. Homenagem do filho Rodrigo, Nora Simone, neto Otávio e da irmã Irilei. Generoso Marqueto, homenagem da esposa Leandra e dos filhos Laura e Gabriel. Ivanir De Bona, homenagem da esposa Adriane e dos filhos Luísa e Augusto. Janquiele Benedetti Corso Terres, homenagem da tia Noeli. João Vitor Schaefer, homenagem dos pais Cari e Hernani. Juliana Gajardo, homenagem da filha Aurora e da irmã Ana Paula. Juliana Dariane Vaz, homenagem da afilhada Nicole. Lourdes Ferrari Cripa, homenagem dos filhos Naira e Leandro e da bisneta Larissa. Marion Risso, homenagem dos pais Ricardo e Suzy e do irmão Rafael. Nair Sensiposa, homenagem do esposo José, filhos Denise e Eider. Genro Alexandre, Nora Tatiane e dos netos Bernardo e Cecília. Neila Gasperin, homenagem do esposo Maurício, filho Pedro Henrique e do irmão Christian. Sol Siqueira de Paula, 5 aninhos, homenagem da avó Sônia, Dinda Duda, pai Léo e da bisa Maria. Sueli Rosita Sangalli, homenagem do esposo Aldo e da filha Silvia. Maria Alves da Silva, 79 anos. Homenagem dos filhos Rodrigo e Ricardo, esposo Fábio Carlos, netos Arthur e Cecília e das noras Ana Paula e Natália. Eduarda Mac, homenagem do Lions Clube Farroupilha Imigrante. Vou mandar um abraço aqui para um ats do Luiz Henrique, que estava de aniversário ontem e acabou... Ele quer se oferecer uma música. É, a gente gosta de fazer isso, né? A gente tem que se mimar, né? Luiz Henrique, então, um abraço pra ti e pro sobrinho dele, o sobrinho neto, Taylor Rafael. São de Viamão, do bairro Esmeralda. Muito bem, meus queridos. Saúde, amor e muito

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Natalie Imbruglia.

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1: Cibla Red, Stars, Tim Maia, gostava tanto de você, Jota Quest, você, Forno Blondo, What's Up, Natalie Imbruglia, Torn. 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
1: Próximo confronto da CBF na reta final da primeira fase da Liga Nacional é hoje, 8:30 PM, contra a equipe do Santo André em São Paulo. A partida é válida pela 13ª rodada. Com 5 vitórias, 5 empates e 2 derrotas, a CBF ocupa aí a 7ª colocação com 20 pontos e o adversário é o Lanterna com apenas 7. 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
1: 5:36, 19 graus, contato imediato, volta amanhã a partir da 1 da tarde, vem aí o fim de expediente com Rogério Portolan, a gente se fala, beijos, train.

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1: Senhoras e senhores, bom fim de tarde. 17:47, hora oficial de Brasília, começando o fim de expediente, jornalismo, diversão e prestação de serviço nas ondas da Espaço FM. 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
2: 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Com a chegada do frio, aumenta a procura pelos serviços de saúde. Para garantir um atendimento mais rápido e resolutivo, é importante procurar o lugar certo para cada situação. O Centro de Saúde atende casos leves a moderados, como dores recentes, gripe e outros quadros virais. Já o pronto-socorro do hospital deve ser procurado em situações graves, como falta de ar intensa, dor no peito ou suspeita de fratura, AVC ou infarto. E para renovar receitas, realizar exames de acompanhamento ou cuidar de doenças crônicas, procure sua unidade básica de saúde. Usar o serviço certo na hora certa ajuda você e toda a comunidade a receber um atendimento mais ágil e de qualidade. No decorrer da nossa programação, mais dicas do Pró-Saúde. Pró-Saúde, dedicação à vida.
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1: Agora 5:50, fim de tarde, tempo instável, temperatura 19 graus, fim de expediente, Odontotop, nosso hospital do dente, Borfar Seguros, Rufato Alto Som, há mais de 25 anos oferecendo o que há de melhor e mais moderno para o seu carro, em películas, som, alarmes, acessórios para picapes e tudo para a parte elétrica. 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Deixa eu convidar aqui para o estúdio da Espaço FM, Renato Tartarotti, engenheiro. Você viu aqui de Farroupilha, o Renato tem assuntos ligados a invasões, a ocupações. Também já com a gente, pessoal da Vino Farroupilha, também por aqui, a patronagem do Aldeia Farroupilha e do Rancho de Galdérios vai estar com a gente. Do Ronda Charrua, Rancho de Galdérios, não, Ronda Charrua, Rogério Duchasque, também o deputado federal Bibo Nunes vai estar com a gente hoje. 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Renato, te agradecer a presença, sempre a participação aqui, gentilmente, sempre com informação importante. Renato, aqui para os amigos da Espaço. Boa tarde, tudo
3: boa
1: certo?
3: Boa tarde, Rogério. Boa tarde aos amigos da Espaço FM. Renato, uma satisfação estar aqui novamente para a gente conversar sobre assuntos importantes da nossa comunidade.
1: Tá. O convite para a gente falar sobre invasões, área de ocupação, mas só me permita aqui um assunto que eu não conversei contigo aqui, que a gente ouviu falar do Renato. As negociações com o McDonald's, enfim, que estava tão demorado, aí até surgiu a informação que a tua participação, Renato, foi fundamental aí, porque estava demorado, enfim. Só que a gente não viu as obras ainda, nada. É. Que a gente é muito, tá querendo, criou muita expectativa.
3: Sim, sim. Não, realmente a gente teve oportunidade de colaborar nessa situação, né? Porque quando via que a coisa não andava, e como eu tenho uma relação também com a família do Paese, né?
1: Através que é a proprietária da área.
3: Da proprietária da área, do Luciano. Então, digo, olha, eu me pus à disposição para ajudar. E a gente conseguiu colaborar, né? Naquilo que foi possível aí, tivemos sucesso para desenliar toda essa questão aí, graças a Deus. E quanto às obras, depois da aprovação, né, da liberação da licença de construção, nós tivemos em contato com o escritório de São Paulo, que é o que gerencia todas as McDonald's da América do Sul, né? E de Uberaba, se não me engano. E eles nos disseram que agora, durante o mês de julho, né, eles iriam dar início às obras. Pelo que eu sei, existe alguma questão quanto à construção de um muro de arrimo no fundo do terreno, que teria que ser feito num primeiro momento, né? Mas posteriormente já vão ser iniciadas as obras.
1: Renato, sem querer invadir, porque de repente é outra praia, mas o Renato entrou no caso e auxiliou, enfim, para dar uma agilizada. O que depender do município, da prefeitura, tá tudo ok? É isso, essa a preocupação que tinha?
3: Tudo ok. Com a prefeitura, tudo liberado, né? E com as partes, né? Com as partes. O gerenciamento do McDonald's e o proprietário do terreno, além dos lindeiros, né? Tá tudo sob controle.
1: É importante, né? O que depender do município, McDonald's fala quando quiser.
3: É só começar.
1: Tá bom. Renato, adequações, ocupação de terras aqui em Farroupilha, as invasões que só vem crescendo. Tem alguma posição e alguma saída? Sim. Já que o problema enrola e manda pro governo estadual, federal e tudo mais.
3: Saída tem, Rogério. Mas eu gostaria de começar falando sobre política habitacional. E aí nós devemos voltar na história, né? Vamos voltar na história, anos 70, prefeito Avelino Majone, que foi um visionário como administrador, criou o Distrito Industrial, que foi um marco para Farroupilha, né? Farroupilha era uma antes do Distrito Industrial e foi outra depois do Distrito Industrial. Até muito interessante, porque a logomarca do Distrito Industrial, não sei se tu te lembra, Rogério.
1: Os Fs,
3: né? Que além da letra Farroupilha, ele inspirava uma chave. E era a chave do futuro, tanto é que o lema era...
1: O F era uma chave, né?
3: O F era uma chave. Farroupilha, cidade do futuro. Que realmente se tornou, né? Eu até tenho esse chaveiro ainda comigo. E isso foi um fato importante. Só que esse desenvolvimento, ele começou a criar uma atração de pessoas para virem a Farroupilha. Ah? Criou uma atração que começaria a gerar um problema habitacional. Aí, o governo posterior, que foi o governo do meu pai, Clóvis Tartarotti, ele juntamente com o seu secretário de obras, Cecínio Portolan, fizeram o primeiro loteamento popular do estado do Rio Grande do Sul, o loteamento São José, que hoje é o bairro São José. E ele realmente foi criado para sustentar essa atração que se criou com o advento do centro industrial. E realmente foi feito, juntamente com o governo do estado, que colaborou em várias coisas, né? Para sustentar isso aí. Aí deu certo, absorveu boa parte dos trabalhadores que para cá vieram, né? Adquiriu o seu lote e construiu a sua casa. Posteriormente, no novo governo do Majone, ele fez então o loteamento São José parte 2. Foi a segunda parte do loteamento. E aí continuou a política habitacional. Depois nós tivemos nos governos do prefeito Sinhac e Clóvis Anfeliz, nós tivemos o loteamento cinquentenário, tivemos 4 etapas do 1º de maio, se não me engano, me parece até que teve uma quinta etapa, não me lembro bem, mas eu me lembro de 4 etapas. Num local que foi adquirido pelo município e que hoje é maior do que muitas cidades do Rio Grande do Sul. Devendo ainda salientar que no governo Majone, além da ampliação do segundo governo, na ampliação do São José, ele criou também o loteamento industrial, também para a população de baixa renda. Então, nos governos do Sinhac e Zanfeliz, houveram então cinquentenário, 4 etapas do 1º de maio, né? E assim foram absorvendo, né? E essa etapa do 1º de maio foi no auge da indústria calçadista, né? Que também houve a necessidade de se fazer esse trabalho na área habitacional. Depois disso, Rogério, não aconteceu mais nada. Começaram a entrar os programas governamentais, né? A Caixa, antes do Minha Casa Minha Vida, a Caixa tinha instituído o Plano Empresário Popular. E eu com a minha empresa, juntamente com meu sócio, o Rogério Pones, nós construímos aqui ao lado, né? Tá? Esse residencial aqui na
5: Paulo Broilo.
3: Na Paulo Broilo, né?
5: Recorda quantos apartamentos, só um detalhe.
3: Olha, são 3 blocos de 4 apartamentos por andar, são 4x4, 16x3, 48 apartamentos, né? Bom, depois dessa etapa, começaram a surgir, então, os Minha Casa Minha Vida, além das cooperativas. As cooperativas habitacionais, eu acho que elas têm um papel importante, mas elas não resolvem o problema. Elas resolvem o problema de uma certa faixa, né, da população. E além de demorarem muito tempo. Tu vê, tem cooperativas aí de 10 anos de existência.
5: Ou lá, mais.
3: Ou mais. Quando um loteamento popular, né, nos anos 70, 80, faziam dentro da administração. E depois vieram os Minha Casa Minha Vida, faixa 1, 2 e 3. Que também não resolve todo o problema, porque, Rogério, tem pessoas que não se adaptam a morar.

gerando com os investimentos das empresas, geração de emprego e renda, tá? Tudo isso é muito bom. Nós somos a melhor cidade em educação, a melhor cidade em saúde, a melhor cidade em segurança pública. Isso aí só atrai gente para cá. E onde é que está a política habitacional? Nada. Então, eu acho, e sempre fui a favor, que deveria ser retomada a política de loteamento por lotes urbanizados. Porque ela pega uma faixa muito importante. E agora, com toda essa atração que nós estamos buscando de pessoas para Farroupilha, o que que acontece, Rogério? Eles chegam aqui, muitas vezes pessoas que não têm muita renda, aluguel caro. Se depender de imobiliária, eles não têm fiador, não têm, né? Vão garantir como? Que eles vão fazer? Vão fazer ocupações irregulares. Isso é inevitável. Aí diz, não, mas os investimentos que estão trazendo, é a empresa local que está ampliando, a empresa local que está ampliando vai precisar de gente. A construtora, as construtoras que vão construir esses apartamentos de 2 milhões, 4 milhões, precisa uma construtora, uma empreiteira. A empreiteira precisa de mão de obra, precisa de servente, precisa de pedreiro. E não tem, no mercado não tem. Sabe que todas as atividades estão com falta de mão de obra em Farroupilha. Então, nós ofertando emprego, nós só estamos atraindo gente de fora. E onde é que esse pessoal vai morar? Então, eu acho que isso é muito sério. Eu acho que tem que se tomar uma posição a esse respeito. Tem que se iniciar, se voltar a fazer esse tipo de investimento na área habitacional. Senão, nós vamos ter o que está acontecendo lá no industrial, aquela ocupação. É uma bomba relógio. Aquilo lá é uma bomba relógio. Tanto do ponto de vista urbanístico, tá? Como de saúde pública, segurança pública e a questão sanitária. Nós temos que estancar isso aí. E tem como fazer. Só que precisa vontade política de todos os entes envolvidos. Senão não sai. Como é que se faria isso aí, Rogério? Primeiro lugar, fazer um TAC, um termo de ajustamento de conduta entre os moradores, o município, tá? O Ministério Público, tá? Onde, em primeiro lugar, deveria ser feita uma fiscalização permanente nesses locais, tá? Com guarda municipal e fiscais do município. Onde nós faríamos, num primeiro momento, um cadastramento de todas as casas, um cadastramento físico e um cadastramento socioeconômico. Todas as casas numeradas, tá? E o compromisso deles de não poder mais entrar gente aí. Inclusive nem ampliar, porque tu amplia, tu bota mais uma família lá dentro. Então, tu cadastraria todo mundo, tá? E nesse TAC, essa população se comprometendo a ajudar na fiscalização, seria feito um projeto com reservatórios de água para abastecimento deles, com relógios, tá? Onde eles pagariam a água. Então aí entra também parceria Corsan, tá? Então eles teriam reservatórios de água onde eles teriam água, não mais gato, né? Para consumir com relógio, que aí seria uma questão de organização depois, né? Por grupo de pessoas, como é que se faria, e eles pagariam a sua água. Da mesma forma, a luz, tá? Teriam os relógios, teriam seus medidores, iriam pagar a sua luz, certo? E aí o município iria comprar uma área, porque hoje não tem área, concordo, o município não tem área, mas vamos comprar, minha gente. Vai atrás do governo federal, estadual, vamos buscar verba, Ministério das Cidades, eu acho que temos que se mexer, né? Vamos buscar verba para comprar a área, desenvolver o projeto e depois ir relocando essas famílias para esses locais. É lógico que eles têm que entender
que também

0: não vão estar no centro, né? Essas áreas são uma área meio grande, vão ter que ser áreas um pouco mais afastadas.
1: Hoje tem área onde, Renato? Disponível para fazer um loteamento desses?
0: Eu não saberia te dizer, tá? Mas tem empresas que estão buscando áreas aí, empresas grandes que buscam áreas. Mas se não fosse uma só, que fossem duas ou três áreas, que tu fosse fazer em módulos, entende? Aí o município se comprometendo, claro que ele vai ter que futuramente, vai ter que ter linha de ônibus, vai ter que ter, tu entende? Mas é o desenvolvimento da cidade, é assim. Não botaram umas cooperativas aí perto de São Marcos, para lá de São Marcos, aquela vez?
1: O Caravaggio estão construindo para a parte mais de baixo de Caravaggio, estão construindo uma cooperativa habitacional, duas.
0: É, mas aquela parte que até deu uma polêmica com a SIC, você lembra naquela oportunidade? Né? E que até eu fui contra, né? A maneira como abriram a zona urbana para aquele lado, né? E botaram numas cooperativas, depois voltou atrás a questão da área urbana, né? Mas eu acho que teria que fazer não, numa área realmente, não sei se é viável, mas buscar duas, três áreas e fazendo os módulos, né? E depois ir relocando. E no momento que tu tira as famílias, aí é uma questão de organização. Tu vai tirando, esse espaço aí tem que ser cercado. Entende? Ah, mas é a área da Eletrosul, não interessa? Vamos falar com a Eletrosul? Para cercar isso aí futuramente, quando tira. Porque não pode voltar a ocupar. Ah, porque até eu tava pensando e falei com alguns. Vem cá, se a gente tirasse aí, fizesse área de lazer pro bairro. Ah, mas aí eles não vão deixar porque se rompe um cabo? Sim, se rompe um cabo agora, o que que acontece? Uma tragédia? Então eu acho que é demorado. Sabe que eu comentei esse assunto com algumas pessoas, aí eles me disseram, não, Renato, isso aí tu tá sonhando, é utopia? Eu digo, olha, se é utopia ou não é, tem que tentar. Mas a gente tem que se mexer. Não adianta, que seja um sonho, vamos atrás do sonho. Agora nós temos que tirar aquelas pessoas de lá.
1: Eu acho regularizar que a área onde está.
0: Não dá, não pode. Não pode fazer embaixo das redes.
1: Tá, outro aspecto também, Renato, que é dito pelo outro lado, para quem paga o aluguel há muito tempo, que sonha em ter uma casa, vocês vão estar beneficiando quem invadiu. Então aquele recado de sempre, incentiva a invasão que eu vou te dar um terreno.
0: Não, não vai ganhar de graça. Não vai ganhar de graça. Como é que nasceu o São José? O São José não foi de graça. A pessoa vai pagar, vai estipular lá um custo por mês e eles vão pagar o seu terreno. É a mesma coisa que a água e a luz que eles iriam ter lá. Vão pagar durante esse tempo aí. Não tem nada de graça. Eu acho que a sociedade não tem que dar de graça para eles. Só que tem que resolver esse problema aí. Nós estamos com uma questão muito séria. E não dá para deixar assim, né? A que ponto vai chegar aquilo lá? Até que dê uma tragédia, aí vai fazer o quê? Entende? Então, o que precisa aí é uma grande articulação entre os poderes públicos, entre entidades também, e Ministério Público, Eletrosul, RGE, entende? Vamos lá, tem que organizar essa coisa, mas tem que fazer. Acho que não tem mais o que esperar.
1: Vamos destacar, né, porque a gente prorrogar também, a gente prolongar essa discussão também, jogar para a opinião pública e para as autoridades. A tua opinião é uma área, no caso, um loteamento, os moldes São José, 1º de maio.
0: Exatamente. Lotes.
1: Lotes, não prédios.
0: Não prédios. Não,
1: porque o que a gente ouve nas últimas administrações é vamos botar prédio, Minha Casa Minha Vida e vambora.
0: Tem que ter também o Minha Casa Minha Vida, mas tem uma faixa que não consegue viver em apartamento. Vê o caos que é hoje o Morada do Sol, no bairro América. O futuro desse prédio é negro, já é, mas vai, né? Vai ficar pior. Entende? Por quê? Porque não, as coisas não funcionam, as pessoas não se adaptam, né? E aí, como é que fica? Né? Então, esse tipo, essa modalidade tem que acontecer, senão nós não vamos conseguir resolver. porque realmente fazer prédio tem muita gente que não se acostuma, que não, e não adianta, eles querem o seu pedacinho de chão, eles querem ter sua casa como eles querem sua horta, seus bichinhos, e é por aí. Por que que nós no passado deu certo? Por que que não aprendemos com o passado? Vamos aprender com o passado e fazer o que fizeram, não deixando de lado as outras modalidades.
1: Se adaptando naturalmente às leis, que mudaram muita coisa, porque na época não se tinha, hoje tem que estar calçado com estação de tratamento escambau.
0: Tem essa questão aí, mas isso aí vale para todo mundo, né? Entende? Vale para todo mundo. Entende? Então, é uma questão que a gente tem que analisar bem e só que tem que começar, tem que ir atrás e tem que fazer. Eu acho que houve muita protelação disso aí, talvez achavam que os programas habitacionais do governo federal fossem resolver, mas Minha Casa Minha Vida não resolve tudo.
1: E não é tão fácil como a gente ouve muitas vezes falar. Sábado o pessoal da minha mulher que estava com a gente aqui abordou esse tema, não é tão acessível assim. Mas Renato, só um detalhezinho que é importante pra gente fechar, hoje é mais para jogar, passei um pouquinho do horário aqui, mas o detalhe, Renato, o senhor pegou um gancho aqui que ninguém tem falado, até os próprios vereadores que podiam estar encabeçando. Farroupilha, da forma como está, que a gente tem comemorado muito as grandes notícias, só que
0: isso aí é uma...
1: Não, por outro lado, sim, só vem mais gente.
0: Só vem mais gente.
1: Que bom que vem.
0: Exatamente.
1: Só que não, o seguinte, esse prédio não tem onde ficar.
0: Só que nós temos que nos preparar para
1: esses prédios maravilhosos estão sendo construídos. Não é para esse público, não é esse lado financeiro.
0: Mas ele vai empregar muita gente que vem para cá em busca de uma oportunidade. Da construção civil, por exemplo. Entende? Nas lojas de material de construção, né? Então, tudo isso atrai, entende? E nós temos que nos preparar para essa atração que vai ocorrer, entende? Senão a coisa, a gente fica sempre rodando aí com os problemas nas costas e cada vez piorando mais.
1: É que tá fechando mais, vai fechar agora mesmo o mês de julho, agora em seguida, é mais um mês que fecha só protelando, só empurrando e jogando a culpa pro governo federal, que é o responsável, mas ele não tá nem aí.
0: Eu não sei como é que ficou a questão da água.
1: A informação é essa oficial, que eles fizeram um novo gato. A informação, por isso eu estou pedindo para o pessoal do bairro que estava se questionando, vou te pedir até para a redação, Miller, um contato com as senhoras que tu entrevistou lá, ou até o senhor também, que tem um rapaz que comanda a turma lá. A informação que eu recebi no fim de semana é que fizeram um novo gato por conta e resolveram.
0: É tal coisa, né? A gente vai
1: empurrando. Estamos duas semanas sem água. Né?
0: Então, o que eu penso é o seguinte, que se fosse feito esse acordão, esse TAC aí, entende? Haveria a possibilidade de a gente criar uma estrutura para eles, que eles iriam pagar, entende? De ter água, de ter luz, né? Pagando cada um as suas contas, até que fosse resolvida a questão, né?
1: Pessoal, te parabenizando aqui pela tua posição, Renato, que só está começando esse assunto aqui, a Cleonara Severo, é verdade, eu moro aqui em Farroupilha há 17 anos e até hoje não consegui comprar minha casa, fiquei de suplente nos programas, futuramente tenho que seguir lutando para conseguir, a suplência não vale para o futuro. Aqui é aquela história, não, ela está pagando aluguel e aí ela ouve assim, pô, tem que dar não é de presente.
0: Não é de presente.
1: Mas é bem delicado aí. Problema da água, aqui é outro assunto também, essa questão da água, eu falei há pouco antes de começar o programa com o prefeito João, o prefeito hoje pegou todo dia em cima da Corsan Agea, tem cobrado.
0: É, isso aí tá um problema sério também.
1: Mas vamos mexer com o ministro, a favor da municipalização, Renato?
0: Não, no primeiro momento não, eu sou a favor de uma nova licitação, mas para isso nós temos que concluir a revisão do nosso plano municipal de saneamento e temos que fazer uma modelagem de o que nós queremos para Farroupilha em termos de água. É o que a FEA já propôs. Para depois, tendo isso aí na mão, nós temos condições de aí fazermos uma nova licitação.
1: É que o estudo que o prefeito está bancando com a UX, com o prefeito do município, é para 2027, 2028. E a gente precisa para ontem.
0: É uma pena, porque nós, na FEA, tínhamos posto à disposição para resolver esse assunto e nós faríamos em muito menos tempo. Tá.
1: Renato, o assunto habitacional vem a calhar, tá, tem que, temos que jogar dessa forma aí, tá muito bom, mas só deixa eu aproveitar a tua presença, até como engenheiro que tá há décadas por aqui. Hoje, final de julho, reta final de julho, a situação melhorou na liberação de projetos? Porque eu vejo o pessoal da FEA também com freio de mão para não querer uma briga com a prefeitura aí.
0: Não, a gente tem conversado bastante, né? Mas
1: tem evoluído?
0: E evoluiu, alguma coisa evoluiu. Mas a estrutura tá meio emperrada ali, entende? Dizem que agora é assim, porque quando nós estávamos na prefeitura, o que que acontecia? A gente tinha uma certa autonomia para resolver determinados problemas, entende? E nós tínhamos do nosso lado um procurador que atendia somente a área do hoje urbanismo, na época o planejamento. Então, quando tinha algum problema, esse procurador nos auxiliava para achar a solução jurídica, entende? E muitas vezes acontecia o seguinte: o prefeito, tem um problema para resolver assim. Eu quero que vocês resolvam tecnicamente, e chamava esse procurador, e eu quero que tu me ache a saída jurídica. E nós buscávamos, resolvíamos o problema. Agora parece que é tudo mais difícil. Ah, tem a lei, temos que seguir a lei rigorosa. Se não está na lei, não vale. Aí tem uma procuradoria, os técnicos, quando se sentem seguros, mandam direto para a procuradoria, e quando cai na procuradoria, é a lei, é não. Entende? Então, a estrutura ainda tá muito emperrada nesse sentido. Entende? Mas melhorou. Teve coisas aí que a gente tá permanentemente conversando, tentando ajustar. Ainda tem, eu acho, vários aspectos de leis aí que nós temos que alterar para desemperrar um pouco mais certas coisas. Entende? Porque hoje tá assim, tá na lei, é o que tá na lei.
1: É quando a gente vê, de repente, um supermercado, no caso, que é um prédio que ele vai alugar certamente, quer construir um supermercado, um mega supermercado, uma agência bancária aí na Rodovia dos Gomeiros, e joga uma culpa pro Dyer, mas se é do Dyer, pega o projeto embaixo do braço e vai lá negociar com o Dyer,
0: aliás, com o governo e tudo mais. Aliás, essa questão da Rodovia dos Gomeiros, eu sempre fui a favor de municipalizar essa rodovia, né? Imagina, a faixa de domínio deles aí é grande, nos come um monte de área, nos cria problema para as empresas.
1: Não resolve nada.
0: Tem empresas do núcleo industrial Caravaggio lá, as que estão de frente, que tem problemas de construção e de ampliação por causa da tal faixa de domínio do Dyer. Vamos municipalizar essa rodovia aí para.
1: O que a gente ganha sendo do Dyer a rodovia?
0: Nada.
1: Aí é a resposta. Renato, muito obrigado pelos assuntos aí, esse Centro Habitacional só está começando. Obrigado, Renato, boa semana. Vamos fazer um intervalo rápido, vamos falar de notícia boa em seguida, o Júnior Contra com a gente e a Gabi, vamos falar de Vino Farroupilha, 6:19.
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1: 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Gabi Júnior, vem para cá pra gente colocar a conversa em dia, Vino Farroupilha. Só agradecer o pessoal que participou com a gente e tá participando. Aqui Alexandre Perottoni, ideias excelentes do Renato, falta é vontade política para dar o primeiro passo. Juliano de Azevedo, vou utilizar também, Juliano, tua matéria aí para os informativos aqui da Espaço FM. Alguns empreendimentos são construídos, outros entram para a história. 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Deixa eu agradecer, grande gentileza, esse presente de em plena segunda-feira, tá com o Júnior Kunzler e a Gabi aqui no estúdio da Espaço FM, a Gabriela Azevedo. Gente, boa noite, boas-vindas, tudo bem?
5: Boa noite.
6: Tudo certo?
1: Segunda-feira para começar bem a semana.
5: Isso.
1: Dicas da do Vino Farroupilha aí. Programação.
6: 100%. Estamos bem felizes de estar aqui já na segunda-feira para poder falar da nossa programação. Aí o pessoal já consegue se organizar na semana, né? No iníciozinho da semana e já consegue fazer aquela programação boa da semana.
1: Júnior e Gabs, me permita aqui, porque a gente já teve recentemente um espaço livre maravilhoso, mas o pessoal do Vino Farroupilha aqui, o Júnior e a Gabi vão estar com a gente com uma certa frequência para nos presentear. Para quem não acompanhou e para que sempre tem gente nova chegando também, Vino Farroupilha, o que vem a ser, hein?
6: Então, o Vino é
1: a gente tem ideia, assim, é um restaurante, bar, tem música boa, tem comida boa, mas por favor.
6: Então, o Vino é um compilado de tudo isso que tu falou, né, Rogério? Nós somos um restaurante, um wine bar e também nós somos loja. Então, nós somos 3 em 1. Nós atendemos com uma excelente gastronomia, ótimos vinhos. O Vino é um lugar que muita gente acha que precisa entender de vinho para ir lá, mas nada disso é verdade. Na verdade, tu não precisa entender nada de vinho para ir no Vino. A gente gosta de conversar sobre, falar sobre, apresentar, né? Então tu pode chegar lá simplesmente para jantar, tomar uma taça de vinho, ou simplesmente tomar um drink, comer uma entradinha, ou simplesmente ir lá para ouvir uma boa música, fazer um happy hour. Nós estamos abertos de terça a sábado, iniciamos das 6:00. E a nossa cozinha vai até às 10:30. O Wine Bar, então, se a pessoa quiser ir lá só para curtir, tomar uma tacinha de vinho, ouvir uma música, vai até a 6:00. Então, nós temos várias possibilidades ali, né? Quer falar um pouquinho?
1: Júnior, entrar na fica conversa? À vontade aí.
5: Não, é, a Gabi já falou quase tudo, na verdade. O Vino, eu diria que o Vino é o lugar certo para quem quer iniciar a tomar vinho, que está se interessando no consumo de vinho. É o lugar certo porque a gente tem várias alternativas, né? 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Então, tu não fica preso a um rótulo, né? Tu pode, sempre quis provar um vinho da Itália, então, mas não conhece. Ele pode provar uma tacinha, esse aqui me agradou, não me agradou, pode pular para outro, então fica muito mais fácil e menos custoso, vamos dizer assim, né?
1: E também um detalhe que é diferenciado, que a gente quiser, logo de, quando for para casa, quiser levar.
5: Claro.
1: No caso, quer comprar, no caso, essa garrafa ou o que estiver à disposição também, né?
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6: Eu acho que essa é a grande sacada, assim, do vinho, sabe? Tu poder provar qualquer vinho em taça e tu prova e depois tu pode comprar a tua garrafa. Então, tu nunca vai ter aquele problema de comprar um vinho como tu compra num supermercado ou numa loja comum, chegar em casa e errar o vinho. Pá, comprei errado. Não era esse vinho que eu... Não gostei desse vinho, sabe? Pá, e bate aquele arrependimento. Ali na nossa loja, tu não vai ter esse problema, porque a gente consegue, então, fazer com que tu prove antes de levar a garrafa. Então, acho essa sacada sensacional. E sendo que tu pode ir lá, de terça a sábado, provar qualquer vinho da nossa adega em tacinhas. Que é o que o Júnior fala, né? Isso não se torna um custo alto, porque provou, não gostou, vai para outro. Provou, não gostou, vai para outro, sabe? Tu não vai ficar com uma garrafa ali parada de vinho, né? E não tomar.
1: Só um detalhezinho aqui, que o Davi da Haldei está nos ouvindo, ele é fã do vinho, vinho é excelente, mas ele levanta uma pergunta, que eu vou na carona dele, sou cliente e vou com a família, uhum. E visitas, quando vem a Farroupilha, vou no vinho. O que o Davi, muito obrigado, Davi, pela audiência aí. Não precisa só ser vinho aí, porque muitas vezes pessoas podem rotular vinho é para tomar vinho. Não, se quiser tomar uma cervejinha, tomar um suco, um drink apenas, fique à vontade, por favor.
5: Claro,
1: né?
5: Claro, e a gente frisa sempre que não é um espaço só para adultos, né? É um espaço para família, exatamente.
6: Exatamente.
5: A gente recebeu ele não faz muito tempo, deve fazer 2 semanas no máximo. Ele teve lá com os filhinhos dele, a esposa, e acredito que a sogra estava junto com eles. E foram lá, comeram, os guris comeram uma pizza, eles pediram uns pratos para eles lá, tomaram o seu vinho, e a gurizada tomou um suquinho, tomou um refrigerante, tudo numa boa.
6: Mas essa pergunta do Davi é bem recorrente. O vinho, ele é um wine bar, mas ele não tem só vinho para beber. Nós temos uma carta de drinks, então a pessoa que não bebe vinho, ela tem o drink para beber. Se ela não bebe nem drink nem vinho, a gente tem refrigerante, a gente tem água, a gente tem suco, tem cerveja. Então tem tudo que um restaurante comum tem.
1: Gabi, só dá um toquezinho sobre a comida boa que tem, os pratos aí que...
6: Gente do céu, eu sou suspeita em falar, né? Mas assim, ó, a nossa comida, ela tá num patamar de excelência. Os nossos risotos é assim, ó, eu convido a população, quem não conhece ainda o vinho, a ir provar os nossos risotos. É sensacional. Além dos risotos, as nossas massas, eu não tenho como dizer... Esse ou aquele é o meu preferido, porque assim, ó, nós estamos servindo muito bem. O nosso ponto da carne está excelente, nós trabalhamos com produtos de excelente qualidade. A gente sempre quer entregar, pelo um preço muito justo, uma experiência completa, mas que seja excelente. Então a gente trabalha com carnes, filé mignon, por exemplo, e o ponto da nossa carne é muito bom, a entrega desde da visão de olhar o prato, de ser lindo, e a hora que tu vai provar o sabor excelente. Então nós estamos muito felizes com a nossa entrega.
5: É, o sabor tem que conversar com o visual também. Só o visual não adianta.
6: Exatamente. É um complementa o outro.
1: Aquela questão também, para quem curte o vinho e tudo mais, para colocar comida com o vinho certo, também tem esse...
5: Tem, a gente tem no próprio cardápio, a gente tem alguma sugestão. Dicas. Um ou dois tipos de vinho para cada tipo de prato. É uma sugestão, a gente sempre frisa que não é uma obrigação, né? Tu não tem que tomar aquilo ali. Porque tem muita gente que gosta do vinho branco e o prato sugerido ali tá sugerindo um tinto. Mas a gente pode encaixar um vinho branco naquele prato. conversando, a gente entende o gosto da pessoa.
6: E assim, Rogério, quanto aos vinhos, nós não temos uma carta de vinhos, né? A nossa ideia, a ideia do vinho é que a pessoa vá ali na nossa adega e faça ali uma viagem, sabe? Tem tudo separado por países, o Júnior tá sempre ali para auxiliar e as dicas do Júnior, assim, ó, sério, são excelentes, não vai ter erro. Então, na dúvida, tá ali o Júnior para conversar, pra gente alinhar direitinho e vai ser certeiro, pode confiar.
1: Mas o Júnior, nesse tempo todo, o vinho tá com quanto tempo?
5: Vai fazer 2 anos agora.
1: 2 anos de vinho, em agosto. Júnior, tu se tornou um especialista, e só pra dar um toquezinho, recentemente tu nos falava, hoje, pra ter uma ideia, a gente encontra vinhos do planeta inteiro, e até alguns países que a gente não
5: nem
1: sabe.
5: Nem imaginava.
1: E tem vinhos excelentes.
5: Tem
1: exemplos
5: coisa,
1: aí pra
5: gente. Por exemplo, um dos últimos que eu recebi aí foram vinhos da Bolívia, que eu não tinha conhecimento de destaque, assim, para vinhos bolivianos. E recebi 4 rótulos da Bolívia, bem interessantes, que já tiveram uma saída legal. Uns amigos lá foram provar, inclusive no sábado, o Rodrigo Nicoletti, essa galera provou esse vinho boliviano aí e aprovou.
1: Qual é o tipo de vinho que eles produzem?
5: Eles produzem. Eu tenho desses 5 rótulos, são 4 tintos e um branco que é espetacular, que eu já estou recebendo de novo, porque ele veio e esgotou em tempo recorde. Que inclusive ele tem uma sacada bacana, que o rótulo dele, enquanto a garrafa está na temperatura ambiente, ele é um rótulo com uma árvore cinza. E quando tu bota ele para gelar, quando tá na temperatura certa, essa árvore muda de cor e fica roxa, assim. É bem bacana e é um vinho excelente.
1: Tá, América do Sul, dá uma guinada, Europa, Leste Europeu e tudo mais também.
5: Ah, sim.
1: Austrália.
5: Romênia, Austrália, Macedônia, tem Líbano. Líbano tem os vinhos bem interessantes, bem exóticos.
1: A tua última paixão qual é?
5: Agora, eu até falei a última vez que a gente esteve aqui, eu tava tomando um esloveno, que é um Pinot da Eslovênia, e aí agora eu já tô mais inclinado a esse branco da Bolívia, que me apaixonou, assim.
1: Surpresa boa. Fala de programação.
6: Programação.
1: O que tu pode chamar a atenção? Porque também tem essa de a gente poder utilizar o vinho para atividades das mais diversas aí.
6: Com certeza. O vinho é um lugar para quem procura, assim, um lugar com personalidade para fazer um evento diferente. Com certeza é o lugar certo, tá? Mas, assim, nós temos uma programação semanal, tá? Dentro dessa programação, todos os dias o nosso cardápio. O nosso cardápio normal mais esta programação, tá? Então, por exemplo, na segunda-feira, nós estamos fechados. Porém, a gente abre para grandes grupos. Então, aquele pessoal daqui um pouco que quer fazer uma reunião de empresa, um grupo de representantes, sei lá, de vendedores, mulheres, enfim, a gente consegue organizar, né, com reserva antecipada essa segunda-feira. A gente abre para esse tipo de evento, tá? 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Esse, pra quem gosta de algo agridoce, vai comer ajoelhado, porque assim, ó, tá sensacional. 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
1: Então repetir, porque é outro papo que a gente já teve, que eu quero frisar sempre, que a gente fica com a ideia, como é tudo muito lindo, tudo muito bem servido, com um extremo bom gosto, a gente acha que é caro. A Gabi falou e repete, não harmonizado 89.
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1: O rodízio de risoto por R$89.
6: Isso, tá. 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
1: Harmonizado
6: 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E não harmonizado 89. Se a pessoa quiser ir lá e não comer a sequência, perfeito, a gente tem o nosso cardápio normal, não tem problema nenhum.
5: O harmonizado é bom frisar que aí cada risoto vai com uma não é uma taça, né? É um pouquinho menos que uma taça, porque se for uma taça acaba sendo muito, aí a pessoa não consegue provar todos. Mas cada risoto vai com um vinho diferente, harmonizando com aquele risoto, para que aquilo fique mais saboroso ainda.
1: Sensacional.
6: Exatamente. Daí nós temos a quinta-feira, né? A quinta-feira é sensacional. A gente tem a quinta delas agora. Então é o seguinte, mesas com quatro mulheres ou mais, a gente fornece então uma garrafa de espumante ou de vinho. Então a gente seleciona ali vinhos e espumantes, aí essa mesa escolhe e aí elas brindam ali com a turma delas, então isso se torna assim um ambiente muito legal, a mulherada adora, então o ambiente é agradável, tu consegue ficar lá um tempo conversando, é muito agradável. Então a quinta delas, mesas com quatro mulheres ou mais, a gente dá uma garrafa de vinho ou de espumante. Na sexta-feira.
1: Só um detalhezinho que a Gabi já falou, Júnior, também, só para frisar, quinta-feira é aberto para todo mundo, só que elas isso, têm um destaque, um carinho sempre muito especial na quinta-feira.
6: É. Exatamente.
5: É bom a gente frisar que essas promoções, vamos dizer, que a gente faz para chamar o pessoal pro vino, não altera em nada o nosso atendimento normal. Então, teve épocas que a gente tinha a quinta da pizza. Não necessariamente tu vai lá, tem que comer pizza. O nosso cardápio sempre vai estar aberto durante todos esses dias da semana aí, indiferente da promoção ou do chamamento que a gente faça.
6: Perfeito. A sexta-feira, ela é mais agitada. Então, a sexta-feira a gente tem DJ. E eu quero deixar assim bem claro para as pessoas, né? Às vezes as pessoas pensam, vai virar uma loucura aquilo. Não. O DJ começa às 7 horas, então com uma música ambiente pro pessoal que vai ali jantar. Então tem uma musiquinha bem agradável. E por volta de 10 horas, 10:30, aí sim. Aí o pessoal começa a chegar outras pessoas, assim, de fora, o som fica um pouquinho mais alto, daí o pessoal que fica mais no wine bar mesmo, tomando algum drink, comendo só uma entradinha, um negocinho assim. Então é para aquela pessoa que quer se estender, né? Além do DJ, na sexta-feira a gente tem o Open Vino. Essa promoção é muito legal para quem quer provar diversos vinhos. Então nós temos dois tipos de Open Vino, tá? Nós temos um que custa R$89. Nesse de R$89, tu vai conseguir provar 6 rótulos de vinho, tá? A gente inicia às 8 e acaba às 10. Mas se eu chegar às 9, às 10 vai acabar, tá? Então, porque a gente precisa ter, a gente não consegue fazer um controle se as pessoas vão chegando em horários diferentes. Mas tudo bem, tu pode chegar em horário, só que ele vai acabar às 10. Iniciamos às 8, o Open Vino, e acabamos às 10. 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Aí tu vai me, mas por que o de 89 tem 6 e o de 129 tem 4? Explica, Júnior.
5: Porque esse de 129 são vinhos com uma gama mais elevada. Então são vinhos que já tem um valor um pouco mais agregado. Então a gente seleciona algumas novidades e aí acaba sendo um pouquinho mais caro, mas enfim, que vale a pena porque são produtos de uma qualidade mais destacada, assim.
6: Sabe que como a gente tem o DJ na sexta-feira, a gente tem recebido muito grupos de pessoas para comemorar aniversário, porque eles já aproveitam a música ambiente, né, isso. Do DJ, então isso está sendo bem legal. Temos recebido muitos aniversários na sexta-feira.
1: E eu te pergunto, uma questão de aniversário, uma formatura, uma festa, enfim, a festa da empresa.
6: A gente faz tudo muito personalizado, de acordo com o recurso que o cliente tem. Então, a gente serve qualquer coisa do nosso cardápio. Além disso, a gente faz mesas de antepastos, nós fazemos mesas de finger food. Então, vale assim sentar, conversar, elaborar de acordo com o que o cliente está disposto. Então, a gente vai moldar o evento conforme ele quiser. Certo?
1: Sábado.
6: Então, sábado. Sábado, o que a gente tem? Iniciamos às 6 horas às 6 horas e a gente tem um happy hour, então, que vai das 6 às 8. Iniciamos com happy hour de drinks, então é dose dupla de drink, das 6 às 8. E nós temos a nossa sequência de risotos também no sábado. Funciona exatamente igual à quarta-feira. 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O legal é iniciar nesse happy hour, que é bem bacana, né? Porque a gente tem ali o drink em dobro, vale muito a pena.
1: Júnior, algo mais? Hoje foi um jogo rápido aqui, mas deu para dar uma viagem bonita, um passeio bonito pelo vino.
6: Com certeza.
1: 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O horário ficou muito legal aqui. 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
1: Gabi Júnior, muito obrigado por esse presentão em plena segunda-feira. Qualquer novidade, por favor. Muito obrigado.
5: Obrigado.
1: Vamos fazer um intervalo rapidão aqui no fim de expediente. 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
1: 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Deixa eu chamar aqui para o estúdio da Espaço FM o patrão Rogério da Silva, o Rogério do Chasque, que também é diretor de eventos da Secretaria de Turismo, Esporte, Lazer e Juventude, patrão do Ronda Charrua, o Ataíde Pereira, patrão do Aldeia Farroupilha. O assunto, primeiro rodeio artístico de Farroupilha. Diana, faz um favor, dá uma ligada pro Bibo Nunes, que não vai dar tempo, e o Bibo vai entender que não passou do tempo. Se puder amanhã entre 8:15 e 9:15, aí ele escolhe o horário que a gente liga para ele. Obrigado, Diana. 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Hora, 6:47. 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Rogério e Ataíde, obrigadão por esse presentão aqui em plena segunda-feira com vocês aqui no estúdio para falar de notícia boa. Senhores, boa noite.
11: Boa noite, boa noite.
1: Ataíde, só me permita aqui, Rogério, parabéns, aqui teve matéria. Esse mês aqui, o teu grupo, o Grupo Chasque, aí vem. Só um detalhe, o Rogério do Chasque nasceu antes do o apelido Chasque vem antes do grupo ou não?
11: Não, com o grupo.
1: Com o grupo.
11: Veio com o grupo.
1: 20 anos de Grupo Chasque.
11: 20 anos de Grupo Chasque aí, Rogério. 20 anos.
1: Direto?
11: Direto, direto. A gente nunca parou, a não ser na pandemia, lógico, né?
1: Sim, sim.
11: E assim mesmo, Rogério, na pandemia a gente fez umas lives solidárias, né? Assim mesmo a gente fez umas lives, né? Mas não parou, o Grupo Chasque, 20 anos.
1: Ele chama nos bailes da vida direto,
11: sim,
1: aí.
11: Sim, direto, direto.
1: Tá vendo a história, vocês também tocam festa geral também, né? Não é
11: geral.
1: Só questão de fandango, de...
11: Não,
1: é festa,
11: não.
1: É show também, né?
11: Isso, a gente faz shows, né, Rogério? A gente toca casamento, aniversário, formaturas, né? E lógico, hoje a gente ficou um pouco mais velho, então a gente reduziu um pouquinho isso aí, mas antigamente a gente tocava de quinta a segunda aí direto, né? Corria Rio Grande afora, tocamos Paraná, tocamos Santa Catarina, tocamos muito na cidade de Itajaí, né? A gente, no mínimo, a cada 60 dias ia para Itajaí tocar num clube lá, e foi muito boa aquela época ali.
1: Mas continua, diretaço.
11: Continuamos tocando, inclusive esse final de semana a gente tocou em Bom Princípio, né? Lá no CTG Porteira Aberta, né? A gente toca por todo o Rio Grande aí, é só chamar.
1: Bom, senhores, Ataíde, Rogério, temos o primeiro rodeio artístico de Farroupilha. Já foi, vamos aproveitar daquela geral. A data é quando?
11: 21, 22 e 23 de agosto, lá no Parque Cinquentenário.
1: Quer dizer, daqui um mês praticamente, né?
11: Exatamente, 30 dias.
1: Tá, o que que a gente vai ter, Ataíde, Rogério, fique à vontade, porque quando a gente recebeu a informação que a Marli passava aqui no estúdio, eu pergunto, é rodeio legítimo aí?
11: Exato.
1: Com as apresentações, com as invernadas também, programação, convidados e serviço.
11: Isso, até mesmo, né, Rogério, em primeiro plano, né, era para sair lá na nossa cancha de rodeios, né? Aí, em conversa, lógico, com o prefeito, né, ele também achou melhor a gente fazer no Parque Cinquentenário, por quê? Por causa da época do ano, né? A época do ano para te trazer todas as invernadas, isso e aquilo, né? Ficaria muito difícil o acesso lá, vamos dizer assim, por causa das crianças, né? Então, aqui a gente tem uma baita estrutura, o município tem uma baita estrutura, aí com a ajuda do prefeito Jonas, né? A secretária Marli, a gente entrou num acordo, né? Com os CTGs, e vai sair o primeiro rodeio artístico aqui em cima, que é uma emenda do deputado federal Heitor Schultz, né?
1: Ele que colaborou com uma emenda para
11: isso aí.
1: Grana, dinheiro aí.
11: Exatamente.
1: Sabe de quanto a emenda?
11: Duzentos mil. Isso.
1: Mas vamos seguindo aí, que a gente, até pra mobilizar, daqui um mês a gente vai ter um rodeio aí, o que a gente vai ter nesse rodeio aí?
11: Isso, então a gente fez, Rogério, a abertura, né? Como diz assim, como nós vamos promover, as entidades de Farroupilha vão promover, então a gente não vai participar nos concursos, né? A gente entrou num acordo entre os patrões dos CTGs, né?
12: Mais ético, né? Nós promovemos o evento, não participar num evento que nós
1: promovemos. A gente tá aqui com a aldeia e com o Ronda. Isso. O Rancho também tá envolvido?
11: Também, o Zilmar está viajando, ele disse, vão vocês dois que representam muito bem nós aí, mas o Zilmar, né? Que é o patrão do Rancho de Galdérios, também tá trabalhando junto com nós aí de noite.
1: Que pena, os nossos CTGs não vão participar nas competições.
11: Isso, mas Rogério, na abertura, todas as invernadas de Farroupilha vão se apresentar. Entendeu? O show da sexta-feira de invernadas, né, Thaíde? Vai ser os CTGs de Farroupilha que vão se apresentar, né? Então, às 19 horas, a gente vai ter a abertura oficial no dia 21. Às 19h30, já começa as apresentações das invernadas dos três CTGs.
1: Vai seguindo aí, Rogério.
11: Podemos seguir? Aí. Então tá, isso vai ser, Rogério, no pavilhão principal, né? Pavilhão principal. No centro de eventos, Mário Bianchi, aí começa o show baile, né? Às 22 horas tem o show baile com o Sandro Coelho. Às 23h30, com o Projeto Taureando. E à 1h da manhã, o baile com o Grupo Manotaço. Isso na sexta-feira. Gratuito, né? Tudo gratuito, né? No sábado, pavilhão 1, às 8h30, início das danças tradicionais pré-mirim, mirim e juvenil, né? No pavilhão 2, início do concurso de declamação às 9h, mirim feminino e masculino e juvenil feminino e masculino. No pavilhão 4, no sábado, no centro de eventos Mário Bianchi, aí o baile com o Grupo Rodeio, 4 horas de baile gratuito com o Grupo Rodeio, né? Então, é só o povo aparecer, né, Ataíde?
12: Temos que Farroupilha vai em peso, né? Participe lá.
1: Aí vamos lá. Tá caprichado demais, né?
11: No domingo, às 8h30 da manhã, a gente inicia então as danças tradicionais com a invernada veterana e adulta, né? No pavilhão 2, daí início do concurso de declamação adulto, feminino e masculino. No pavilhão 1 também está previsto para um pouco antes do resultado aí, por volta de umas 20 horas, o show com o Quarteto Coração de Potro, para depois nós ter a premiação, né, Ataíde? Então, com certeza, a programação ficou excelente, né? A gente quer agradecer muito aqui o prefeito, né? Prefeito Jonas e a secretária Marli, porque colaboraram muito, né? Porque assim, Rogério, é muita questão, é muita coisa para fazer um rodeio, certo? Se nós tivesse, né, que puxar tudo do bolso, vamos dizer, nós não teria condições, né? Porque a gente tem os problemas, vamos dizer assim, financeiros das entidades que é correr atrás para as invernadas, né? Então, essa questão de troféu, de banner, divulgação, isso e aquilo, o prefeito Jonas e a secretária Marli abraçaram a causa junto com nós e vai ser um grande evento. Com certeza será um grande evento.
1: Óbvio perguntar, mas tem que perguntar, Thaís de Rogério, a ideia Farroupilha ter o seu rodeio, esse Sim. aqui, esse é o nosso rodeio para a gente virar. É o primeiro, tá abrindo a Isso. porteira para muita coisa boa aí.
12: É verdade, nós que andamos aí por todo o Rio Grande afora, Rio Grande. Quando fala de Farroupilha, o pessoal fala Farroupilha, terra do Fegarte.
11: Até
12: então,
11: hoje.
12: Então, esse vazio que ficou do Fegarte, nós queremos preencher esse vazio com esse rodeio. Porque esse rodeio não, não vai ficar só no primeiro, vai ser todos os anos. Até já está garantida a segunda edição para o ano que vem. Já está certo. Então, nós queremos preencher esse vazio com esse rodeio que veio para ficar. É um rodeio que vai ter uma premiação muito boa, mais de R$12.500 premiação em dinheiro para os grupos.
1: Quanto?
12: R$12.500 para dividido entre as categorias que irão se apresentar. E troféus. Também vai ter o troféu para coreografias, também além das danças tradicionais do primeiro ao quinto. E também das coreografias. E nós temos também, né, Rogério, o troféu
11: rotativo,
12: que aí o grande campeão de cada categoria, ele leva o troféu rotativo. Ganhando três vezes, ele fica em definitivo.
1: Como então, no Fegarte, né?
12: Isso, exatamente. Então, vai ser um grande evento.
1: E provas campeiras, hein? Não se pensa? Quem sabe pro ano que vem, aqui isso. no cinquentenário, as danças de lá no...
11: É uma coisa
1: lá que lá em São Luís, nas provas campeiras. Exatamente.
12: Nesse projeto não contemplou, porque é um projeto cultural. Então, ele não contempla a parte campeira. Então, nós temos que, esse ano, deu para fazer só artística, mas isso não... Quer dizer que na próxima edição podemos incluir a prova campeira também.
1: Gente, parabéns. Hoje essa arrancada com mais detalhes, a Marli já tinha anunciado algumas coisas, mas hoje com mais, de forma mais oficial até a programação. Rogério, parabéns e a turma toda, e o patrão do rancho, como é que é o...
11: Zilmar,
1: na próxima tu tá aqui. Zilmar, você, parabéns aí a escolha dos grupos, enfim, dos artistas.
11: Pô, muito
1: tá
11: bom,
1: impecável,
11: né?
1: Tio. Né, Rogério? Esta sexta-feira o pessoal vai acordar muito tarde aí, porque se, cara, o Sandro Coelho começa...
11: Sim. É Sandro Coelho às 22h, né? Às 23h30 daí é o projeto Tauriano.
1: Sabe que não vai dar horário e vai esticar, né?
11: O projeto Tauriano aí é um sucesso no Rio Grande, né? Muito bem aceito. E o show, o baile com o Manotaço, então. Né?
12: E reforçando tudo gratuito também, o acesso ao parque pro rodeio também.
1: Não tem
12: também,
1: cobrança.
12: Não tem cobrança nenhuma. Tanto para os shows como acessar o rodeio.
11: A única coisa que gratuito. É cobrada é o estacionamento, que daí sim vai ter o pessoal cuidando. Quem quiser
12: o carro, né, mano? Seguro,
11: isso,
12: então,
11: quem quiser estacionar vai ter os locais que vai ter o pessoal cuidando do estacionamento. Mas o restante.
1: Só para fechar, o baile é de graça?
11: De graça. Baile de graça,
1: esse,
11: o show da
1: esse
11: sexta.
1: Esse baile com o rodeio, sim. 4 horas de rodeio.
11: Baile de graça. Baile gratuito.
1: Não sei se é Nenê ou o Nene Amaral.
11: O Nene Amaral?
1: Manda um abraço pra ti, pro Ataíde, parabenizo o Grupo Jasque, a equipe Serra e Campo deseja muito sucesso ao rodeio artístico e salve nosso tradicionalismo cada vez mais forte aí.
11: Um abraço aí, o pessoal do Serra e Campo aí.
1: Gauchada reunida e unida também,
11: sim,
1: né?
11: Com certeza o pessoal da campeira vai estar lá prestigiando nós também. Porque quando tem, né, Ataíde, o evento campeiro, a artística vai prestigiar tá ele, bom. Sabe? Então, acho que é um evento assim que veio para revolucionar a Farroupilha em matéria de tradição.
1: A gente tava com saudade, embora vocês fazem tão bem a Semana Farroupilha, aqueles festejos, sim. Mas o rodeio tava faltando esse brilho aí.
11: Exato.
1: Pena que a moçada daqui vai poder, porque a gente ganhar também aqui, mas iam dizer que é marmelada. Mas
11: esse,
1: é que a gente
11: tava... esse é o pensamento.
1: Uma frase final aqui, Ataíde, aldeia Farroupilha para o Enarte desse ano. Tá bem encaminhado?
12: Tá bem encaminhado, tá firme. Agora no próximo final de semana, não nesse, no outro dia 31, nós vamos para Santa Maria no Juvenarte, né? As três entidades de Farroupilha.
1: Três vão, né?
12: Isso, vão representar Farroupilha.
11: E Enarte. Lá e fazer isso, um churrasco, né?
12: Também no Fest Mirim e Enarte. O aldeia está bem preparado com todas as invernadas.
1: Rogério, e o Honda pro Enarte?
11: Sim, nós vamos para o Juvenarte também, final de semana que vem. Depois a gente vai pro Fest Mirim, vamos para o Fest Chiru e vamos pro Enarte também. Estamos a mil aí, estamos ensaiando também.
1: Senhores, apareçam hoje sua arrancada, estão em casa sempre, apareçam quando tiver qualquer novidade aí. Só me repete a data, Thaíde, Rogério.
12: É 21, 22 e 23 de agosto. Exatamente. Começa na sexta até domingo.
1: Daqui um mês já estamos com esse mega evento aí.
11: E o importante, Rogério, vamos ressaltar aqui, né? É a parceria e união que os três CTGs estão tendo para fazer esse rodeio. Sabe? Não tem dono, é nós, todo mundo trocando ideia, todo mundo achando a melhor forma, ou vamos dizer assim, a questão da administração colaborando no que precisa, sabe? Então a gente tá bem amparado, eu acho que vai ser um sucesso.
1: Para quem acompanhou outros carnavais, outros tempos, aqui essa união é para marcar a vida inteira aqui. O Claudemir Guildo, o polícia querido lá do primeiro de maio, nosso presidente da associação, boa noite para os dois, essa dupla vai longe, é fera, sucesso, certo? Certamente. Claudemir, muito obrigado.
11: Um abraço, polícia.
1: Isso, detalhe todo, gente, é que a Farroupilha tem que lotar, esse que é o detalhe. Gente, muito obrigado.
11: Obrigado, Rogério.
1: Voz do Brasil tá começando, até amanhã.
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14: Em Brasília, 19 horas. Está no ar a Voz do Brasil. As notícias do governo federal que movimentaram o país no dia de hoje.
15: Olá, uma boa noite.
14: Boa noite para você que nos acompanha em todo o país.
15: Segunda-feira, 20 de julho de 2026.
14: Vamos aos destaques da Voz do Brasil.
15: Agora é lei. Brasil conta com a estratégia nacional do Complexo Econômico Industrial da Saúde.
14: A legislação estabelece diretrizes para a pesquisa, o desenvolvimento e a produção de medicamentos, vacinas e outras tecnologias para o SUS. Márcia Fernandes.
16: A lei prevê medidas para incentivar a produção nacional de insumos e fortalecer cadeias produtivas internas, com o objetivo

0: Quer saber mais sobre o assunto? Hoje nós conversamos com a secretária nacional de enfrentamento à violência contra mulheres, Estela Bezerra.
1: Ela fala também sobre a importância do apoio para quebrar o ciclo de maus tratos.
2: Ninguém consegue fazer uma ruptura sozinha, então o primeiro movimento é uma mulher procurar alguém de sua confiança, o segundo movimento é procurar um serviço especializado.
0: Hoje na apresentação da Voz do Brasil, Mariana Juban e Nazi Brum.
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0: O Brasil tem agora uma lei que regulamenta a produção de vacinas, medicamentos e insumos de saúde, voltada ao atendimento do SUS.
1: A medida consolida como política permanente instrumentos voltados ao fortalecimento da capacidade nacional de desenvolvimento, produção e inovação em tecnologias estratégicas para o SUS.
3: A lei cria a Estratégia Nacional do Complexo Econômico Industrial da Saúde. A legislação estabelece regras para o país produzir tecnologia própria no setor. Na prática, o texto define critérios para a produção em solo brasileiro de medicamentos, vacinas, equipamentos de diagnóstico e ingredientes farmacêuticos que abastecem o Sistema Único de Saúde. O ministro da Saúde, Alexandre Padilha, disse que a estratégia quer fortalecer laboratórios públicos e ampliar o acesso da população a tecnologias estratégicas de saúde.
4: É preparar o Brasil cada vez mais para respostas em emergência em saúde, dar uma previsibilidade importante para as empresas privadas investirem, dar uma outra dimensão para o que é o setor da saúde. Tanto naquilo que é os compromissos de garantir o atendimento à nossa população, quanto da saúde enquanto setor econômico.
3: A lei prevê medidas para incentivar a produção nacional de insumos e fortalecer cadeias produtivas internas, com o objetivo de ampliar a capacidade nacional de resposta em situações de crise, como destacou o ministro do Desenvolvimento, Indústria, Comércio e Serviços, Márcio Elias.
5: A pandemia mostrou isso para o mundo, a indesejável dependência de um continente ou de alguns países no fornecimento do que é essencial na área da saúde. Acho que a sanção do nosso PL 2583 hoje retoma essa tradição do país, do Brasil na vanguarda do desenvolvimento do complexo econômico e industrial da saúde.
3: A estratégia também prevê mecanismos para a transferência de tecnologia entre instituições privadas e laboratórios públicos. Entre os projetos previstos estão o desenvolvimento de insulina glargina com produção integral no Brasil e de uma vacina contra o vírus sincicial respiratório associado a casos de bronquiolite. Reportagem Márcia Fernandes.
0: Empresas de revenda de ingressos devem ser transparentes com o consumidor sobre o seu papel.
1: Caso isso não aconteça, elas podem ser alvo de medidas cautelares, entre outras determinações.
0: É o que vamos ouvir agora na reportagem de Gabriela Noronha.
6: Quando você vai comprar um ingresso para um show ou teatro, por exemplo, pode acabar recorrendo a páginas na internet que fazem a revenda desses tickets. Mas essas plataformas precisam respeitar os direitos do consumidor. Se isso não ocorrer, ficam sujeitas a medidas cautelares do governo. É o caso de uma empresa que começou a ser investigada nesta segunda-feira por falta de transparência e insuficiência de informações essenciais ao consumidor. Como detalhou Ricardo Morishita, secretário nacional do consumidor.
7: Muita gente acaba contratando, mas não sabe que se trata de um mercado secundário. E claro, tudo isso leva a uma potencial ilusão do consumidor ao erro ou acreditar que está adquirindo o ingresso pelo canal oficial. Acho que isso é ruim para todos. É importante que o consumidor saiba, não seja enganado, não possa ser induzido a erro, garantir a informação e depois a própria boa-fé.
6: Como medida cautelar, a Senacom determinou que a plataforma passe a indicar de forma clara e destacada ao longo de todo o processo da venda, que não constitui um canal oficial de venda dos eventos, que os ingressos são ofertados por terceiros e que podem ser vendidos por preços superiores aos dos canais oficiais. Em caso de não cumprimento da medida, a empresa poderá ser multada em R$100 mil por dia. Vitor Oliveira Fernandes, secretário nacional de Direitos Digitais, mencionou outras possibilidades fraudes que fazem parte da investigação.
8: Monitoramento de mercado é um uso cada vez maior de robôs.
9: Frank, me diz que você é o cara.
8: verdadeiramente
9: então,
8: como
9: você mandar
8: camistas
9: que eles baixem as armas,
8: então,
9: eles
8: conseguem
9: nas costas, eles vão fazer isso.

0: ingressos a um carrinho em milissegundos que conseguem ocupar posições melhores nas filas dos ingressos.
1: Manda deitar.
0: E que conseguem até fazer um check-out automatizado em um tempo bastante rápido, de modo que o consumidor se torna dependente desse mercado secundário.
2: Lembrando que há PROCONs em todos os estados do país para proteção e defesa dos direitos do consumidor. Além disso, é possível utilizar a plataforma consumidor.gov.br para registrar denúncias e reclamações. Reportagem Gabriela Noronha.
3: E durante a Copa do Mundo da FIFA 2026, o Ministério da Justiça e Segurança Pública participou da Operação Cartão Vermelho. Em 9 países.
4: A ação foi coordenada pelo Departamento de Justiça e pela Agência de Investigações de Segurança Interna dos Estados Unidos para combater a pirataria digital e física.
3: No Brasil, a atuação com
5: força. Um avião cheio de passageiros apareceu no fundo do mar, mas nenhuma gota de água entrou na cabine. Os passageiros agradeceram por ficarem a salvo, mas não sabiam que o avião estava a 100 metros abaixo do oceano. O oxigênio na cabine logo se esgotaria, mas o que era ainda mais assustador era que o equipamento de comunicação do avião não conseguia captar nenhum sinal, o que significava que eles não podiam pedir ajuda. Com o passar do tempo, os passageiros entraram em pânico. Alguns choraram de desespero, outros desmaiaram pela falta de oxigênio. A situação só piorava. O capitão pensou que era melhor tentar escapar do que esperar. Então ele tomou uma decisão: mandar o receptor para a superfície e enviar um sinal de socorro. Somente assim os passageiros teriam uma chance de sobrevivência, mas a uma profundidade de 100 metros havia muita pressão da água. O perigo era enorme. Então o copiloto interviu para completar a missão. Os dois tomaram precauções e fecharam a porta da cabine para evitar a entrada da água do mar, mas não era tão simples como parecia. O capitão tentou abrir a porta eletricamente, mas no momento seguinte ocorreu um curto-circuito. Enquanto tentava consertar, uma súbita onda de água pressurizada entrou pela porta. Um avião cheio de passageiros apareceu no fundo do mar, mas nenhuma gota de água entrou na cabine. Os passageiros agradeceram por ficarem a salvo, mas não sabiam que o avião estava a 100 metros abaixo do oceano. O oxigênio na cabine logo se esgotaria, mas o que era ainda mais assustador era que o equipamento de comunicação do avião não conseguia captar nenhum sinal, o que significava que eles não podiam pedir ajuda. Com o passar do tempo, os passageiros entraram em pânico. Alguns choraram de desespero, outros desmaiaram pela falta de oxigênio.
6: Desculpa, já está fechado.
7: Eu sinto muito.
8: Me desculpe incomodar, mas eu fui
6: e
8: voltei três vezes e não consigo achar esse endereço aqui.
9: Os prédios não têm números?
6: Isso aqui é muito complicado. Gatinha, é bem perto daqui, é só uns quarteirões pra lá.
9: Foi o que eu pensei, mas eu continuo indo e voltando.
6: Sabe, essa vizinhança não é a melhor, ele não é longe. E se eu te acompanhar?
9: Seria ótimo.
6: Tá bom.
10: Sem seguir o calendário do início. A medida beneficia moradores de cidades do Amazonas, Roraima, Paraná, Sergipe, Paraíba e Rio Grande do Norte.
6: Mas não gostei do cara, não.
10: Por eventos como estiagem e enchentes.
6: E se a gente entrar junto?
10: Vitória para a voz do Brasil.
3: Para o Prêmio Brasil que Alimenta. Oi? Até o dia 31 de julho.
11: A iniciativa vai reconhecer 40 ações.
6: Desculpa, já está fechado.
11: Ações da sociedade civil.
12: Boa
11: para
12: tarde, cavalheiros. Há uma proibição de armas na cidade.
3: Que estejam em funcionamento há pelo
12: aqui.
3: Menos 3
12: podem
3: anos.
12: Pegar de volta
3: e mantenham
12: sair.
3: Iniciativas
12: perdoe a pergunta,
3: em andamento.
12: Mas como conseguem se vestir assim com tanto luxo?
11: De 700 mil reais
12: são meus assistentes.
11: Entre as 20 melhores iniciativas.
3: O edital
12: tem muito
3: com
12: assistente
3: informações
12: lugar
3: está disponível
12: pequeno,
3: em gov.br/mds.
12: Ele é meu empregado.
11: As mulheres tem agora um aliado na luta contra a violência.
12: Salvei a vida dele em Xangai.
11: 180.
3: É um robô atendente que vai
12: honra.
3: Trazer prontamente informações sobre
12: não
3: os direitos das mulheres,
12: de
3: legislação
12: armas,
3: e serviços da rede de atendimento.
12: Alguma.
11: A ferramenta de inteligência artificial vai fazer uma curadoria diária da base de informações utilizadas pelas atendentes da Central de Atendimento à Mulher.
3: Mas o atendimento humanizado, em que as vítimas podem conversar diretamente com uma pessoa, vai seguir. E nós conversamos
12: olha,
3: sobre isso.
12: Fico muito
3: com
12: feliz de poder cooperar,
3: de
12: mas não posso dizer o mesmo
3: mulheres,
12: dos meus compadres atrás de vocês.
3: Secretária
12: três filmes apocalípticos que você precisa ver. O paradoxo
3: do
12: Cloverfield.
3: Do Ligue 180.
12: A Hora da Escuridão.
3: Como é que ele funciona?
12: Conexão
3: o que ele oferece
12: mortal.
3: De novo para as mulheres?
12: Três filmes apocalípticos.
13: O chatbot primeiro trazer para aqui uma saudação a todo mundo que está nos ouvindo, nos assistindo. O chatbot ele é mais uma tecnologia.
14: Muito, muito.

0: território. E aí o chatbot, inclusive, dialoga com a juventude e traz mais uma opção, mas ela não tira a humanização do serviço nem do atendimento.
1: Quer dizer que com um robô, o atendimento humano também segue, né? As mulheres ainda conseguem atendimento humanizado ligando para o número 180.
0: É, o chatbot, ele pode estar assentado numa inteligência artificial, mas ele também pode estar nos princípios do atendimento. E nesse caso, ele está nos princípios do atendimento. Não há uso de inteligência artificial. Depois que se tabula ali o tipo de demanda que é trazida, imediatamente você pode recorrer a um atendimento humanizado e aquela demanda vai ser acompanhada humanamente. Nós temos mais de 360 atendentes, 24 horas para fazer esse serviço.
2: Onde é que elas acessam o chatbot?
0: Olha, tanto pelo telefone como ela pode acessar pelo site da nossa página no Ministério das Mulheres. Nós temos todas as tecnologias que você pode recorrer. O 180 tem um grande painel. 22% das procuras no Ministério das Mulheres são justamente pelo 180.
1: E há também outras ferramentas, né? Como o WhatsApp, por exemplo, né? Como é que ele pode ser acessado por quem queira orientações ou mesmo ajuda?
0: Olha, o 180, ele já tinha o WhatsApp implementado. O WhatsApp é uma linha direta. Depois que a gente fazia o atendimento direto, humanizado, ainda se perguntava se você queria receber alguma informação pelo 180, né? Então, o WhatsApp não é uma ferramenta em que a gente acessa a qualquer mulher. A gente prioriza o sigilo da informação. Muitas vezes as mulheres podem receber ou tem o telefone monitorado e isso pode ser uma situação de risco, mas o WhatsApp do 180, ele fica disponível para qualquer mulher que liga para o 180 e ele também pode ser acessado através da nossa página com o íconezinho que dá disponibilidade ao 180.
2: Agora, as atendentes do Ligue 180, elas passam por uma qualificação, né, específica para prestar esse tipo de atendimento. O que está incluído na preparação delas?
0: Olha, desde a taxonomia, porque a gente tem violência, desde violência vicária, que recentemente foi reconhecida como uma tipologia própria de crime, até a violência patrimonial, a violência psicológica, são tipologias de violência que às vezes é difícil de você identificar. Muitas mulheres vão e se identificando que vivem aquele tipo de violência na medida em que alguém vai falando que aquilo é violência. Então, todas essas atendentes, elas são preparadas, qualificadas em compreender a legislação e compreender a manifestação desse tipo de violência. Elas também têm um aparo psicológico, porque é muito doloroso e é muito difícil você passar o dia inteiro ouvindo narrativas de violação de direitos e de violência. Então, elas têm uma retaguarda de psicologia, de atendentes, né? E fazem grupos de conversar sobre esse tema. E agora nós estamos inaugurando uma especialização para que elas tenham uma melhor qualificação, mas também um reconhecimento acadêmico de que elas são profissionais especializadas no atendimento às mulheres em situação de violência.
2: Só para a gente esclarecer, a senhora mencionou a violência vicária, que é um tipo novo, né? Um tipo penal novo, e aí muita gente provavelmente não conhece. Ela ocorre quando o companheiro agride familiares, né? Filhos, pais, para atingir a mulher, né?
0: O agressor praticante de violência doméstica, ele nunca só viola as mulheres, ele viola os filhos, ele agride a sogra, ele agride os cunhados, mas ele tem uma predileção pelos filhos. Os filhos é um modo, é um instrumento de ofender. Se você, às vezes, me der um tapa, o tapa dói, mas dói mais se você bater no meu filho. Isso é uma coisa muito concreta. E o pior caso que nós acompanhamos foi aquele caso de Thales Machado, aqui no estado de Goiás, onde ele executou os dois filhos e ainda construiu, através, se suicidou, mas antes disso construiu a narrativa de que a ex-esposa ou a mãe das crianças é que era responsável por tudo aquilo, e ela, por conta disso, não conseguiu sequer acompanhar o velório dos filhos.
1: Secretária, o Ministério das Mulheres também apresentou recentemente em Salvador as diretrizes nacionais das Casas da Mulher Brasileira. O que que elas estabelecem sobre esse serviço?
0: A atualização das diretrizes era uma necessidade. A casa está fazendo 10 anos. A primeira casa foi inaugurada ali em 2015, né, no estado de Mato Grosso do Sul. Durante esses 10 anos, muita coisa mudou, inclusive de legislação. Nós temos muita tecnologia que avançaram durante essa década e era necessário fazer um alinhamento. Hoje temos 13 casas, uma projeção de mais casas. É natural que a política pública vá se expandindo por todo o território e era necessário a atualização das diretrizes, porque a Casa da Mulher Brasileira, ela é o mais completo, mas ela é mais complexo serviço de uma política pública. Ela junta no mesmo espaço poderes como o poder executivo e o poder do sistema de justiça, judiciário. Lá funciona a vara de família, lá funciona o Ministério Público, mas também tem a Secretaria de Segurança Pública com a Delegacia Especializada da Mulher, o serviço psicossocial que atende lá dentro, tem também a possibilidade da mulher, por uma questão de risco, ficar acomodada num abrigamento temporário dentro dessa casa. Então, como são serviços complexos, de alta complexidade, com intersetorialidade e interinstitucionalidade, as diretrizes se atualizaram para que o serviço tenha mais azeitamento e seja muito mais eficiente, para que não haja nenhum erro de protocolo de serviços tão complexos.
2: Agora, secretária, acho que a pergunta mais importante da nossa entrevista é essa que vem agora. Uma mulher que esteja nos ouvindo e que se reconheça numa situação de violência, mas que tenha dificuldades em sair dessa situação, seja por motivos financeiros ou quaisquer outros, como é que ela pode começar a pedir ajuda? A gente falou aqui de Casa da Mulher Brasileira, de Ligue 180, mas por onde ela começa? Qual o primeiro passo?
0: Olha, geralmente uma mulher que vive em situação de violência, ela nega que vive em situação de violência. Essa negação vai de 3 a 10 anos. Se ela tem no ciclo de amizade dela e uma forma de impedir que a mulher recorra a alguém, um agressor que vive dentro de casa, que ameaça constantemente, ele inibe a relação dessa mulher com seus familiares e também com suas amigas. Essa é uma maneira de manter a mulher isolada. Então, o principal movimento que uma mulher precisa fazer quando ela está vítima de violência é procurar alguém da sua confiança, alguém que ame e respeite ela verdadeiramente, para ela poder compartilhar dessa situação que ela vive. Geralmente, o primeiro ciclo de apoio vem das amigas e da família. Quando você não encontra essa possibilidade, é preciso procurar ou a delegacia, ou o centro de referência da mulher, ou mesmo a Casa da Mulher Brasileira, que é um serviço de porta aberta. Geralmente, as mulheres só conseguem fazer esse movimento quando a violência já não ameaça mais só a vida dela, ameaça a vida dos filhos. Então, as mulheres conseguem fazer uma ruptura. Por isso que programas como esse, a gente falar do assunto, dizer que a violência acontece e que ela não é naturalizada e que ela pode ser rompida, é necessário. Muitas mulheres vivem em situação profunda de isolamento e não conseguem fazer a ruptura sozinha. Ninguém consegue fazer uma ruptura sozinha. Então, o primeiro movimento é uma mulher procurar alguém de sua confiança. O segundo movimento é procurar um serviço especializado. E se ela for a um serviço bancário, sendo oprimida por violência patrimonial, ela também deve pedir ajuda. Hoje a Caixa Econômica tem um serviço para acolher mulheres nessa situação. Ou se ela for a um serviço de saúde, ela também pode pedir ajuda ao serviço de saúde para poder fazer a ruptura da violência. Sozinha ninguém consegue.
1: Muito bem, nós conversamos com Estela Bezerra, secretária nacional de enfrentamento à violência contra as mulheres. Muito obrigado, secretária, por sua entrevista aqui, a Voz do Brasil.
0: Eu que agradeço a vocês.
3: Conciliar os estudos e a maternidade é uma missão desafiadora para muitas mães que ocupam as universidades.
2: Mas nas cuidotecas, as mães podem deixar seus filhos na hora das aulas.
3: O serviço já é oferecido em universidades federais e agora está aberto para universidades públicas estaduais.
2: As interessadas têm até o dia 15 de setembro para se inscrever em edital do Ministério das Mulheres.
4: Um espaço público, seguro e gratuito, onde crianças de 3 a 12 anos de idade são acolhidas enquanto os responsáveis, principalmente as mães, estudam. Assim, é a Cuidoteca, serviço oferecido em universidades federais como a de Brasília. Na UNB, a iniciativa teve início no começo deste ano e atendeu 23 crianças no período noturno. Para o segundo semestre, 40 vagas serão oferecidas. A coordenadora pedagógica da Cuidoteca da UNB, Letícia Teles, falou sobre a receptividade do serviço.
5: A Cuidoteca promoveu ali um espaço onde a criança pode ser criança, porque eles podem realmente brincar, socializar. E as mães têm um feedback, assim, incrível.
4: Agora, o serviço de Cuidoteca será expandido para universidades estaduais. O edital aberto pelo Ministério das Mulheres vai oferecer 9.200.000 reais para que as universidades estaduais possam contratar profissionais, comprar material pedagógico e oferecer alimentação às crianças. Em contrapartida, as unidades deverão providenciar espaço físico, infraestrutura e apoio operacional. Cada universidade selecionada poderá receber até 240 mil reais para manter o serviço. Segundo Juliana Cores, coordenadora geral de políticas de cuidado do Ministério das Mulheres, há recursos suficientes para contemplar todas as universidades estaduais do país.
6: A gente pensou nas universidades estaduais devido ao número de mulheres, que é um número relevante, e a gente conseguiu aqui aportar um recurso que é suficiente para abarcar todas as universidades estaduais. E o que a gente quer é que cada vez mais cresça essa cultura da Cuidoteca. A gente interpreta como um dos pontos cruciais aí para a tranquilidade dessas mulheres.
4: O envio de propostas pelas universidades estaduais deve ser feito até o dia 15 de setembro por meio da plataforma transfere.gov.br. As unidades selecionadas deverão ofertar o serviço de Cuidoteca por 12 meses. Reportagem Luana Karen.
3: E além do edital para as universidades estaduais, seguem abertas até o dia 1º de agosto as candidaturas para a chamada estratégica Unicuidotecas.
2: Nesta chamada, o Ministério da Educação, em parceria com o Ministério do Desenvolvimento e Assistência Social, Família e Combate à Fome, vai selecionar 50 universidades federais para a implantação de espaços gratuitos de acolhimento infantil nas instituições.
3: Os espaços visam atender filhos de alunos, professores, servidores técnicos e trabalhadores terceirizados.
2: Cada universidade federal selecionada terá capacidade para atender 40 crianças simultaneamente.
3: O envio das propostas deve ser feito por meio eletrônico. Os detalhes estão disponíveis em gov.br/mec.
2: O transporte aéreo brasileiro registrou 65 milhões e 200 mil passageiros no primeiro semestre desse ano.
3: De acordo com o relatório da Agência Nacional de Aviação Civil, a ANAC, mais de 50 milhões nos voos domésticos e 15 milhões nos voos internacionais.
2: Só no mês de junho, o total de passageiros chegou a 10 milhões e 300 mil pessoas.
3: O transporte de carga nos aeroportos brasileiros registrou o crescimento de janeiro a julho deste ano.
2: Foram mais de 673 mil toneladas transportadas em níveis nacionais e internacionais.
3: E essas foram as notícias do Governo Federal.
2: Uma realização da Secretaria de Comunicação Social da Presidência da República.
3: Com produção da Empresa Brasil de Comunicação.
2: Fique agora com as notícias do Poder Judiciário e do Congresso Nacional. Boa noite.
3: Boa noite e até amanhã.

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1: Você vai ouvir agora notícias do Poder Judiciário.
2: Em Angola, presidente do STF propõe ampliar cooperação entre cortes constitucionais na defesa da democracia.
3: TSE divulga dados sobre o eleitorado brasileiro.
2: TST entende que CNPJ ativo não basta para provar que a empresa continua em operação.
3: Boa noite, eu sou o Arthur Filho.
2: E eu sou Walter Lima.
3: O presidente do STF e do CNJ, ministro Edson Fachin, defendeu em Luanda, na Angola, o fortalecimento da cooperação entre tribunais constitucionais para proteger a democracia.
2: A manifestação ocorreu durante reunião com Laurinda Prazeres Cardoso, presidente do Tribunal Constitucional de Angola, Marta Ferreira.
4: Ao abrir o encontro, Fachin disse que a relação entre os dois tribunais deve ser ampla, permanente e voltada à construção de uma agenda comum para os próximos anos.
5: Cuidaremos de uma pauta de cooperação centrada no fortalecimento da capacidade institucional de nossos tribunais.
4: O presidente do STF ressaltou que as democracias constitucionais enfrentam desafios comuns em diferentes partes do mundo, especialmente diante do avanço de movimentos autoritários que buscam enfraquecer as instituições por dentro. Para Fachin, os tribunais constitucionais ocupam posição central na preservação do Estado Democrático de Direito e defendeu o fortalecimento da cooperação entre as cortes constitucionais para compartilhar experiências e consolidar referências democráticas capazes de enfrentar tendências autoritárias observadas em diversos países.
3: O TSE divulgou nesta segunda-feira os dados do eleitorado brasileiro.
2: As estatísticas indicam que mais idosos e mais indígenas estão aptos a votar. Jane Costa.
6: Mais de 158 milhões de brasileiras e brasileiros estão aptos a votar no dia 4 de outubro, primeiro turno das eleições. São Paulo, maior colégio eleitoral do país, reúne mais de 34 milhões de eleitoras e eleitores, representando 21,48% do total. Em seguida, aparecem Minas Gerais e Rio de Janeiro. O eleitorado no exterior aumentou, são quase 929 mil. A maioria do eleitorado tem entre 40 e 44 anos, com mais de 15 milhões de pessoas. Os dados também revelam avanços no preenchimento da autodeclaração de raça e cor, tornando o cadastro eleitoral mais diverso e reduzindo significativamente o número de registros sem essa informação.
3: CNPJ ativo não basta para provar que a empresa continua em operação, segundo o TST.
2: Integrante da Comissão Interna de Prevenção de Acidentes e de Assédio pretende usar o dado para assegurar estabilidade. Larissa Batista.
7: O trabalhador alegou que a empresa continuava funcionando, já que o CNPJ da instituição sediada em Piracicaba, São Paulo, permanecia ativo. Mas o TST entendeu que isso, por si só, não comprova que a unidade ainda esteja em operação. Como o contrato de prestação de serviços foi encerrado e a CIPA deixou de existir naquele local, a corte decidiu que o auxiliar de produção não tinha direito à estabilidade no emprego e manteve a demissão. A decisão foi unânime.
3: Após a Lei 14.752 de 2023, judiciário não pode multar advogados por abandono de causa.
2: Com esse entendimento, o STJ afastou a multa aplicada a advogados que faltaram à sessão do Tribunal do Júri. Fátima Uchoa.
8: Os advogados pediram o cancelamento do júri e justificaram a ausência, alegando que a promotora responsável teria publicado nas redes sociais um vídeo sobre o crime, o que comprometeria a imparcialidade do julgamento, mas a Justiça do Rio Grande do Sul aplicou uma multa de 10 salários mínimos. Na sexta turma do STJ, o ministro relator Sebastião Reis Júnior observou que os advogados poderiam ter questionado a suposta nulidade em juízo pelos meios processuais adequados. No entanto, nessa situação já estava em vigor a lei que revogou a aplicação da multa por abandono de causa e, segundo o ministro, após essa mudança legislativa, eventual falta deve ser apurada exclusivamente pela ordem dos advogados do Brasil. Brasil.
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3: A você, uma boa noite.
2: E até amanhã.
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10: Eu sou Humberto Pinheiro e estes são os destaques de hoje do Jornal do Senado, que começa agora. A autonomia do Banco Central e novas regras para a saúde avançam na CCJ. Jovens que saem de abrigos podem ganhar cotas no ensino federal. Eleitores com deficiência ou mobilidade reduzida terão direito a transporte gratuito. Boa noite. A Comissão de Constituição e Justiça aprovou neste primeiro semestre a proposta de emenda à Constituição que busca assegurar um orçamento próprio e autonomia operacional ao Banco Central. A CCJ ainda votou outras duas mudanças na Constituição para assegurar jornada de 36 horas semanais para enfermagem e aposentadoria diferenciada para agentes comunitários de saúde e combate às endemias. Repórter Bruno Lourenço.
11: Uma das propostas de emenda à Constituição aprovadas na Comissão de Constituição e Justiça transforma o Banco Central de autarquia para entidade pública de natureza especial, com autonomia técnica, administrativa, orçamentária e financeira. O relator, senador Plínio Valério, do PSDB do Amazonas, defendeu a medida.
12: Essa autonomia, ela fortalece não só o sistema financeiro brasileiro, traz muita segurança para todos nós.
11: Já a PEC, que assegura o direito à aposentadoria diferenciada de agentes comunitários de saúde, de combate às endemias e de agentes indígenas de saúde e de saneamento, passou pela CCJ e pelo plenário. A proposta teve como relator o senador Irajá, do PSD do Tocantins, que destacou o papel desses profissionais na ponta da saúde.
13: Um reconhecimento de um trabalho histórico dedicado por toda uma vida a essas pessoas que são brasileiros e brasileiras, que são, como eu costumo dizer, o SUS do Brasil de carne e osso.
11: Outra proposta de emenda à Constituição aprovada na CCJ vincula o piso salarial da enfermagem a uma jornada máxima de trabalho de 36 horas semanais.
10: O Senado aprovou e enviou para sanção presidencial um projeto que cria regras para as parcerias entre escolas e pontos e pontões de cultura. A proposta pretende ampliar o acesso de estudantes a atividades culturais e fortalecer a integração entre educação e cultura. A iniciativa estabelece requisitos para a celebração dessas parcerias e busca incentivar ações culturais no ambiente escolar. Os detalhes na reportagem de Márcio Maturana.
14: Pontos e pontões de cultura são associações sem fins lucrativos com atividades culturais dentro das comunidades. Hoje, essas associações já podem fazer parcerias com redes de ensino superior, técnico e básico, mas o projeto define critérios para isso. O texto aprovado no plenário do Senado foi o relatório que o senador Humberto Costa, do PT de Pernambuco, apresentou na Comissão de Educação. Ele resumiu os pontos principais da proposta.
15: Esta proposição inova ao estabelecer duas balizas essenciais que a legislação vigente não contempla: a exigência de que a parceria seja consonante com a proposta pedagógica de cada escola, preservando assim a autonomia escolar, e a prioridade para pontos e pontões de cultura situados nas proximidades da comunidade escolar, de modo a fortalecer os vínculos territoriais e culturais já existentes.
14: Quando entrar em vigor, a lei vai mudar a Política Nacional de Cultura Viva, que busca ampliar o acesso da população aos direitos culturais.
10: Foi apresentada no Senado uma proposta de emenda à Constituição que busca garantir a continuidade dos programas estaduais, distritais e municipais de incentivo à cultura e ao esporte. A medida preserva mecanismos de apoio mesmo após a implementação da reforma tributária. A proposta permite que estados, o Distrito Federal, Federal e os municípios continuem concedendo incentivos fiscais a esses setores por meio de créditos do Imposto sobre Bens e Serviços, o IBS. A reportagem é de Douglas Castilho.
16: Foi apresentada no Senado Federal a proposta de emenda à Constituição que assegura a sobrevivência dos programas locais de incentivo fiscal voltados à cultura e à prática desportiva. A medida altera as regras da reforma tributária para permitir que estados, o Distrito Federal e os municípios continuem a estimular esses setores por meio de créditos compensatórios do Imposto sobre Bens e Serviços, o IBS. Sem essa alteração, o novo modelo de unificação tributária sobre o consumo extinguiria gradualmente esses mecanismos regionais de incentivo indireto até o ano de 2032. Pelo projeto, o Comitê Gestor do IBS vai definir as regras técnicas para a concessão e o registro desses créditos. Já os estados, o Distrito Federal e os municípios terão de aprovar leis próprias para criar seus próprios programas. O autor da iniciativa, senador Carlos Portinho, do PL do Rio de Janeiro, ressaltou que as leis locais sustentam uma ampla cadeia produtiva e criam milhares de empregos que, segundo ele, vão além dos holofotes.
17: A gente muitas vezes pensa só no artista ou no jogador de futebol, mas na verdade é todo um ecossistema que tem. É o produtor cultural, é o pessoal que trabalha para os eventos, né? As empresas de eventos, são muitos empregos que geram esse fomento. Com a reforma tributária ficou ameaçado e a gente já se antecipou a esse problema, assim podendo incentivar e fomentar essas duas indústrias que eu chamo é a indústria do entretenimento. A gente tem que ver cultura e esporte como uma grande indústria do Brasil.
16: A proposta também determina que o valor desses incentivos serão pagos pelo estado, pelo Distrito Federal ou pelo município que criar o programa. Além disso, os benefícios terão de seguir regras rígidas de avaliação, transparência e controle social. A PEC, que conta com a assinatura de outros 26 senadores, será analisada pela Comissão de Constituição e Justiça.
10: Nas eleições deste ano, eleitores com deficiência ou mobilidade reduzida terão direito a transporte individual gratuito oferecido pela Justiça Eleitoral. O programa Seu Voto Importa, do Tribunal Superior Eleitoral, tem como objetivo promover a inclusão e reduzir as dificuldades de deslocamento para que o cidadão vote. Para garantir o atendimento no dia da votação, o interessado deverá solicitar o transporte gratuito até 14 de setembro. O pedido poderá ser feito pelo próprio eleitor ou por seus representantes legais, de forma presencial, diretamente no cartório eleitoral da zona correspondente ou por canais remotos e eletrônicos. Também será necessária a apresentação de autodeclaração ou de documento que comprove a deficiência ou a dificuldade de locomoção. O primeiro turno das eleições será realizado em 4 de outubro. O senador Paulo Paim, do PT do Rio Grande do Sul, manifestou apoio à proposta de emenda à Constituição que altera a forma de contribuição previdenciária das empresas. O texto da PEC propõe substituir a contribuição incidente sobre a folha de salários por uma base de cálculo sobre o faturamento bruto das empresas.
18: Essa mudança é necessária por diversos motivos. Empresas com grande faturamento, mas que empregam pouca mão de obra, como o setor financeiro, passaria a contribuir mais.
10: Jovens que deixaram abrigos e casas lares ao completar 18 anos podem ganhar cotas no ensino superior e nas escolas técnicas federais. A proposta foi aprovada pela Comissão de Direitos Humanos do Senado. O projeto busca ampliar as oportunidades de educação para quem cresceu em acolhimento institucional e agora segue para análise da Comissão de Educação. A reportagem é de Rodrigo Rezende.
19: Crianças e adolescentes que aguardam uma definição sobre processos de adoção ou por outro motivo estão impossibilitados do convívio familiar podem viver no chamado acolhimento institucional em locais como abrigos ou casas lares. Um projeto aprovado na Comissão de Direitos Humanos, de autoria do senador Jorge Cajuru, do PSB de Goiás, quer garantir aos jovens que vivem ou viveram nessa situação até os 18 anos, ou seja, não foram adotados e alcançaram maioridade, uma cota nos processos seletivos para o acesso ao ensino superior e às escolas técnicas federais. O relator do projeto, o senador astronauta Marcos Pontes, do PL de São Paulo, afirma que a ideia colabora com a diversidade no meio acadêmico.
20: A proposta disposição realiza a importante missão de conferir oportunidades a pessoas oriundas de acolhimento institucional. Lembrando que acolhimento institucional é diferente de instituições como a Fundação Casa com menores infratores. É outro tipo de público.
19: Marcos Pontes incluiu no projeto uma previsão de avaliação a cada 10 anos dessa política de cotas. A proposta segue para análise da Comissão de Educação do Senado.
10: Com trabalhos técnicos de João Lira, o Jornal do Senado fica por aqui. Acompanhe agora as notícias da Câmara dos Deputados. Boa noite e até amanhã.

0: Câmara aprova projetos que garantem direitos de pessoas com deficiência.
1: Avança a proposta que reforça a política de prevenção ao câncer de pulmão.
0: Projeto de lei aumenta a pena para tráfico de drogas com uso de aeronaves.
1: Policiais em serviço poderão usar o transporte público de forma gratuita.
0: Boa noite. A Comissão de Viação e Transportes da Câmara aprovou a gratuidade no transporte público para policiais em serviço. A repórter Sofia Peçanha tem mais detalhes.
2: A Comissão de Viação e Transportes aprovou o projeto que estabelece a gratuidade no transporte público coletivo para policiais civis e militares em exercício. Pelo texto, o benefício será válido para ônibus urbanos e intermunicipais, metrô, trens suburbanos e metropolitanos, barcas e catamarãs. Para ter acesso ao benefício, o policial precisa estar em serviço uniformizado e apresentar a identificação funcional válida. O relator da proposta na comissão, o deputado Zé Trovão, do PL de Santa Catarina, destacou que a presença de policiais nos veículos pode contribuir para aumentar a segurança dos passageiros.
3: Olha, primeiro que quando você coloca um policial num transporte público, você cria segurança para quem está lá dentro.
2: A proposta também estabelece que a gratuidade só poderá ser utilizada quando houver assentos disponíveis sem prejudicar quem pagou a passagem. Ou seja, os passageiros pagantes continuam tendo prioridade no uso dos lugares. Além disso, as empresas e concessionárias dos coletivos deverão informar o direito por meio de avisos visíveis ao público. Caso não cumpram a regra, podem sofrer penalidades previstas na legislação. O projeto também foi aprovado pela Comissão de Segurança Pública e Combate ao Crime Organizado. O relator, o deputado Coronel Meira, do PL de Pernambuco, argumentou que os policiais enfrentam jornadas prolongadas e, muitas vezes, precisam de condições diferenciadas para o deslocamento após o serviço. Em concordância na Comissão de Viação e Transporte, o deputado Zé Trovão ressaltou o impacto econômico da medida para esses profissionais.
3: Então, a gente criou uma norma que, se ele entender por bem de usar aquele transporte, ele vai, além de ajudar a sociedade, ele vai poder economizar no combustível para ter um pouquinho mais de salário no final do mês.
2: Hoje, a gratuidade para policiais já existe em algumas regiões, como no Distrito Federal, mas depende de normas locais e não é padronizada em todo o país. A proposta, apresentada pelo deputado Capitão Augusto, do PL de São Paulo, busca criar regras nacionais que reconheçam a importância dos profissionais da segurança pública e facilitem o deslocamento durante o exercício da função. O projeto que garante gratuidade no transporte público para policiais segue para análise na Comissão de Finanças e Tributação. Da Rádio Câmara de Brasília, Sofia Peçanha.
0: 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Segurança Pública.
1: A proposta que aumenta a punição para tráfico de drogas com uso de aeronaves avançou na Câmara. A repórter Maria Neves tem os detalhes.
4: A Comissão de Constituição e Justiça da Câmara dos Deputados aprovou o projeto que aumenta as penas para o tráfico de drogas praticado com uso de aeronaves. Pela proposta, quem usar aviões ou helicópteros para o tráfico ficará sujeito a pena de 10 a 20 anos de reclusão, além de multa. O valor da multa depende da situação econômica do réu e é calculada em dias multa, podendo variar de 2.000 a 4.000 dias multa. Cada dia multa corresponde a um valor em salários mínimos e hoje varia entre 50 e 8.105 reais. O texto aprovado foi a versão apresentada pelo relator na Comissão de Segurança Pública, deputado Sargento Faur, do Paraná, ao projeto do deputado Cobalcini, do MDB de Santa Catarina. Sargento Faur ressalta que a legislação atual já prevê aumento de penas para algumas circunstâncias do tráfico, mas não diferencia de modo específico o uso de aeronaves. Para ele, a gravidade e potencial lesivo do uso desse tipo de transporte justificam a criação de um tipo qualificado autônomo.
5: O emprego de aeronaves nesse tipo de crime permite que os criminosos escapem das barreiras terrestres e fluviais, aproveitando-se da vastidão territorial e das fragilidades do espaço aéreo o que compromete a eficácia das ações de segurança. Tal realidade impõe ao Estado a necessidade de intensificar os mecanismos de controle e adotar sanções penais mais duras, a fim de desestimular essa modalidade de crime.
4: O texto aprovado também prevê aumento de pena para quem utiliza aeronave para transportar maquinário, aparelho ou qualquer outro objeto destinado à produção de drogas. A pena prevista nesse caso é de 6 a 15 anos de reclusão e multa, de 2 mil a 3 mil dias multa. A proposta, que aumenta penas para crimes relacionados ao tráfico de drogas com uso de aeronaves, ainda terá de ser votado pelo plenário da Câmara. Se aprovado, seguirá para análise do Senado. Da Rádio Câmara de Brasília, Maria Neves.
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7: Educação. Sidney Leite, do PSD do Amazonas, comemora a aprovação da medida provisória que reajusta o piso salarial dos professores em R$ 5.130,38. O congressista também destaca a garantia de aumento real anual acima da inflação em todo o país.
8: Eu destaco que essa é uma luta e uma empreitada de todos nós, no sentido de garantir dignidade, reconhecimento, mas acima de tudo, valorização dessa que é uma profissão tão importante. Essa, sem dúvida nenhuma, é uma conquista histórica para esses trabalhadores que fazem a diferença no presente e no futuro. Eu que sou daqueles que acredita na educação pública gratuita e de qualidade. E vindo do Estado, com as dimensões do Estado do Amazonas, que é o maior Estado da Federação, com realidades extremas, essa, sem dúvida nenhuma, é uma vitória importante desses trabalhadores que muitas vezes não têm esse reconhecimento por parte do governo do Estado.
1: Sidney Leite reforça que caberá ao Ministério da Educação divulgar anualmente a tabela de reajustes. Para ele, a conquista representa o reconhecimento da educação pública como pilar de desenvolvimento e como instrumento essencial no combate à desigualdade educacional no país.
7: Saúde. A Comissão de Saúde aprovou o projeto que reforça a política de prevenção ao câncer de pulmão. A repórter Júlia Lopes traz mais informações sobre o texto.
9: A Comissão de Saúde da Câmara dos Deputados aprovou uma proposta que estabelece novas diretrizes para a política de rastreamento e diagnóstico precoce de câncer de pulmão no Sistema Único de Saúde, o SUS. O objetivo é melhorar a sobrevida dos pacientes e reduzir a mortalidade causada pela doença. Atualmente, a Política Nacional de Prevenção e Controle do Câncer já abrange ações de prevenção, tratamento, pesquisa e monitoramento do câncer. No entanto, o projeto busca detalhar essas diretrizes especificamente para o câncer de pulmão, com a criação de protocolos de rastreamento integrados à atenção primária e o reforço no combate ao tabagismo. Entre as medidas previstas estão a busca ativa de pacientes no âmbito da atenção primária à saúde, com a atuação de agentes comunitários e de combate a endemias, para identificar grupos de alto risco e encaminhá-los para exames de rastreamento. A deputada Flávia Moraes, autora da proposta, afirmou que a medida, além de ampliar o diagnóstico precoce e contribuir para a redução da mortalidade, também fortalece a estrutura de atendimento no SUS, com profissionais especializados e a ampliação do acesso a exames.
10: Vai permitir a qualificação, a formação de profissionais, a disponibilização do espirômetro, dos exames, dos equipamentos para a realização desses exames e, com certeza, com o diagnóstico precoce, doença, é possível iniciar mais cedo o tratamento da doença, ter um resultado mais efetivo. Isso representa menos sofrimento para o paciente, menos custo para o SUS.
9: Segundo a deputada, hoje apenas 15% dos casos de câncer de pulmão são diagnosticados em estágio inicial, quando há maior chance de cura. Ela destaca ainda que o rastreamento precoce por meio de tomografia pode reduzir a mortalidade pela doença em até 20%. O projeto que define novas diretrizes para a política de rastreamento e diagnóstico precoce de câncer de pulmão no âmbito do SUS deve seguir agora para a Comissão de Finanças e Tributação. Da Rádio Câmara de Brasília, Júlia Lopes.
1: Dr. Flávio, do PL do Rio de Janeiro, apresentou projeto que cria políticas públicas voltadas ao atendimento de adultos com transtorno do espectro autista. A proposta prevê a criação de núcleos especializados para acompanhamento, inclusão social e inserção no mercado de trabalho.
11: O que a gente propõe no projeto é que sejam construídos núcleos de atendimento ao autista adulto. O que são esses núcleos? Para exemplificar, quando você tem os CAPs, que faz tratamento de dependência química ou de psiquiatria, tem um acompanhamento. Então a gente quer construir esses núcleos para que se tenha políticas públicas voltadas para o autista adulto, para que ele seja inserido no mercado de trabalho, tratamento neurodivergente, que ele possa ter lá o preceptor, estudar línguas, idiomas, de acordo com seu grau de autismo.
7: O projeto de Dr. Flávio prevê que os centros sejam financiados pelo governo federal e que também possam receber recursos de emendas parlamentares para implantação nos municípios. Ele reitera que o projeto amplia o suporte às famílias de pessoas autistas com mais de 18 anos de idade.
0: Direitos humanos.
1: Os deputados aprovaram projetos que buscam garantir os direitos das pessoas com deficiência e de quem cuida delas. Quem traz mais detalhes sobre as propostas é a repórter Paula Bittar.
12: A Comissão de Constituição e Justiça da Câmara aprovou 3 projetos que buscam garantir direitos a pessoas com deficiência. Um deles assegura prioridade aos cuidadores de pessoas com deficiência em programas federais de capacitação, formação e qualificação. Outro reforça a prioridade no atendimento para esses cuidadores. A proposta determina que o atendimento prioritário, que é estendido aos acompanhantes, deve estar claro e explícito nos informativos de identificação e sinalização do serviço. O terceiro projeto aprovado proíbe a discriminação contra pessoas com transtorno do espectro autista. O texto estabelece que a pessoa autista não será submetida a tratamento desumano ou degradante, não será privada de sua liberdade ou do convívio familiar, nem sofrerá discriminação. Relator das 3 propostas na CCJ, o deputado Alex Manente, do Cidadania de São Paulo, destacou a necessidade de atualizar a legislação para garantir a inclusão.
13: Todo esse conjunto de projetos que nós temos aprovado e avançado na Câmara dos Deputados para poder fazer com que a inclusão seja algo real e que a legislação esteja de acordo com essa necessidade de inclusão que temos no nosso país. Então, são avanços importantes para poder, primeiro, combater a discriminação e depois avançar no cuidado e no tratamento de direitos para as pessoas que acompanham e familiares que dedicam a vida especialmente para essas pessoas.
12: As 3 propostas que buscam garantir direitos a pessoas com deficiência podem seguir para análise do Senado, a menos que haja recurso para votação antes pelo plenário da Câmara. Da Rádio Câmara de Brasília, Paula Bittar.
0: Cultura.
7: Chico Alencar, do PSOL do Rio de Janeiro, apoia a proposta que cria o Dia Nacional da Museologia Social, a ser celebrado em 8 de maio. O parlamentar explica que a iniciativa reconhece museus comunitários que preservam a memória e a identidade de territórios populares.
14: Esse tipo de museu social, evidentemente, todo museu é social, todo museu é histórico, todo museu tem uma importância fundamental em qualquer país do mundo. Mas a museologia social é aquela que resgata a história de comunidades em geral esquecidas e trata de valorizar o povo morador que construiu essas comunidades, que as inaugurou muitas vezes, que enfrentou violências, remoções, como grande protagonista.
1: Chico Alencar destaca ainda o Museu da Maré, no Rio de Janeiro, como referência da museologia social no Brasil. O deputado afirma que esses espaços ajudam comunidades a resgatar raízes, ancestralidades e lutas por direitos e melhores condições de vida.
0: Trabalho.
7: Enfermeiros devem emitir nota fiscal após prestar serviços autônomos. A repórter Sofia Peçanha tem mais detalhes sobre a proposta.
2: A Comissão de Saúde aprovou o projeto que obriga a emissão de notas fiscais eletrônicas por profissionais de enfermagem que atuam de forma autônoma. A proposta é de autoria da deputada enfermeira Rejane, do PSDB do Rio de Janeiro, e tem como objetivo incentivar a formalização e a valorização da categoria. O texto prevê que a obrigatoriedade vale para todos os profissionais registrados nos conselhos regionais de enfermagem que trabalham por conta própria, especialmente na prestação de serviços fora de hospitais e vínculos formais. Entre as atividades que passam a exigir a emissão de nota fiscal estão atendimentos domiciliares, acompanhamento de pacientes, orientações de saúde e ações de prevenção de doenças. Durante a análise, o parecer da deputada enfermeira Ana Paula do Podemos do Ceará foi lido pela deputada Heloísa Helena, do Rede do Rio de Janeiro, que também é enfermeira, destacando a importância da medida para acompanhar as mudanças no mercado de trabalho da enfermagem.
15: Acrescenta a atuação de enfermeiros e técnicos de enfermagem como empreendedores em áreas como curativa, acompanhamento de doenças crônicas e degenerativas e pré-natal, exige um marco regulatório que assegure a transparência na prestação dos serviços e contribua para a inclusão econômica desses profissionais.
2: O projeto também prevê que estados e municípios adaptem seus sistemas para facilitar a emissão das notas fiscais, reduzindo a burocracia. O descumprimento das normas acarretará a aplicação de sanções administrativas aos profissionais ou aos estabelecimentos. Durante a discussão, o deputado Dr. Zacarias Calil, de Goiás, afirmou que a medida pode ampliar oportunidades para os profissionais e trazer mais segurança para quem contrata os serviços.
16: Facilita também contratos com clínicas, hospitais e empresas que exigem comprovação fiscal. Pacientes e empresas também veem o profissional como mais sério e organizado. Diferencia o enfermeiro no mercado de trabalho, mostrando profissionalismo.
2: O projeto que regulamenta a emissão de notas fiscais por profissionais de enfermagem segue agora para análise da Comissão de Finanças e Tributação. Da Rádio Câmara de Brasília, Sofia Peçanha.
1: Bebeto, do PP do Rio de Janeiro, avalia que a redução da jornada de trabalho vai melhorar a qualidade de vida dos brasileiros. O parlamentar menciona que os trabalhadores da Baixada Fluminense, por exemplo, enfrentam engarrafamentos que tornam o descanso ainda mais necessário.
17: Olha, vai ser um benefício muito grande, porque o cara que acorda 4 horas da manhã, 5 horas da manhã para trabalhar na capital e retorna 10, 11 horas da noite, imagina quanto esse cara não sofre só no deslocamento. Tô dizendo no horário que trabalha não, só no deslocamento. Vai ser um prêmio para aquele que precisa se deslocar, enfrentar engarrafamento e, além de tudo, a convivência familiar, que é super importante nesse tempo, nessa redução dessa escala, nessa jornada de trabalho.
7: Bebeto também exalta o trabalho da Comissão de Viação e Transportes em favor da mobilidade urbana do Rio de Janeiro. Ele considera que associar melhorias no transporte com a redução da carga horária é fundamental para garantir dignidade à classe trabalhadora.
1: Termina agora o Jornal Câmara dos Deputados, produzido pela Rádio Câmara, com trabalhos técnicos de Everson Urani e apresentação de José Carlos Andrade e Luciana Vieira. Uma boa noite para você.
7: Uma ótima noite. Você fica agora com as notícias do Tribunal de Contas da União.
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19: O artista Valtércio Caldas terá cerca de 100 horas.

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8:02, começa agora a noite na Espaço. Eu sou Gustavo Colferai, desde já muito obrigado pela sua companhia. Vamos juntos até a meia-noite, com muita música boa, muita informação aqui na Espaço FM, nessa segunda-feira, hoje, 20 de julho. Tempo tá bem fechado, com chuva aqui em Farroupilha. Agora 18 graus é a temperatura. 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

muito bom ter a sua companhia aqui na Rádio dos Melhores Ouvintes, abrindo a noite, né? Espaço com Jason Derulo e Melody. 8:04, muito.

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1: 8h26 aqui em Farroupilha. Nesse momento, 17 graus a temperatura. No centro da cidade não está chovendo. Uma segunda-feira, como a previsão já estava indicando, com muita instabilidade ao longo de todo o dia. Horas, pancada muito forte de chuva, depois dava uma diminuída, depois parava de vez, depois vinha raios. Aconteceu isso também no início da noite, mas agora parou. Às 10 horas a previsão para a sequência da semana. O programa tá só começando, você participa, conversa comigo, manda seu recado. O WhatsApp da Espaço FM é 54996111971. Agora o intervalo e na volta tem mais aqui na Rádio dos Melhores Ouvintes, 8h27. Voltamos já.
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1: 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Quando o assunto é mofo, tudo começa pela umidade, por isso abra as portas do armário com frequência e deixe o ar circular. Esse simples hábito já ajuda a evitar o mau cheiro e o aparecimento do mofo. 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No site da Espaço, o motorista vai parar na delegacia por conduzir caminhão adulterado na 122 em Farroupilha. Empresários denunciam colapso no abastecimento de água e acumulam prejuízos para manter a produção em Farroupilha. Bombeiros encontram problemas em hidrantes e cobram soluções da Corsan para reforçar combate a incêndios. Dupla Lucas e Felipe faz show histórico no Fest Queijo e embala público recorde em Carlos Barbosa. Cavalo na rodovia e cachorro na prefeitura. Ouvintes denunciam falhas no recolhimento de animais em Farroupilha. Prefeito Jonas Tomazini autoriza asfaltamento de novo trecho na FR-112 em desvio Blaut. Esses e outros destaques, site, aplicativo e redes sociais, Facebook, Instagram, Espaço FM. 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
1: 3 minutos faltando para as 9, chove aqui em Farroupilha. A noite, né? Espaço segue com música boa, o melhor da seleção musical da Espaço FM até a meia-noite. Você participa comigo através do nosso WhatsApp 99611-1971. Intervalo na Espaço, na volta tem muito mais. A Espaço FM é a rádio dos melhores ouvintes. 2 minutinhos faltando para as 9 da noite.

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3: Fique atento, os óculos inteligentes estão ganhando espaço no mercado digital. 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
1: Em ponto 9 horas da noite, estamos de volta no momento que começa a chover de forma mais intensa aqui em Farroupilha. 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Uma informação lá de Gramado, mais uma tragédia em atrações da cidade, que é o polo turístico da região sul do Brasil. Polícia abriu inquérito para apurar as circunstâncias da morte de um adolescente de 17 anos, natural de Sorocaba, num parque aquático. A família estava a turismo. Segundo a polícia, as informações iniciais indicam que o caso ocorreu após uma brincadeira de apneia realizada entre irmãos, a vítima e o irmão dele. A delegada, olha só, a delegada explica que se tratava de quem ficava mais tempo embaixo da água. Socorristas relataram e o próprio pai confirmou que estavam brincando disso. Conforme a delegada, socorristas do parque chegaram a socorrer o menino, foi levado ao hospital, mas não resistiu. Funcionários do estabelecimento socorristas foram ouvidos pela polícia. O G1 contatou a assessoria da empresa que gere o parque e aguarda posicionamento. A identidade dele não foi revelada. Irmãos estavam brincando de apneia, mergulhavam e se desafiavam quem ficava mais tempo embaixo da água.